0: O diretor da mesma escola onde a Juliana trabalha conta que mesmo em um cenário cada vez mais cheio de telas e aparelhos eletrônicos, o livro didático segue como um aliado essencial no processo de ensino e aprendizagem.
1: O livro físico ele é muito importante ainda, apesar de tanta tecnologia, né? Então as crianças gostam de receber, coloca o nome, coloca o telefone, coloca a série, porque não pode perder o livro, tem que ter cuidado. O livro é um parceiro do dia a dia.
0: Após a análise das obras e a definição dos livros escolhidos, o diretor da escola ainda deve enviar o registro no sistema PNLD Gestão, com acesso pela conta gov.br. Reportagem Gabriela Noronha.
2: E professores podem ter acesso a descontos em compras e serviços. Para isso, devem participar da iniciativa #ToComProf.
3: Com mais de 40 empresas físicas e online aderiram à iniciativa de bancos e farmácias a aplicativos de alimentação e cursos de pós-graduação.
2: As empresas podem ser identificadas por meio do selo #ToComProf ou ser verificadas na página do programa no portal do MEC.
3: Para ter acesso aos benefícios, basta apresentar a Carteira Nacional Docente do Brasil.
2: O documento pode ser solicitado por professores da educação básica e superior de escolas públicas e privadas de todo o país que estejam no exercício da profissão.
3: Confira como obter o documento com Graziela Mendonça.
4: Professores da educação básica e superior já podem solicitar a Carteira Nacional Docente do Brasil. O documento pode ser emitido por profissionais em exercício em instituições públicas ou privadas de todo o país. A solicitação é feita pela internet, no sistema oficial da Carteira Nacional Docente, com acesso pela conta gov.br. O sistema verifica os critérios de elegibilidade e os dados do vínculo com a instituição de ensino. Para solicitar o documento, é necessário ter o CPF regular e cadastro ativo no e-social pelo empregador. Depois da conferência dos dados, o professor deve completar o cadastro, enviar uma foto e confirmar as informações para a emissão da versão digital. O documento tem validade de 10 anos e possui QR Code para verificação. Ele também permite acesso a benefícios previstos para professores, como descontos em hotéis, estabelecimentos credenciados e eventos culturais, além de condições específicas em produtos e serviços. Para saber mais e solicitar a Carteira Nacional Docente, acesse maisprofessores.mec.gov.br. Graziela Mendonça para a Voz do Brasil.
2: E por falar em pesquisa, você que é professor da educação básica, uma oportunidade de formação profissional e acadêmica.
3: O Ministério da Educação e a Coordenação de Aperfeiçoamento de Pessoal de Nível Superior, a CAPES, divulgaram mais de 8 mil vagas em cursos de pós-graduação para docentes da rede pública de ensino.
2: As oportunidades contemplam mestrado e doutorado acadêmico em áreas como matemática, letras, biologia, história e demais áreas do currículo escolar.
3: Também serão oferecidas mais de 1000 vagas para mestrados profissionais nas áreas de educação inclusiva e educação tecnológica.
2: Os interessados podem se inscrever pelo portal Formação Mais Professores no endereço gov.br/mec.
3: Uma mistura improvável que promete construir casas mais frescas e sustentáveis.
2: Cientistas da Universidade Federal de Lavras, em Minas Gerais, desenvolveram um bloco de concreto usando fibra de coco e restos de mineração.
3: O novo material reduz a transferência de calor e pode criar ambientes mais confortáveis.
2: Os detalhes dessa novidade você confere agora no quadro Ciência em Prática.
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6: Uma forma sustentável para um velho conhecido da construção civil. Um bloco de concreto mais resistente, feito com fibra de coco e resíduos de mineração da rocha quartzito.
7: Sou Isabelle Cristine de Carvalho Terra, sou engenheira civil e doutora em engenharia de biomateriais da Universidade Federal de Lavras. A pesquisa, ela teve como objetivo avaliar a possibilidade de produzir blocos de concreto para alvenaria incorporando dois tipos de resíduos: resíduo de quartzito, que é proveniente da mineração, e fibras de coco, proveniente de resíduos agroindustriais.
6: Dois ingredientes inusitados e uma receita que promete conforto para os lares brasileiros. Os blocos de concreto prometem amenizar o calorão dos materiais tradicionais.

0: particular.
1: Acompanhe a pesquisa na página da Universidade Federal de Lavras. E esse foi o Ciência na Prática, com produção de Warby Calil e edição de Edinaldo Júnior. E nosso encontro com o saber científico volta na próxima semana. Até lá.
2: O Pix tem novas regras para que os usuários tenham mais clareza para contestar uma operação identificada como fraude ou golpe.
3: As mudanças deverão ser efetuadas pelos bancos, dando mais liberdade para que o usuário encaminhe documentos e informações.
4: Disponível desde 1º de outubro de 2025 nos aplicativos das instituições que oferecem o Pix, a funcionalidade de contestação por meio do Mecanismo Especial de Devolução, MED, passa a contar com uma jornada mais orientativa. O sistema vai facilitar a identificação do tipo de golpe e a vítima terá um campo disponível para descrever como ocorreu a situação, inclusive com a possibilidade de anexar documentos e comprovantes que serão analisados pela instituição financeira. O MED também vai trazer orientações em casos que não envolvam fraudes, como a não entrega de produtos comprados por meio do Pix, direcionando o usuário para os canais de atendimento do consumidor. Outras mudanças se referem a funcionalidades dos aplicativos. As instituições deverão informar quando houver mudanças no destinatário de contatos salvos para operações de Pix. A função Pix automático deverá trazer em destaque a identificação do recebedor. As novas regras entram em vigor em 1º de março de 2027. O prazo é para que as instituições façam as alterações em seus aplicativos. Nazi Brum, para a Voz do Brasil.
2: Rico em proteína e nutrientes, como por exemplo ômega 3, uma gordura boa que faz bem para o cérebro e para o coração.
3: Pode ser feito assado, cozido, grelhado, ensopado.
2: Estamos falando de peixes e frutos do mar.
3: E já começou a semana do pescado, que estimula o consumo dessa carne tão saudável.
5: Incentivar o consumo de pescado no Brasil. Esse é o objetivo da Semana do Pescado, que este ano é realizada entre 1º e 15 de setembro. Criada em 2003 pelo Ministério da Pesca e Aquicultura, a iniciativa também tem o objetivo de valorizar o empreendedorismo pesqueiro. A campanha propõe que as pessoas criem o hábito de incluir o consumo do pescado ao menos uma vez por

peixe foi o meio de sobrevivência do seu Francisco dos Santos Bezerra, que desde os 9 anos de idade já acompanhava o pai, que era pescador. Hoje, aos 65 anos, e

0: E foi justamente o pescado que fez a merendeira Marli Pereira de Souza ganhar até prêmio. Só de saber os ingredientes, já dá a vontade de experimentar essa receita, que leva o nome de peixe joia rara.
1: Leite de coco, extrato de tomate, vem a batata inglesa, vem o queijo mussarela, que dá todo o diferencial, né? Todo o sabor do peixe. Nós colocamos o tomate, a cebola, o pimentão, a manteiga, para dar aquela refogada, aquela apurada, e é onde vai dando sabor.
0: E esse prato é um dos preferidos de Ana Júlia Ramos da Silva, de 9 anos.
2: Gosto muito do peixe porque o peixe é macio e também do queijo da batata.
0: A diretora escolar Maria Ângela Rolim de Oliveira garante que os alunos aprovam essa refeição.
3: Na escola a gente usa muitas estratégias para a criança aceitar bem o peixe. Então aqui na escola eles amam o peixe assado. Eles amam esse peixe, né? Que a nossa merendeira faz com batata, com queijo mussarela. Então, assim, tem uma boa aceitação.
0: O pescado chega até as escolas públicas de diferentes regiões do país por meio do PNAE, o Programa Nacional de Alimentação Escolar. Uma pesquisa nacional

0: oficial de ampliação do pescado na merenda escolar. O levantamento revela que a inclusão do pescado nas escolas ainda possui espaço para crescimento. O ministro da Pesca e Aquicultura, Édipo Araújo, ressalta que a cadeia produtiva nacional está muito organizada e preparada para atender a demanda.
1: São pescadores, pescadoras, armadores, aquicultores, feiras e empresas que envolvem essa cadeia. O pescado brasileiro, ele precisa estar no centro da mesa da população brasileira.
0: E quem ficou com vontade de comer peixe pode conferir receitas, espécies de peixes, além de dicas sobre como escolher o pescado, saber se ele está fresco e bem armazenado no site comapescado.com.br. Reportagem Luciana Colares de Holanda.
2: Uma plataforma abre possibilidades para que pessoas com deficiência pratiquem atividades esportivas.
3: Mas quem pode participar? No Paradesporto, atletas com diferentes tipos de deficiência podem competir.
2: Para promover disputas justas e significativas, existe um sistema de classificação que determina quem é elegível para competir e agrupa os atletas em classes esportivas, considerando o impacto da deficiência nas atividades fundamentais de cada modalidade.
4: Atleta paralímpica de tênis de mesa, Carla Maia, conta como o esporte transformou sua vida.
5: Trouxe propósito, me trouxe desafio, me trouxe saúde, oportunidade até como repórter depois. Por isso eu indico para todo mundo.
4: E para quem deseja começar a praticar uma modalidade paralímpica, como Carla Maia, o Comitê Paralímpico Brasileiro oferece uma plataforma que reúne orientações sobre como dar os primeiros passos e permite localizar clubes e associações que desenvolvem atividades esportivas adaptadas. A página Quero Ser Atleta Paralímpico está disponível no site cpb.org.br. Ela apresenta informações para quem pretende iniciar no esporte, seja por lazer e inclusão, ou seja com o objetivo de seguir uma trajetória no alto rendimento. A ferramenta também facilita a busca por instituições que atuam no esporte paralímpico. Segundo o Comitê Paralímpico, existem atualmente mais de 1000 associações dedicadas ao desporto para pessoas com deficiência em todas as regiões do Brasil. O secretário nacional de Paradesporto do Ministério de Esporte, Fábio Araújo, explica qual é o primeiro passo para encontrar a modalidade adequada.
6: Então, procure uma entidade que ofereça um esporte inclusivo, acessível e seguro, porque quando você insere o esporte na sua vida, você não está falando só de competição, você está falando de empoderamento, que ela vai buscar uma educação melhor, uma vida social, ela vai buscar seus direitos, ela vai buscar emprego melhor. Então, o esporte é a porta de entrada para muitas outras coisas dentro da vida da pessoa com deficiência.
4: E o tipo de deficiência e como ela impacta a execução das atividades não impede a prática de qualquer modalidade. No paradesporto, os atletas passam por uma classificação. O objetivo é minimizar o impacto da deficiência sobre o resultado da competição. O processo é realizado por classificadores certificados que levam em consideração quanto a deficiência afeta a execução das tarefas e atividades fundamentais de determinado esporte. Assim, os atletas podem competir de forma justa em cada modalidade. Reportagem Cleide Lopes.
3: Dia 7 de setembro, próxima segunda-feira, celebramos a independência do Brasil. Mas para chegar a essa conquista, a história começou bem antes de 1822.
2: Foi resultado de um processo que não ocorreu apenas às margens do Ipiranga, mas que envolveu guerras na Europa e Brasil.
3: E não só com personagens dos livros, mas brasileiros anônimos em diversas regiões do país.
2: Vamos conhecer um pouco mais sobre essa história na reportagem de Graziele Bezerra.
7: no início do século XIX, a Europa estava em guerra. O imperador francês Napoleão Bonaparte decretou o impedimento do comércio dos países europeus com a Inglaterra. Diante da recusa de Portugal em aderir e a ameaça de uma invasão francesa, o príncipe regente Dom João decidiu transferir a corte portuguesa para o Rio de Janeiro. Foi então que o Brasil deixou de ser colônia e passou a integrar o Reino Unido de Portugal. Anos depois, com a queda de Napoleão na Europa, as cortes portuguesas passaram a exigir o retorno da família real. Dom João retornou a Portugal, mas deixou aqui seu filho, Dom Pedro I, que protagonizou o chamado Dia do Fico. Em 9 de janeiro de 1822, conforme relembra o escritor e jornalista Laurentino Gomes.
8: Dom Pedro, pressionado pelas cortes constituintes que queriam que ele voltasse a Portugal, ele decide, não, se é para o bem da nação e felicidade geral de todos, eu fico. Ou seja, é um rompimento entre o herdeiro da coroa portuguesa e a monarquia que estava em Lisboa. E a partir daí, diria assim, que o processo se torna irreversível, né?
7: No dia 7 de setembro, nas proximidades do rio Ipiranga, Dom Pedro recebeu cartas com notícias e decisões das cortes portuguesas. E foi ali que ocorreu o episódio que entrou para a história como o Grito da Independência. Como detalha o historiador e diretor do Museu do Ipiranga, Paulo Garcês Marins.
9: Aqui foi declarada a independência, porém, essa independência foi pactuada no Rio de Janeiro, naquilo que viria a se tornar a Corte Imperial, com as elites do país fazendo um movimento bastante conservador nesse processo de independência.
7: Outros personagens tiveram participação direta no processo de independência, como o ministro José Bonifácio e a princesa Leopoldina, esposa de Dom Pedro. Sem eles, provavelmente Dom Pedro não teria conseguido aguentar a pressão entre a corte de Lisboa e os interesses brasileiros, segundo o jornalista e escritor Laurentino Gomes. Mas ele lembra também de outros brasileiros que protagonizaram a independência.
8: Os brasileiros de 1821 e 1822 sonharam grande. Brasileiros ricos, imperiais, mas também brasileiros pobres, brasileiros escravizados, brasileiros simples, anônimos. Sonharam que o Brasil poderia se manter como um país unido, que não se dividisse, um país que se tornasse independente de Portugal e tivesse grandes ambições. Esse Brasil aconteceu. Nós temos o Brasil hoje graças aos sonhos daquela época.
7: Para consolidar a independência, ocorreram confrontos em diferentes regiões do país. Houve combates e mortes no Ceará, no Piauí, no Pará e, sobretudo, na Bahia, onde foram desencadeadas as batalhas de Pirajá e de Itaparica. Com colaboração de Malu Prado, reportagem Graziele Bezerra.
3: Estava na lista de espera do ProUni e foi chamado, tem até o dia 14 de setembro para comprovar as informações apresentadas na inscrição.
2: A documentação deve ser entregue à instituição de ensino indicada pelo candidato.
3: Cada faculdade ou universidade define o formato de recebimento dos documentos exigidos, que pode ser presencial ou online.
2: Quem não apresentar os dados no prazo, perde a vaga.
3: O programa Universidade para Todos usa a nota do Enem para conceder bolsas em instituições particulares de ensino.
2: Essas foram as notícias do governo federal.
3: Uma realização da Secretaria de Comunicação Social da Presidência da República.
2: Com produção da empresa Brasil de Comunicação.
3: Fique agora com as notícias do Poder Judiciário e do Congresso Nacional. Boa noite.
2: Boa noite para você, até amanhã.
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12: Jornada Ítalo Hispano-Brasileira de Direito Público foi encerrada no Supremo Tribunal Federal com um debate sobre integridade do processo democrático eleitoral.
13: Para STJ, comprador de celular defeituoso não está dispensado automaticamente de aguardar prazo legal para conserto.
12: Bancário chamado de devagar, devagarinho, obtém aumento de indenização na justiça.
13: Boa noite, eu sou o Arthur Filho.
12: E eu sou Walter Lima.
13: A 17ª Jornada Ítalo Hispano Brasileira de Direito Público foi encerrada nesta quinta-feira no Supremo Tribunal Federal com debates sobre integridade do processo democrático eleitoral e o papel da justiça constitucional.
12: O encontro, iniciado ontem, reuniu magistrados, professores e pesquisadores do Brasil, da Itália e da Espanha. Marta Ferreira.
14: A jornada teve como tema resistência democrática e justiça constitucional. Na terceira e última sessão do evento, os debates abordaram a atuação da justiça constitucional para garantir a regularidade das eleições. O diretor do Centro de Estudos Constitucionais do STF, Fernando Facuri Scaff, apresentou o panorama dos acontecimentos posteriores às eleições presidenciais de 2022 e exibiu o vídeo institucional sobre os ataques às sedes dos três poderes em 8 de janeiro de 2023. Ele citou as investigações, os processos e os julgamentos decorrentes dos ataques. Segundo Scaff, o cenário político brasileiro continua marcado por disputas intensas e críticas ao Supremo e ao sistema de justiça.
13: STJ entende que comprador de celular defeituoso não está dispensado automaticamente de aguardar prazo legal para o conserto.
12: O prazo definido em lei é de até 30 dias para o fornecedor resolver o problema. Fátima Uchoa.
15: A Defensoria Pública do Rio de Janeiro ajuizou ação civil pública contra as operadoras Claro, Oi, Tim e Vivo, alegando que o celular é produto essencial e por isso seria abusiva a prática dos fornecedores de não disponibilizar o direito imediato à troca, à devolução do valor pago ou ao abatimento do preço. Mas o Tribunal de Justiça Estadual discordou. No voto condutor do julgamento pelo STJ, o ministro Ricardo Villas Boas Cueva observou que, em regra, só após os 30 dias é que a lei garante ao consumidor uma dessas três opções. E embora o celular seja importante na vida cotidiana, cabe ao juiz analisar cada caso se o aparelho é essencial para a pessoa, a ponto de serem dispensados os 30 dias.
13: Um bancário que era alvo frequente de apelidos e brincadeiras ofensivas por causa de uma doença relacionada ao trabalho vai receber uma indenização maior por danos morais.
12: A decisão é da terceira turma do Tribunal Superior do Trabalho, Samanta Flor.
16: O bancário foi diagnosticado com LER-DORT, doença que afetava os movimentos e dificultava que ele realizasse algumas tarefas. O trabalhador passou a ser alvo frequente de comentários e brincadeiras ofensivas entre os colegas. Para a terceira turma do TST, além da repetição das ofensas, houve omissão da empresa em impedir a situação. Por isso, a corte elevou a indenização por danos morais de 10 mil para 20 mil reais.
13: Tribunal Superior Eleitoral celebra Pacto Nacional pela Paz e Tolerância nas eleições 2026.
12: Acordo busca promover diálogo, segurança, pluralismo e fortalecimento da democracia no pleito de outubro. Fábio Ruas.
17: O pacto foi firmado nesta quinta-feira com instituições da sociedade civil e organizações religiosas. O objetivo é fortalecer a democracia, promover a convivência pacífica e contribuir para a realização de eleições livres, seguras e legítimas. Na abertura do evento, o presidente do TSE, ministro Cássio Nunes Marques, disse que o tribunal dá um passo que transcende o calendário eleitoral por um propósito comum de fortalecer a democracia brasileira e reafirmar um de seus pilares constitucionais, o pluralismo político. Ele disse também que é necessário construirmos um ambiente em que ninguém tenha medo de votar, de manifestar opinião, de participar da vida pública ou de defender as próprias convicções.
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13: A você, uma boa noite.
12: E até amanhã.
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0: Eu sou Paula Groban.
1: E eu sou Humberto Pinheiro.
0: E estes são os destaques de hoje do Jornal do Senado, que começa agora.
1: Aprovada MP da taxa das blusinhas, que zera imposto sobre compras internacionais de até $50.
0: Congresso aprova medida para acelerar fila de benefícios do INSS.
1: Senado aprova a criação de Universidade Federal da Fronteira Norte.
0: Boa noite.
1: Boa noite.
0: O Senado confirmou o fim da taxa das blusinhas, que é um imposto nas compras internacionais de até $50.
1: A medida ainda determina a realização de avaliações periódicas sobre os impactos da desoneração fiscal. E mais, o texto ainda prevê isenção de impostos para medicamentos de doenças raras que não tenham similar no Brasil. Repórter Márcio Maturana.
2: Agora é definitivo. Compras internacionais de até $50 serão cerca de R$250 não pagam mais o imposto de importação, que era de 20%. A senadora Leila Barros, do PDT do Distrito Federal, foi a relatora na comissão mista da medida provisória.
3: Enquanto o viajante que se desloca ao exterior já goza de isenções de tributos federais sob a bagagem no valor de $1.000, a família de baixa renda que não viaja não dispõe desse mesmo canal desonerado. A única forma de disposição desse extrato social para adquirir produtos importados de pequeno valor é pela remessa internacional.
2: Nas compras de até $3.000, as alíquotas da importação serão reduzidas de 60% para 30%. Uma das mudanças é a isenção de impostos para medicamentos de doenças raras que não tenham similar no Brasil. Outras são a adoção de medidas para a venda de produtos ilegais e a realização de avaliações periódicas sobre os impactos da desoneração. O primeiro em 3 meses e os seguintes em intervalos de no máximo 6 meses, como explicou Leila Barros.
3: A gente atendeu em parte a maior preocupação do setor, que é a avaliação, dando essa autonomia ao Ministério da Fazenda, a avaliação de 6 em 6 meses e também passar pelo Executivo a avaliação do Congresso Nacional anualmente.
2: O imposto sobre importações de até $50 ganhou o apelido de taxa das blusinhas, mas existia para qualquer tipo de produto, como eletrônico ou cosméticos, em compras internacionais que ficaram populares em sites e aplicativos de celular. Já a cobrança do ICMS continua igual para compras de qualquer valor, porque a alíquota desse imposto é definida pelos estados.
0: E o Senado enviou para a sanção presidencial a prorrogação até 2030 de incentivos fiscais a programas de atenção à saúde oncológica e de pessoas com deficiência.
1: Com a medida, empresas poderão continuar direcionando parte de seus impostos para financiar projetos de entidades sem fins lucrativos que atuam na prevenção, no diagnóstico e no tratamento. Repórter Pedro Pincer.
4: O projeto altera o funcionamento do Programa Nacional de Apoio à Atenção Oncológica e do Programa Nacional de Apoio à Atenção da Saúde da Pessoa com Deficiência. O texto prorroga até o ano calendário de 2031 a possibilidade de dedução do imposto de renda para doações destinadas aos dois programas. Com a medida, empresas poderão continuar direcionando parte dos seus impostos para financiar projetos de entidades sem fins lucrativos que atuam na prevenção, diagnóstico e tratamento de doenças oncológicas, bem como em serviços de reabilitação e tecnologias assistivas. A relatora, senadora Mara Gabrilli, do PSD de São Paulo, ressaltou que a aprovação não vai significar aumento de despesas.
5: Não há no texto ampliação de percentuais de dedução, criação de novos benefícios ou majoração de despesa orçamentária direta. Os limites e condições para usufruto do benefício permanecem inalterados, de modo que a renovação do incentivo não implica aumento de renúncia fiscal em termos percentuais, mas apenas a manutenção do regime vigente por mais um ciclo.
4: O texto também atualiza a legislação para incluir o termo correto transtorno do espectro autista e adequa as referências às normas de certificação de entidades beneficentes.
0: Música. A fila de benefícios do INSS é um dos principais desafios da Previdência. Para reduzir a espera de quem precisa de uma resposta sobre aposentadorias, auxílios e outros benefícios, o Congresso aprovou uma medida provisória que amplia a força-tarefa do INSS e da Perícia Médica Federal.
1: A medida reforça as equipes do órgão e da Perícia Médica Federal com o objetivo de acelerar a análise dos pedidos que estão há mais de 30 dias na fila. Repórter Rodrigo Rezende.
6: O Congresso aprovou a medida provisória que ampliou a força-tarefa do INSS e da Perícia Médica Federal com o objetivo de diminuir a fila de cidadãos que aguardam benefícios previdenciários. A ideia da MP é dar celeridade à análise dos pedidos, principalmente para aqueles que estão aguardando há mais de 30 dias na fila. A relatora, senadora Zenaide Maia, do PSD do Rio Grande do Norte, destaca que desde a edição da MP, os resultados já são significativos.
7: Os resultados alcançados em 2026 evidenciam a efetividade do programa. Entre janeiro e junho, o número de processos pendentes de análise ou de perícia médica inicial caiu de 2,7 milhões para 1,7 milhão. A redução foi ainda mais expressiva nos processos com tempo de espera superior a 45 dias, que passaram de 1,7 milhão para apenas 557 mil.
6: Como não houve modificação por deputados e senadores no conteúdo da MP enviada pelo Poder Executivo, o texto será agora promulgado pelo Congresso.
0: Atos de crueldade contra animais poderão estar entre as hipóteses que autorizam a aplicação de medidas socioeducativas de internação para crianças e adolescentes.
1: Projeto com essa determinação teve a votação concluída na Comissão de Constituição e Justiça e deve seguir diretamente para análise da Câmara dos Deputados. Repórter Bruno Lourenço.
8: O projeto de lei inclui ações contra animais praticadas com crueldade extrema ou com potencial concreto de causar lesão grave ou morte como nova hipótese de internação para menores de idade. A proposta também aumenta penas para maus tratos contra animais em geral. A relatora, senadora Leila Barros, do PDT do Distrito Federal, defendeu maior cuidado com os animais.
3: A vedação à crueldade, ela constitui fundamento central do direito animal brasileiro e confere proteção aos animais individualmente considerados. Essa proteção constitucional também se relaciona à dignidade da pessoa humana na medida em que a submissão de animais à crueldade degrada os próprios valores éticos que devem orientar as ações humanas e a atuação estatal.
8: O texto ainda aumenta a punição em casos que envolvam tortura, abuso sexual ou transmissão das agressões pela internet.
0: E avançou no Senado a criação de um serviço de telefone nacional gratuito para encaminhar denúncias de maus tratos a animais. A proposta assegura o direito ao anonimato dos denunciantes.
1: O projeto define como maus tratos atos de crueldade, abandono, agressão, mutilação, falta de alimentação e cuidados, além de trabalho excessivo ou inadequado. O abandono também é considerado maus tratos. A matéria seguiu para análise do plenário em regime de urgência.
0: O Senado aprovou o projeto do Executivo que cria a Universidade Federal da Fronteira Norte.
1: A nova instituição herdará a estrutura, os estudantes, servidores e professores atualmente vinculados ao campus Oiapoque da Universidade Federal do Amapá. Repórter Alexandre Campos.
9: A população do extremo norte do Amapá, que vive no município do Oiapoque e imediações, contará com uma nova instituição de ensino superior. Isso porque o Senado aprovou nesta quinta-feira o projeto do Executivo que cria a Universidade Federal da Fronteira Norte a partir do desmembramento da Universidade Federal do Amapá. Em julho, um projeto semelhante havia sido analisado pelos senadores. No entanto, a proposta foi vetada pelo governo por ter sido apresentada por parlamentar e não pelo Poder Executivo, como manda a Constituição. Representante do Amapá, o presidente do Senado, Davi Alcolumbre, destacou a importância estratégica da Universidade Federal da Fronteira Norte.
10: É fundamental termos a condição de formarmos capacidade intelectual na academia, na universidade, no conhecimento, nessa nova perspectiva das riquezas da exploração do petróleo e das riquezas que o petróleo pode proporcionar para o Brasil e vai proporcionar para a Amazônia de conhecimento, de inteligência, e a universidade só ela é capaz de gerar todas essas perspectivas.
9: Além da oferta de vagas em cursos de graduação e pós-graduação, a nova instituição também atuará em pesquisa e extensão e buscará promover o desenvolvimento regional. O projeto segue para a sanção presidencial.
1: Edição de Paulo Groba e trabalhos técnicos de Eliseu Caires. O Jornal do Senado fica por aqui. Acompanhe agora as notícias da Câmara dos Deputados. Boa noite.
0: Boa noite e até amanhã.
11: 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Plenário da Câmara zera imposto sobre importações de até 50 dólares.
12: Câmara confirma Brasil em acordos de proteção à mulher no trabalho.
11: Deputados aprovam Plano Nacional de Cultura para a próxima década.
12: Boa noite. A Câmara aprovou o Plano Nacional de Cultura para os próximos 10 anos. O repórter Antônio Vital tem os detalhes da proposta.
13: A Câmara dos Deputados aprovou o projeto do governo que institui o Plano Nacional de Cultura para os próximos 10 anos. A proposta estabelece princípios, diretrizes, eixos estratégicos e mecanismos de gestão para orientar as políticas culturais do país. Entre os princípios das políticas públicas voltadas para o setor estão o respeito à diversidade cultural, a valorização dos trabalhadores e a garantia de direitos, como o acesso universal à cultura, a liberdade de expressão e a preservação do patrimônio imaterial. Entre os eixos estratégicos estão o financiamento descentralizado, a redução das desigualdades regionais no acesso aos recursos, a presença das artes e da cultura nos currículos escolares e a proteção de culturas tradicionais, indígenas e de matriz africana. Outro eixo é a proteção de direitos autorais no ambiente digital, principalmente em função do uso de ferramentas de inteligência artificial. Cada eixo apresenta objetivos que servirão de base para a elaboração de metas específicas, ainda a ser definidas. O texto também prevê mecanismos de monitoramento do alcance dessas metas, tanto pelo governo federal quanto por estados e municípios. A proposta foi enviada pelo governo ao Congresso no ano passado, a partir de debates da 4ª Conferência Nacional de Cultura e consultas abertas ao público pela plataforma Brasil Participativo, com mais de 85 mil acessos. O relator da proposta, deputado Pedro Czai, do PT de Santa Catarina, acrescentou outros pontos ao projeto, como a prorrogação até 2028 do prazo para que estados e municípios façam a adesão ao Sistema Nacional de Cultura ou criem seus próprios fundos de cultura como condição para receberem recursos da Política Nacional Aldir Blanc de Fomento à Cultura. Esse prazo hoje termina no ano que vem. Pedro Czai disse que os objetivos, diretrizes e eixos estratégicos do Plano Nacional de Cultura contam com fontes de recursos e incentivos fiscais já existentes, mas ele anunciou que o governo vai elaborar um projeto para aumentar as fontes de financiamento para o setor.
14: As ações estratégicas e os indicadores serão democraticamente construídos com estados e municípios do Brasil. Isso para deixar claro, diferente do Plano Nacional de Educação, nós fizemos metas, definimos financiamento, definimos PIB, etc. Neste ponto, em relação ao financiamento, nós vamos apresentar um outro projeto para discutir novas formas de financiamento da cultura brasileira.
13: O projeto cria um colegiado para gerir o Plano Nacional de Cultura, com representantes do Ministério da Cultura, do Conselho Nacional de Política Cultural e dos órgãos gestores dos estados e municípios. A aprovação do Plano Nacional de Cultura para os próximos 10 anos foi acompanhada no plenário pela ministra da Cultura, Margarete Menezes, e foi comemorada pela bancada do governo. A deputada Jandira Fegali, do PCdoB do Rio de Janeiro, destacou a importância da cultura para o país.
15: Cultura é economia, é trabalho, é disputa, é compreender o Brasil profundo, é entender o que ele é capaz, de que forma a gente faz a integração civilizatória de toda a sociedade na sua diversidade. Não há nenhuma luta de resistência e luta por independência que a cultura não tenha sido um fator fundamental. E no momento que tenta nos recolonizar, aprovar esse plano é um instrumento de resistência.
13: O projeto que institui o Plano Nacional de Cultura para os próximos 10 anos foi enviado para análise do Senado. Da Rádio Câmara de Brasília, Antônio Vital.
11: Saúde. Rosiana Sarney, do MDB do Maranhão, quer obrigar o SUS a encaminhar pacientes com câncer para hospitais privados quando os prazos legais para diagnóstico ou início do tratamento não forem cumpridos. A medida também prevê encaminhamento preventivo quando o atendimento público estiver prestes a estourar o prazo.
16: Rosiana Sarney afirma que a proposta dá efetividade aos prazos já previstos para o atendimento oncológico. Pelo texto, o paciente deverá ser comunicado do encaminhamento, terá transporte garantido quando necessário e continuará acompanhado pela rede pública durante todo o tratamento.
1: Previdência.
11: Beto Preto, do PSD do Paraná, propõe que a remuneração de adolescentes e jovens contratados como aprendizes deixe de entrar no cálculo da renda familiar do Bolsa Família. A medida valeria durante a vigência do contrato de aprendizagem e preservaria os demais critérios do programa.
16: Beto Preto explica que a proposta evita que famílias percam o benefício quando um jovem consegue o primeiro emprego como aprendiz. O deputado afirma ainda que a mudança incentiva a qualificação profissional e reduz a evasão escolar.
1: Trabalho.
11: A Câmara aprovou a adesão do Brasil a dois tratados internacionais sobre trabalho que protegem as mulheres. O repórter Marcelo Lascher traz os detalhes.
17: A Câmara dos Deputados aprovou a adesão do Brasil a dois tratados internacionais sobre direitos dos trabalhadores e, em especial, as mulheres. Um dos textos aprova a adesão do Brasil à Convenção da Organização Internacional do Trabalho, a OIT, com medidas contra violência e assédio no trabalho. A Convenção 190 da OIT é o primeiro tratado internacional a reconhecer o direito de todas as pessoas a um mundo de trabalho livre de violência e assédio. Os países que ratificarem o texto ficam obrigados a adotar medidas para proibir violência e assédio contra trabalhadores e garantir reparação às vítimas e sanções aos autores. A Convenção considera violência e assédio baseados no gênero como práticas inaceitáveis e inclui o assédio sexual como violência praticada contra as pessoas em razão de seu sexo e gênero. Outro trecho estabelece que as medidas previstas na Convenção se aplicam à violência e assédio que ocorrem no trabalho, inclusive durante os deslocamentos do empregado. A adesão do Brasil ao tratado recebeu parecer favorável da relatora, deputada Benedita da Silva, do PT do Rio de Janeiro, mas foi criticada pelo deputado Kim Kataguiri, do Missão de São Paulo. Segundo ele, os termos que designam o assédio no ambiente de trabalho são vagos e podem encarecer os encargos trabalhistas.
18: Gente, não é à toa que só 30% dos países que integram a OIT concordaram com esse tratado. Nós, mais uma vez, Brasil, América Latina, África, estamos sendo feitos de tonto pela Europa, que vão lá, usam seus 3 votos, cada país lá na OIT, e empurram legislação trabalhista para nós. A gente fica com a legislação mais cara, a gente fica com a legislação mais burocrática.
17: O plenário também aprovou a adesão do Brasil a outra convenção da OIT. Esta voltada para promover a igualdade de oportunidade de tratamento para trabalhadores, homens e mulheres, com responsabilidades familiares. Segundo a convenção, as responsabilidades familiares não podem ser usadas como uma razão para demissão. Os trabalhadores devem ter direito à livre escolha de um emprego, levando em conta suas necessidades com responsabilidades familiares. A deputada Benedita da Silva também ofereceu parecer favorável à adesão do Brasil a esse tratado.
19: A ratificação da convenção reforça demais as respostas às interrupções de trajetória laboral impostas pelas responsabilidades de cuidado, que reduzem a densidade contributiva das trabalhadoras e comprometem sua cobertura previdenciária na velhice.
17: As propostas que ratificam a adesão do Brasil às duas convenções da Organização Internacional do Trabalho sobre assédio e cuidado seguiram para análise do Senado. Da Rádio Câmara de Brasília, com informações de Antônio Vital, Marcelo Larcher.
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0: Silvia Cristina, do PP de Rondônia, defende a aprovação da proposta de emenda à Constituição que reduz a maioridade penal de 18 para 16 anos. A deputada argumenta que a medida pode ajudar a reduzir a violência e responsabilizar jovens envolvidos em crimes graves.
1: Silvia Cristina cita a experiência pessoal com a violência ao lembrar o assassinato do pai e diz que criminosos adultos usam adolescentes para cometer delitos. Para ela, é preciso endurecer as punições para quem participa da destruição de famílias por meio da criminalidade.
2: Se diminuir a maioridade, até porque rapaz e meninas aos 16 anos eles já votam, já casam, já sabem muito bem, já tem noção do que estão fazendo, a gente diminui essa violência que assola o Brasil. Então é um fato que causa muita discussão, mas para quem sabe já sofreu na pele o efeito da violência, não pode deixar de ser favorável a algo que a gente sabe que tem que ser mais rigorosa. Nós temos que ser mais rigorosos nas penalidades de quem sabe que está destruindo família.
0: Sargento Faur, do PL do Paraná, apoia a redução da maioridade penal para casos de crimes graves. O parlamentar lembra sua experiência na Polícia Militar para defender punições mais severas a infrações hediondas e de envolvimento com o crime organizado.
3: Muitas vezes fala-se que queremos prender crianças. É mentira. Nós queremos prender menores bandidos. Menores cometem crimes graves transportando drogas químicas, estuprando e matando crianças, matando pessoas para roubar. Precisam ser punidos severamente de acordo com a gravidade dos seus crimes. Comissão especial instalada, já começamos os trabalhos e tive contato com o relator e ele deu a entender que vai fazer uma consulta pública, um plebiscito para que o povo decida finalmente se quer ou não a redução da maioridade penal no Brasil.
1: Na opinião de Sargento Faur, a revisão da legislação penal responde a uma demanda expressiva da sociedade por mais segurança. O deputado garante que a maioria dos integrantes da comissão especial é favorável à proposta.
4: A quarta edição do concurso Eu e a Lei está com inscrições abertas. A Câmara dos Deputados convida crianças e adolescentes de 10 a 17 anos de idade a produzirem programas de rádio de 5 minutos de duração. Os trabalhos podem explorar a história do parlamento brasileiro, a importância do patrimônio histórico e cultural no país ou o impacto das leis na vida da garotada, ou

0: Cássio Favacho, do MDB do Amapá, é autor de proposta que consegue gratuidade da justiça a pessoas que recorram ao judiciário para obter atendimento de saúde do poder público ou de planos privados. Pela matéria, o benefício poderá ser concedido antes da análise da situação financeira do paciente.
1: A gratuidade abrange ações sobre medicamentos, tratamentos, cirurgias, internações e outros recursos relacionados à saúde. A Cássio Favacho avalia que a medida facilita o acesso à justiça em situações nas quais os gastos médicos podem comprometer a renda do paciente.
2: Política.
0: Vinícius Gurgel, do PL do Amapá, apoia projeto que impede condomínios e proprietários de proibir o funcionamento de sedes partidárias em imóveis comerciais. De acordo com a proposta, a regra vale desde que sejam respeitadas normas de segurança, acessibilidade e vizinhança.
1: Vinícius Gurgel considera que a medida protege a liberdade de organização dos partidos políticos. O texto torna nulas cláusulas que imponham esse tipo de restrição e prevê que o prejudicado solicite a reparação por eventuais danos. A matéria está no Senado após a aprovação da Câmara.
2: Desenvolvimento Regional.
0: Altineu Cortes, do PL do Rio de Janeiro, defende um regime especial para acelerar obras de reconstrução em cidades atingidas por eventos climáticos extremos. Ele explica que a proposta simplifica licitações, reduz prazos administrativos e prioriza a recuperação da infraestrutura.
1: Na visão de Altineu Cortes, é preciso agilizar as ações de reconstrução e prevenção em estados e municípios em situação de calamidade pública. Para ele, o Estado precisa garantir socorro rápido e eficiente às populações afetadas por desastres naturais.
0: Paulo Litro, do União do Paraná, apresentou o projeto que reforça as regras de segurança para a abertura de comportas de barragens. A proposta do parlamentar determina que a liberação da água seja feita de forma gradual, conforme o volume de chuvas e o nível dos reservatórios.
1: Paulo Litro também propõe a instalação de sistemas de alerta para moradores de áreas próximas às barragens. O texto, que atualmente tramita na Comissão de Integração Nacional, previa ainda de divulgação dos planos de abertura das comportas para reduzir riscos de inundações.
2: Votação.
0: Deputados aprovam medida que isenta de imposto compras internacionais de no máximo $50. O repórter Antônio Vital tem mais informações sobre a chamada taxa das blusinhas.
3: A Câmara dos Deputados aprovou medida provisória que isenta do imposto de importação as compras internacionais de até $50, conhecida como taxa das blusinhas. A medida provisória, aprovada faltando 5 dias para perder a validade, já está em vigor desde maio, quando foi publicada. Até então, as compras de até $50 pagavam taxa de 20%. O texto também zera a alíquota de importação para medicamentos destinados a doenças raras que não tenham similar nacional. Estabelece ainda a taxação de 30% para as compras entre $50 e $3 mil, com a possibilidade de o governo impor limites para os produtos mais caros. Além disso, obriga as plataformas de comércio eletrônico a adotarem mecanismos contra fraudes, como preços fictícios abaixo dos preços reais e fracionamento das compras de modo a evitar a taxação. O descumprimento sujeita as empresas a multas, suspensão de atividades e até proibição de operar no país. O texto final cria ainda um sistema de avaliação periódica sobre os impactos da isenção, com dados sobre os impactos da medida sobre os empregos, a arrecadação e o comércio. Os relatórios devem considerar especialmente setores considerados mais atingidos pela concorrência de produtos importados, como de roupas, calçados, brinquedos e cosméticos. Deputados da oposição criticaram a proposta e disseram que o fim da taxação sobre os produtos importados prejudica a indústria e o varejo nacionais. Foi o que disse o deputado Gilson Marques, do Novo de Santa Catarina.
4: O empreendedor brasileiro, aquele que paga DARF, que paga Selic a 15%, que contrata e pagar um imposto caríssimo, tem que concorrer com o exterior, a China, por exemplo, que tem regra trabalhista análogo à escravidão, que se diz, entra no solo brasileiro sem nada de imposto.
3: Já deputados da base do governo disseram que eventual prejuízo a comerciantes e fabricantes brasileiros será compensado com a entrada em vigor da reforma tributária no ano que vem, o que vai acabar com o imposto cumulativo sobre os produtos. O deputado Reginaldo Lopes, do PT de Minas Gerais, disse que a medida beneficia quem não pode fazer compras pessoalmente no exterior.
5: É fundamental para aquelas pessoas de menor poder econômico, que não têm condição de fazer viagens internacionais, como os 16 milhões de brasileiros assim fazem e têm o direito à isenção até $2 mil.
3: Já o presidente da Câmara, Hugo Mota, disse que a medida beneficia também aqueles empreendedores que dependem de compras no exterior para seu comércio. Ele disse que a Câmara está atenta ao impacto da isenção no setor de varejo.
6: Sabemos que existem preocupações da indústria e do varejo em relação a essa medida. E a Câmara dos Deputados não dará as costas a essas preocupações. A Câmara continuará dialogando com o setor produtivo, buscando conciliar a proteção do poder de compra das famílias, sem deixar de olhar para a competitividade da indústria e a força do varejo nacional.
3: A medida provisória que isenta do imposto de importação as compras internacionais de até $50 seguiu para análise do Senado. Da Rádio Câmara de Brasília, Antônio Vital.
1: Logo em seguida, a aprovação da MP na Câmara, o Senado retomou sessão própria com a inclusão do tema na pauta de votações.
2: Economia.
0: Mauro Benevides Filho, do União do Ceará, é autor de proposta que obriga o Banco Central a enviar ao Congresso as informações solicitadas por deputados e senadores. Ele explica que a medida visa dar mais transparência à relação entre a instituição e o Poder Legislativo.
7: Restabelecer a obrigatoriedade do Banco Central prestar informações ao Congresso Nacional, tanto à Câmara quanto ao Senado, de qualquer informação que o Congresso deseje. Por exemplo, eu quero pedir informação não só do Brasil, quero pedir informação quanto é a taxa de juros lá da Suíça. O Banco Central tem isso e terá que informar para a gente poder fazer uma avaliação da atuação do Banco Central, que eu acho que o Banco Central hoje privilegia muito o sistema financeiro, com taxas de juros muito elevadas, em detrimento da iniciativa privada, das famílias, das pessoas, e nós temos, portanto, que acabar com isso.
1: Mauro Benevides Filho avalia que a fiscalização do Congresso pode ampliar a responsabilidade do Banco Central na definição da política monetária do país. Ele avalia que a taxa de juros atual representa um custo adicional de pelo menos R$300 bilhões por ano.
0: Kleber Verde, do MDB do Maranhão, apresentou o projeto que altera o sistema de consórcios para garantir novos direitos aos participantes desistentes e excluídos. O deputado propõe regras para a devolução de valores, limita multas e veda a cobrança de taxa de administração após a saída do grupo.
1: Kleber Verde acrescenta que o texto prevê o envio de saldos não resgatados ao Banco Central para, segundo ele, facilitar o resgate do dinheiro. Na opinião do parlamentar, a medida busca dar mais transparência e equilíbrio à relação entre clientes e administradoras.
0: Termina agora o Jornal Câmara dos Deputados, produzido pela Rádio Câmara, com trabalhos técnicos de Everson Urani e apresentação de José Carlos Andrade e Márcio Aquiles Sardi. Uma boa noite para você.
1: Ótima noite. 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
2: Oi, boa noite, tudo bem? Já estamos no dia 3, que coisa, olha, dia 3 já de setembro. Parece que começou ontem, mas começou anteontem. Mês de setembro, hoje dia 3, ou noite, né? Noite do dia 8 dessa data de 3 de setembro de 2026, quinta-feira.

0: RBJ com o túnel do tempo chegando ao seu final. Epitáfio e Titãs. Think of You e Feel. Também teve Mandela Day com Simple Minds. Manhãs de Setembro, Vanusa, linda, né? Peter Frampton, Show Me the Way. Sammy com Vanilla. Pra gente viajar no tempo, né? Amanhã é sexta-feira, tem túnel do tempo amanhã de novo. Amanhã, a partir das 10 da noite, tá? Encontro combinado. Então, amanhã, 10 da noite, o encontro com as velhinhas de novo aqui. Nessa mesma emissora, né? Nessa mesma rádio que você tá ligadinho com a gente. Muito obrigado pela sua companhia. Daqui a pouquinho, então, eu volto com o Music Night. Nessa noite de quinta-feira, noite agradável, temperatura boa, né?
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Rádio, meu Music Night. Nessa noite de quinta-feira, boa noite pra você, seja muito bem-vindo, você que tá acompanhando a gente pela Extra FM de Chopinzinho, pela Palote FM de Coronel Vivida, pela Onda Sul FM de Francisco Beltrão, tá no ar o Music Night, 26010500 pra você fazer o seu pedido também, mandar pra cá a sua mensagem, contar como é que tá a sua noite de quinta-feira, né? Manda pra cá 26010500.

0: PJ com o Túnel do Tempo. Daniel, ao meu lado outra vez, na versão A Wither Shade of Fail.
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0: Vamos com o Armandinho, que tal? Conhecer a Casa do Sol.

Quinta-feira à noite de música boa, né? Porque você merece sempre o melhor todo dia aqui no Music Night. John Call Me Up com Mabel, também teve Casa do Sol, Armandinho. Antes, Daniel, Ao Meu Lado Outra Vez. Também teve Seu Anjo com Balara. Too Easy com Tinashe. Lips Are Moving, Megan Trainor. Faltando 3 para as 11, tá chegando informação para você se atualizar e ficar bem informado. Já, já a gente volta com Music Night, contando com a sua participação. 26010500.

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1: No ar, RBJ Notícias. Eu sou Angela Maria e você vai saber agora. SUS amplia a oferta de trombolíticos para infarto e AVC isquêmico. ProUni, candidatos já podem consultar selecionados em lista de espera.
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1: Os participantes do processo seletivo do programa Universidade para Todos para o segundo semestre de 2026 já podem consultar o resultado da lista de espera. Para saber se foi selecionado, o estudante que manifestou interesse nesta fase do programa pode acessar o site do ProUni por meio da conta gov.br. A lista de espera é a última etapa no preenchimento das vagas não ocupadas ao longo da primeira e segunda chamadas do programa. Os selecionados têm até 14 de setembro para entregar a documentação.
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1: O Sistema Único de Saúde vai ampliar a oferta de medicamentos trombolíticos na rede de emergência e urgência, incluindo as unidades de pronto atendimento, as UPAs, e os serviços de atendimento móvel de urgência, os SAMUs 192. O maior acesso ao tratamento pelas pessoas com infarto agudo do miocárdio e o acidente vascular cerebral isquêmico está previsto na Lei 5.972/2023, sancionada na manhã de ontem pelo presidente da República. Os trombolíticos são usados conforme avaliação clínica para dissolver os coágulos sanguíneos que bloqueiam os vasos do coração ou cérebro e, dessa forma, restabelecer a circulação do sangue. Confira agora as informações do esporte.
2: O Santos deixou de ganhar até 87 milhões de reais após ser eliminado pelo Palmeiras na Copa do Brasil. O clube recebeu 9 milhões na competição e agora volta suas atenções para o Brasileirão e a Copa Sul-Americana. Com as informações do esporte, Léo William.
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0: ouvindo, acelerando a sua noite, saudade pulou no peito, Rio Negro e São Limões.
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0: É o clima perfeito, acompanha essa Exalta Samba, me apaixonei pela pessoa errada.

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0: viajou com essa canção, com esse clássico Transas Hit no Music Night. Nessa noite, faltando 15 para sexta-feira.
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0: Seguimos com mais qualidade de música para você, Luan Santana, Léo Foguete, Dona.

0: Music Night na RBJ. Nessa noite de quinta-feira, Skank, ainda gosto dela. Pois é, chegou a hora, né, da gente se despedir. Começa a noite de quinta, já tá chegando sexta-feira. Então, daqui a pouquinho tem Madrugada e Música, som suave, boa companhia e uma linda seleção musical pra você com Madrugada e Música, tá bom? Fique ligadinho, você que vai continuar acordado aí, você que tá trabalhando, que Deus guarde você no seu trabalho, na sua noite, bom trabalho pra você e pra você que vai descansar também, bom descanso, que Deus te abençoe, bons sonhos e a gente volta a se encontrar amanhã. Um abraço pra todo mundo, bom início de sexta-feira. Até mais.
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1: Bora, bora, meu povo. Bom dia. E aí, tudo certo? Tudo na santa paz de Deus? Seja muito bem-vindo, Leandro Gouveia na área, chegando para te fazer companhia nessa sexta-feira. É, vamos que vamos. Rádio ligado, ouvido colado e você aí curtindo tudo de bom. É, bora lá e não esqueça.
2: Hoje é sexta-feira.
1: Aí é só alegria, hein?
2: Chega de aluguel.
1: Chega.
2: Chega de patrão.
1: Não, hoje não, né? Hoje é sexta, patrão.
2: Coração no céu.
1: Sim, pensamento
2: e
1: lá em Deus. E o resto é só alegria. Diz aí então. Vamos começar aqui, ó. Vamos pegar o nosso galo aqui. Não dá pra começar o programa sem o nosso anfitrião aqui. Vamos pro galinheiro, vamos lá.

Olá, meu amigo, minha amiga, pedimos licença, hein, para chegar mais uma vez na sua casa, aí no seu trabalho, né, onde você estiver, trazendo para você, para sua família, para todos que sempre estão por aí, mais uma nova edição do programa O Homem e a Terra, Serviço de Comunicação do IDR Paraná, que é o Instituto de Desenvolvimento Rural do Paraná e a Par EMA.

apresentação. Estou eu, Amarildo Alba, conversando com você nesta sexta-feira, quando a lua passa da fase cheia para minguante, pertinho das 5 da manhã, 4 de setembro de 2026, Dia Nacional do

0: Vamos lembrando mais uma vez, né, que termina agora neste próximo dia 30 de setembro, o prazo para você entregar a declaração do Imposto sobre Propriedade Territorial Rural, o ITR. O documento, né, é obrigatório para toda pessoa física ou jurídica que seja proprietária, titular do domínio útil ou possuidora de imóvel rural, né? Exceto para quem é imune ou isento. Pessoa física com um imóvel rural de até 100 hectares pode declarar pelo programa ITR 2026, baixado lá do site da Receita Federal, e com área superior a 100 hectares, ou proprietário pessoa jurídica, precisa fazer a declaração online, né? Indo até o portal de serviços da Receita Federal, clicando lá na aba Imóveis e em seguida em Minhas Declarações do ITR, né? Então faz online essa declaração. O produtor que deixar de entregar a declaração fica com pendência perante a Receita Federal e pode ser multado, né? Ter ainda o acesso ao crédito rural limitado ou impedido de vender o imóvel. O imposto pode ser pago em até 4 parcelas, desde que cada parcela não seja inferior a R$50. Se o valor devido é inferior a R$100, o pagamento deve ser feito em uma única parcela, né? A primeira parcela e a parcela única vencem já no dia 30 deste mês de setembro. E agora a gente chama aqui a participação do extensionista Edivan José Possamay, coordenador estadual do programa Segurança Hídrica aqui do nosso Instituto IDR Paraná. Ele que tem um convite, né, para fazer para você, meu amigo, para você, minha amiga, que se preocupa, né, com a conservação do seu solo. Preocupação que neste ano deve ser maior em virtude da previsão de chegada do fenômeno El Niño, né, que costuma trazer chuvas de intensidade um pouquinho mais forte, especialmente agora no período da primavera. Enfim, vamos ouvir o recado do Edivan.
1: Olá, Marildo, olá a todos os amigos ouvintes do programa Homem à Terra. Nós estamos, juntamente com o sistema FAEP-SENAR, realizando eventos de capacitação, melhor falando, dias de campo, sobre solos em todo o estado do Paraná. Já foram realizados eventos em Toledo, no mês de agosto, agora início do mês a gente teve o evento dia 2 de setembro em Umarama, e na sequência nós teremos em Cruzeiro do Oeste, dia 16 de setembro, Irati, dia 24 de setembro, e Cambarau, dia 30 de setembro. Esses eventos, que são organizados aí pela FAEP e com a parceria do IDR Paraná, eles visam discutir os principais problemas relacionados à conservação e ao manejo de solos no estado do Paraná. Especialmente a gente tem tratado do problema da compactação de solos, de como a gente fazer um bom diagnóstico da compactação de solo para perceber que um solo está compactado e quais são as práticas necessárias para resolver esse problema de compactação, tendo em vista que a compactação diminui a infiltração de água no solo e com isso aumenta os problemas de erosão de solos. Está se discutindo também a questão do terraceamento agrícola como uma prática essencial para o manejo da enxurrada, para diminuir os problemas de erosão de solos nas áreas, a questão da rotação de culturas com diversificação de espécies, hoje muito em voga a discussão da agricultura regenerativa, da rotação de culturas, do sistema plantio direto, e também algumas outras práticas relacionadas às regiões, como integração lavoura-pecuária, uso aí das plantas de inverno para produção.

0: sobre o manejo e a conservação dos solos. Um grande abraço, Amarildo, e até a próxima.
1: Forte abraço para você também, Edivan, e até um outro dia, com certeza. Vamos atualizar você sobre a situação de mercado das principais frutas colhidas nesta época do ano aqui no nosso estado, acessando o relatório com pesquisa de preços que a SEASA divulgou nesta última quarta-feira, dia 2 de setembro. Vemos aqui que na SEASA de Londrina, o abacate manteiga foi vendido por R$60 a caixa com 20 quilos e o margarida, o abacate margarida, por R$35 também a caixa com 20 quilos. Laranja pera, tamanho médio, R$30 a caixa com 20 quilos. Valor, né, que segundo os técnicos da Secretaria da Agricultura, lá do Departamento de Economia Rural, valor que hoje não cobre os custos de produção e deixa o citricultor numa situação bastante difícil. Vemos que o limão Tahiti médio também foi vendido por R$75 a caixa com 23 quilos e a uva Brasil R$75 a caixa com 8 quilos, o que dá R$9,37 o quilo desta uva. Na SEASA de Curitiba, o morango, que neste período do ano tem colheitas melhores, né? Foi vendido por R$5 a bandeja com 300 gramas, o que corresponde a R$16,60 o quilo. A banana caturra, com mercado fraco, foi vendida ali por R$45, a caixa com 20 quilos, R$2,25 o quilo. E a tangerina comum, R$50 a caixa com 20 quilos, R$2,50 o quilo. Para você que gosta de participar das caminhadas na natureza, eu lembro que agora, neste próximo domingo, dia 6, vamos ter dois eventos acontecendo aqui no nosso estado. Temos o Circuito Ariranha, em Ariranha do Ivaí, que tem saída marcada para as 7:30 da manhã, da comunidade Barraquinha, e a caminhada Circuito Caminho das Águas, de Ivaí, que tem concentração marcada para as 6:00 da manhã, em frente ao pavilhão da capela da comunidade Barra Vermelha. Esta caminhada de Ivaí tem 999 vagas e a de Ariranha do Ivaí, 600 vagas. Você que ficou interessado, né, nos dois eventos aí, pode conseguir mais informação falando com o pessoal da Secretaria Municipal de Turismo desses dois municípios onde acontecem esses eventos, né, essas caminhadas, ou ir até o nosso site na internet, procurar lá pelo calendário anual das caminhadas na natureza, onde tem detalhes sobre esses circuitos que a gente citou e também sobre os demais, né, que ainda devem acontecer aqui no nosso estado até o final deste ano. Era esse o recado que a gente tinha para hoje. Vamos ficando por aqui, desejando, né, a todos vocês uma ótima sexta-feira, um excelente final de semana também para todos, e até segunda, né? Até semana que vem, quando estaremos aqui mais uma vez conversando com você, trazendo para você e para todo mundo, né, mais uma nova edição do programa O Homem e a Terra. Forte abraço, fiquem com Deus e até lá.

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0: Bom demais, bom demais, bom demais, bom demais. Estamos aqui na melhor companhia, aqui do cheiro da terra, senhores. Está no ar e os galos cantam e é momento de você acordar e curtir a boa música aqui na sua Palote FM, meu parceiro. Música buena, bom demais, viu? É, você é meu convidado mais do que especial para curtir sempre a boa música aqui no Cheiro da Terra, senhores. Bom demais ter você aqui na melhor companhia. Cheiro da Terra sempre ligadinho com você, viu?
1: Mas bagulhinho
0: de ovelha, é verdade, amigo velho. É sinal de você vir curtir com a gente a boa música. Tá liberado o WhatsApp da rádio, hein, amigo velho? Parceiro, tá liberado, meu parceiro. Você é o nosso convidado para curtir a boa música sempre aqui no Cheiro da Terra, viu? E você é meu convidado mais do que especial para vir curtir a música aqui nesta sexta-feira.
2: Até que enfim é sexta-feira!
0: É verdade, amigo velho, até que enfim é sexta-feira. E você é o nosso convidado mais do que especial para curtir sempre a boa música. Então vem pra cá, viu? Nesta sexta-feira, dia 4 de setembro de 2026. É verdade, amigo velho. E você é meu convidado, sim. Dia da Lei Eusébio de Queiroz, proibindo o tráfico de escravos lá em 1850. É, meu parceiro. E você vem pra cá curtir sempre a boa música. E você é o meu parceiro mais do que especial. Porém, antes, a gente precisa dar uma olhadinha no que nos diz a previsão do tempo para hoje. Sol com muitas nuvens e pancadas de chuva à tarde e à noite. A temperatura, meu parceiro velho, fica na casa dos 16 a 22 graus, numa sensação térmica de 16 a 19. 4,4 milímetros com 89% de chance de chuva. É, umidade do ar relativa de 68 a 94%. Ventos, as rajadas podem chegar até 34 km por hora, sem muito estrago previsto para hoje. Sol acorda às 6 horas e 40 e adormece às 18 horas com 18, dia de lua minguante. É verdade, viu? E nos próximos dias será desta forma: sábado uma previsão maior de chuva, domingo sem chuva, mas a temperatura dá uma boa de uma caída, a mínima em 9 graus. Na segunda-feira, a mínima para 7 graus. E nos próximos dias aí se marca uma boa chuva, viu? Então vem pra cá curtir a boa música. Só antes eu preciso dar ali um bolinho e dar uma faturadinha, mas logo eu volto, viu, meu parceiro?
3: Estuprador. Isso já é realidade nos Estados Unidos. Esse tipo de monstro deve ser monitorado 24 horas. Ah, mas a Constituição não permite.

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5:23, vem pra cá curtir a boa música e nós vamos atendendo sim os nossos ouvintes. Alô, Ademir Maroni, bom dia. Ele pede pra colocar o nome dele e da família na oração e rodar a música com o Amado Batista, secretária. Deus nos abençoe, amém, amém, velho. Boa sexta-feira pra você e pra toda a família. José, bom dia, João, tudo bem? Gostei de pôr minha família em oração e rodar a música aí com Gilberto e Gilmar, capa de revista. Agradeço por atendido, tenha uma ótima sexta-feira, abençoada por Deus, cheia de saúde e paz. Obrigado, José, Deus abençoe você, meu parceiro, tá na bocha aqui, já pronto pra atender o homem velho. Alô, Dair, bom dia! Vamos ver se conseguimos rodar o áudio do Dair por aqui, bom dia? Hã? Ih, quer ver que vai dar zebras? Beleza. Que beleza. Vamos ver se conseguimos rodar o lado da Irzão aqui. Bom dia, Dair. Ah, exato, que nojo. Vamos atendendo então com o Amadão Batista e o Gilberto Gilmar. Logo depois eu prometo voltar pra atender o meu parceiro Dair. Vamos desembuchar esses fios aí pra atender o meu parceirão. Alô, Amado Batista, secretária.

0: 5:32 e nós vamos ouvindo os nossos ouvintes aqui. Alô, meu parceiro Dair, bom dia. Tudo certinho, Tom?
1: Bom dia, João. Toca pra mim aí, Leão Ferido com Teodoro Sampaio. Tô escutando o teu programa, vai ser pela primeira, eu acho.
0: Opa, meu velho! Com toda certeza, vamos atendendo você, sim, meu parceiraço. Teodoro Sampaio, Leão Ferido, são 5:33.

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0: 5:40 e nós vamos sim atendendo mais ouvintes nossos ligadinhos sempre com a gente aqui no Cheiro da Terra, viu? Ô, música boa, é aqui sim, na sua Palote FM. Por isso que vamos atendendo a Débora Bodanete, ó, que calma o dia, meu velho. A Isaac Cão, velho, esse é um parceiraço nosso, tá sempre ligado com a gente aí, da madrugada até o final da noite, sempre ligadinho com a gente. Adema Bodanese, parceiro nosso, diz bom dia, João. Toca a lista de compra com a Amada Batista, viu? A lista de compra hoje tem que se voltar isso aqui, viu? Tem que... Aí, ó, tem que ser gole, só gole, gole, gole, gole, gole, gole, gole, gole. Vamos atendendo assim nosso parceiro, ó, o Adema Bodanese, vamos atendendo aqui também o Eloy Balbinotti. Alô, Eloy, bom dia, galo velho.
1: Bom dia, meu amigo João, bom dia, até que enfim é sexta-feira, hoje, sexta-feira. Daqui a pouco eu vi a música com Pardinho Bardalo, Menino da Tábua.
0: Ah,
1: beleza?
0: Beleza.
1: Tomando um verde aqui no Muro da Formiga.
0: Já.
1: Vamos ver os galos cantar aí. Tá clareando o dia. Bora tomar um chimarrão.
0: É verdade, meu velho. Bora tomar um chimarrão. Pra matar a sede da tradição. Ai, salve, meu velho. Vamos sim, com toda certeza. Alô, Gilmar Fornari, bom dia, meu velho. Tudo certinho? Tudo mais, hein?
2: Bom dia, João. Tudo certo?
0: Tudo bom.
2: Roda aí, cortina vermelha.
0: Aham.
2: Se puder.
0: Na hora.
2: E roda o desafio do Grenal aí. Ofereço pra todos os colorados aí que estão meio tristes.
0: Ai, que barbaridade.
2: E os gremistas felizes, né?
0: É verdade, meu velho. Meu Gilmar, deixa que eu vou entregar um abraço especial também aí pro Padre Lino, viu? Que é colorado, junto com o Padre Ronaldo também. Vamos tirar uma casquinha dos homens hoje pra ver qual que é a opinião deles, viu? Abraço aí pra todos colorados, viu? E um abraço de consolação, viu? Fazer o quê? Mas que barbaridade. Alô, Dercy! Sara, bom dia!
3: Bom dia, João, tudo bem?
0: Bom.
3: Eu queria ouvir aí Amor de Primavera com a Paula e Salvino.
0: Uh-huh.
3: E manda lá pro Carlos, pra Creuza, na Maria Lima. E uma boa sexta-feira pra ti, um bom fim de semana, tudo de bom e um abração, hein?
0: Ô, meu velho, obrigado pelo carinho, obrigado pela sintonia. Vamos então, sim, curtindo sempre a boa música. Bom demais. A Madame Batista e a lista de compras. Exatamente 5:44.

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0: 6:01, com toda a certeza, Deus também é trabalhador. Os santos deste dia 4 de setembro de 2026, Moisés, Vitalício e Marcelo. O versículo de hoje é 1 Coríntios capítulo 4, versículo 1. Assim todos vejam em nós ministros de Cristo e administradores dos mistérios de Deus. Trabalhadora. Vamos colocando também nome de todos os nossos ouvintes aqui na oração da manhã com o padre Reginaldo Manzotti, também toda a família da Marilde Moreira, Marilde, Ariel, Thiago, Antalina, Schneider Moreira, também as famílias Murilo, Oliveira, Schneider, Librelato e Turra. É, ela coloca também minha família em oração. Obrigado, Marilde, Deus abençoe. Logo, logo já tendo você aí, consigo ler melhor sua mensagem, viu? Mas coloca o Marilde, o Bidjão, o Tchão, o Dair, o Dersi, o Gilmar Fornário, o Eloy Balbinotti, o Ademo Bodanese, o Ademir Maroni, todos os nossos ouvintes, todos que estão aí conosco, participando também. Que vocês tenham um ótimo e abençoado dia, sempre na proteção do nosso Senhor Jesus Cristo, e também um bom final de semana, viu? Vamos para a nossa oração da manhã com o padre Reginaldo Manzotti.
1: 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Bom dia, povo de Deus! Milhões de vozes a proclamar Jesus, o nosso Deus e Senhor, nesta primeira sexta-feira do mês. Sagrado Coração de Jesus, fazei o nosso coração semelhante ao vosso. Sagrado Coração de Jesus, tende misericórdia de nós. Em nome do Pai, do Filho, do Espírito Santo. Amém. Senhor, o dia começa e vem oração e prece pedir, mandai vosso arcanjo Miguel proteger-me no dia de hoje de todos os olhares invejosos e da língua traiçoeira. Senhor, pelo arcanjo Miguel, eu peço a graça de que este esteja na porta de entrada e na saída da minha casa, e afugente todo espírito de inveja. Peço também, Senhor, afaste do ambiente de trabalho situações de discórdia e competição desmedida. Senhor, no Pai Nosso, teu filho Jesus nos ensinou, livrai-nos do mal. E é por isso, Senhor, que pedimos, livrai-me também do sentimento de inveja, porque eu sei que é um dos pecados da minha fraqueza humana. Revesti-me, Senhor, das virtudes que me faltam e me são necessárias. Agi, Senhor, em minha vida, de tal forma que eu tenha coragem de deixar a criatura velha, marcada pelo pecado e pelas trevas, e ressurgir como criatura nova, de luz, de amor. Senhor, eu peço proteção contra a inveja e peço a libertação da inveja. Eu quero agir de acordo com a vossa santa vontade. Sondai-me, Senhor. Ide até o íntimo do meu ser. Libertai-me de todo egoísmo, maldade, inveja. Revesti-me do amor fraterno e da caridade. Pai nosso, que estais no céu, santificado seja o vosso nome. Venha a nós o vosso reino, seja feita a vossa vontade, assim na terra como no céu. O pão nosso de cada dia nos dai hoje. Perdoai as nossas ofensas, assim como nós perdoamos a quem nos tem ofendido. E não nos deixeis cair em tentação, mas livrai-nos do mal. Amém. Um excelente dia a todos vocês.

0: horas com 7 minutos. Agora sim, alô Marilder, bom dia pra você e pra toda a sua família. Ela pede pra ouvir a música Velhas Cartas. Abraço dessa ouvindo todos os dias. Um dia abençoado a todos vocês da rádio. Obrigado, Marilder. E viva o Grêmio, viu? Que barbaridade. Viva o Grêmio, é verdade. Os colorados, chorolados hoje estão desacorçoados, não tenho nem uma dúvida disso. Que beleza, viu? E você é o nosso convidado para continuar curtindo a boa música, viu? Bom demais, viu? Vamos atendendo também o Tião. O Tião pede a música O Último Julgamento. Opa, bom demais, viu? Último Julgamento. Vamos atendendo também com o Milionário e o Zé Rico. E vamos atendendo o Bidjão também. O que você acha? Eu acho bom demais, viu? Alô, Bidjão, bom dia, meu velho. O Bidjão é nosso parceiro aí também de sempre, todos os dias ligadinho com a gente aí, da madrugadeira até a finaleira do dia, viu? Abraço pra você, Bidjão, pra toda a família e todo o pessoal de São José Operário também. Fala pra nós aí, Bidjão, bom dia.
1: Bom dia, meu amigo João. Tranquilo, guri. Tamo aí colada na palote, Deus. Mas escuta, manda pra nós um dia, Giovanni. Tá? Tranquilo, meu guri. Estou aí, guri.
0: Bom demais, meu velho. Vamos atendendo sim, Jean Giovanni, pedidona aí do Bidjão. Chico Rei Paraná, são 6 horas com 10 minutos.

com 21 minutos e eu não posso ir para o nosso bloco comercial sem registrar com toda certeza também a audiência aí da Cirlei Salete Carpinhas. Que alô, Cirlei, bom dia, Deus te proteja e te abençoe hoje e sempre também, viu? Antônio Carlos Oliveira, ele pede para rodar saudoso Pedro Taça, judiato da idade. Vamos atender sim, homem velho, na finaleira do programa, então você fica ligadinho com a gente, eu só preciso ir no bloco comercial e logo a gente volta, viu? Mas posso também, não posso deixar de registrar a participação também, eu sei, a audiência do meu parceirão Baú. Aô, Baú, parceiro nosso, ex-vereador Baú. Abraço, nosso parceiro também desde sempre. Tá sempre curtindo a boa música aqui na Palote FM, o cheiro da terra. Afinal de contas, você acorda de manhã pra ouvir boa música, viu? Pra ter companhia e diversão. O rádio, com toda certeza, é somente um lugar aqui na sua Palote FM, viu? E você é o nosso convidado mais do que especial. E deixa eu registrar também a participação, sempre no carinho da sintonia aí, do meu parceiro João Castelha. Ô, João, um abraço pra você. Obrigado pelo carinho, obrigado pela sintonia de sempre. Mas eu dou um pulinho ali e eu já volto com mais música boa.

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horas com 31 minutos e chegamos à finaleira do nosso Cheiro da Terra de hoje, viu? Me despeço de você, nos encontramos na segunda-feira a partir das 5 horas da manhã, logo após o Homem à Terra, aqui no Cheiro da Terra, para você curtir a boa música. Você fica agora na oração da manhã com o Padre Lino, depois o Primeira Página com o Valdemir Lima, para você ficar por dentro de todas as informações e notícias na credibilidade e confiança da sua Palote FM, viu? Antônio Carlos Oliveira, meu velho, vamos atendendo você com o Pedro Hortaça, judiando da idade. Um bom final de semana para você, um ótimo e abençoado dia. Obrigado pelo carinho, obrigado pela sintonia.

0: segunda-feira. Na sequência, oração da manhã.
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0: Bom dia. Orar costuma fazer bem e faz muito bem. Por isso, aqui estamos para a nossa oração da manhã. Queremos colocar nas mãos do Pai, nas mãos de Maria, todo o nosso dia. Olha que bom, né? A gente acordar e sentir-se conduzido, conduzida pelas mãos de Deus, nosso Pai. Por isso, a nossa oração ainda de manhã, bem cedinho, né? Hoje, primeira sexta-feira do mês, Sagrado Coração de Jesus, às 15 horas. Nós teremos a celebração aqui na Igreja Matriz. Então, que o coração de Jesus toque sempre o nosso coração e possamos irradiar a paz, o bem-querer, o amor, o entendimento. Frutos do nosso coração, porque nele existe muito amor.
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0: Iniciemos em nome do Pai, do Filho e do Espírito Santo. Amém. Senhor, no silêncio deste dia que amanhece, venho pedir-te a paz, a sabedoria, a força. Quero olhar hoje o mundo com os olhos cheios de amor, ser paciente, compreensivo, manso e prudente. Ver além das aparências teus filhos como tu mesmo os vês, e assim não ver senão o bem em cada um. Cerra meus ouvidos a toda calúnia, guarda minha língua de toda maldade, que só de bênção se encha meu espírito. Que eu seja tão bondoso e alegre que todos quantos se achegarem a mim sintam a tua presença. Reveste-me de tua beleza, Senhor, e que no decurso deste dia eu te revele a todos. Amém.

Senhor esteja convosco, Ele está no meio de nós. Proclamação do Evangelho de Jesus Cristo segundo Lucas. Glória a vós, Senhor. Naquele tempo, os fariseus e os mestres da lei disseram a Jesus: os discípulos de João e também os discípulos dos fariseus jejuam com frequência e fazem orações, mas os teus discípulos comem e bebem. Jesus, porém, lhes disse: os convidados de um casamento podem fazer jejum enquanto o noivo está com eles? Dias virão em que o noivo será tirado do meio deles. Então, naqueles dias, eles jejuarão. Jesus contou-lhes ainda uma parábola: ninguém tira retalho de roupa nova para fazer remendo em roupa velha, senão vai rasgar a roupa nova, e o retalho novo não combinará com a roupa velha. Ninguém põe vinho novo em odres velhos, porque senão o vinho novo arrebenta os odres velhos e se derrama, e os odres se perdem. Vinho novo deve ser posto em odres novos. Ninguém, depois de beber vinho velho, deseja vinho novo, porque diz: o velho é melhor. Palavra da salvação. Glória a vós, Senhor.

meu irmão, minha irmã, parece que alguma coisa nova está acontecendo. Algum tempo de verdade, e o que é? Sem dúvida, a presença de Jesus entre nós sempre é uma novidade. Essa é a maior notícia de todos os tempos. Jesus entre nós, reconstruindo nossa comunhão com Deus. O anjo de Belém falou da chegada dele como uma grande alegria para todo o povo. E as pessoas por onde ele passa estão se dando conta. Nunca vimos uma coisa dessas. A salvação de Deus está agindo por meio dele, restaurando, reconciliando, libertando. Ele diz que é o reino de Deus que chegou. Jesus Salvador entre nós. Que bom, coisa maravilhosa. Uma nova história está acontecendo. Essa é a nossa experiência hoje. Essa é a experiência dos seguidores de Jesus no começo de sua atuação na Galiléia. Nós e eles estamos envolvidos nesse clima de alegria e de festa. O Mestre caminha conosco, ele nos ensina no caminho de Deus. Ele é o bom pastor que dá vida por suas ovelhas. Ele está buscando e salvando a ovelha já perdida. O filho pródigo está voltando para casa, motivo de festa, com direito a música, dança, churrasco de novilho novo. Os cobradores de impostos estão sendo incluídos no reino de Deus, motivo para banquete com Jesus, seus discípulos e pecadores à mesa. É a aliança de Deus com o seu povo que está sendo restaurada. Então, a presença de Jesus entre nós, em nossa história humana, é a maior novidade de todos os tempos. É o reino de Deus que chegou e com ele nos salvando, nos resgatando, nos libertando. O evangelho de hoje tem tudo isso. Jesus dizendo: os convidados de um casamento poderiam por acaso fazer jejum enquanto o noivo está com eles? Quem são os convidados? Claro, nós. Que casamento é esse? A nova e eterna aliança de Deus com a gente. E quem é esse noivo? Aí não precisa nem responder, né? Claro que é Jesus. E ele falou assim porque havia uma reclamação. Tá tudo bem, mas o grupo de vocês não pratica o jejum como os fariseus ou o pessoal de João Batista. Eles sim estão fiéis e observando. Tenham paciência, né? Disse Jesus. Agora não é hora de jejum, agora é hora de festa. É o que Jesus está dizendo. O reino de Deus que ele anuncia é um tecido novinho para a gente fazer uma roupa nova. Não é um remendo para sua roupa velha. Muita gente estranhou o estilo de Jesus, comendo com os pecadores, participando de banquetes, contando histórias de festa, e nada de fazer jejum com os seus seguidores como os grupos tradicionais faziam. A presença de Jesus inaugurando o reino de Deus no meio do seu povo é um tempo novo que começou. Seu evangelho é uma novidade fantástica. Deus reinando entre nós, nos conduzindo à plena realização. Jesus está restaurando a aliança de Deus com seu povo. O clima é de casamento, de festa. Ele é o noivo. Só quem não está entendendo pode pensar em jejum numa hora dessas. Agora é hora de festa, de alegria. O evangelho de Jesus não é um remendo para roupa velha, é pano para roupa nova.

E neste momento, com muita fé, queremos colocar nas mãos do Pai, nas mãos de Maria, todos os nossos pedidos, os nossos agradecimentos para este dia. Vejam, a oração é a primeira forma de solidariedade e de amor. É a forma mais profunda de nos aproximarmos das pessoas. Vejo que bonito, né? Nós podemos rezar por alguém, também pedir a Deus por nós, né? A oração toca sempre o coração de quem a faz e também da pessoa pela qual nós rezamos. Por isso, queremos neste momento expressar essa solidariedade, também a nossa oração a todas as pessoas que por uma situação ou outra também estão sofrendo, lembrando os doentes que estão no hospital, na UPA ou em casa, também que o Senhor nos fortaleça sempre no amor, no bem querer, né? E nesta primeira sexta-feira do mês, nós queremos sentir-nos tocados pelo coração de Jesus. Também queremos rezar pelo descanso eterno da Selma Castilho, que logo mais, agora pela manhã, será sepultada lá na funerária Jerusalém. E por todos também, por todos os nossos falecidos. Por isso, onde você estiver, com quem você estiver, vamos rezar juntos a oração do nosso padroeiro, São Roque. Querido Deus e soberano Senhor da vida, por intercessão de São Roque, que durante as calamidades públicas e particulares manifestou eficaz proteção contra as epidemias, nós vos pedimos que lanceis vosso olhar sobre nós, nossas famílias, nossa paróquia e município, para que fiquemos livres de todo o flagelo das doenças contagiosas, mas sobretudo do pecado. E assim, depois de termos procurado vos amar e servir a exemplo do nosso santo padroeiro, mereçamos gozar convosco do prêmio celeste na eternidade. Por Jesus Cristo, vosso Filho, nosso único Salvador, na unidade do Espírito Santo. Amém. São Roque, rogai a Deus por nós. Pai nosso que estás no céu, santificado seja o vosso nome. Venha a nós o vosso reino. Seja feita a vossa vontade, assim na terra como no céu. O pão nosso de cada dia nos dai hoje. Perdoai as nossas ofensas, assim como nós perdoamos a quem nos tem ofendido. E não nos deixeis cair em tentação, mas livrai-nos do mal. Amém. Ave Maria, cheia de graça, o Senhor é convosco. Bendita sois vós entre as mulheres e bendito é o fruto do vosso ventre, Jesus. Santa Maria, Mãe de Deus, rogai por nós, pecadores, agora e na hora de nossa morte. Amém. Glória ao Pai, ao Filho e ao Espírito Santo, como era no princípio, agora e sempre. Amém. Recordando apenas que hoje, então, primeira sexta-feira do mês, nós teremos a celebração aqui na Igreja Matriz, às 15 horas, antes da adoração ao Santíssimo, às 14h30, lá na Mãe Rainha e Navegante, na Mãe Rainha, né? E também Nossa Senhora da Glória, na linha Castelli. E às 19h30, hoje à noite, na Comunidade Sagrada Coração de Jesus, lá no Caçador. Meu irmão, minha irmã, que neste dia o Senhor esteja à nossa frente para nos guiar, ao nosso lado para nos acompanhar, atrás de nós para nos proteger e acima de nós para nos abençoar. Que neste momento, com a graça de Deus, desça sobre todos vós a bênção de Deus Todo-Poderoso, Pai, Filho e Espírito Santo. Amém.

0: Essa foi a oração da manhã, aqui na Palote. 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
7: 7:24, 7:24. Bom dia para você que está acompanhando a programação da Rádio Palote FM. Está entrando no ar a partir de agora o seu Primeira Página. Hoje é sexta-feira, dia 4 de setembro de 2026. Nós temos uma temperatura em 17 graus. Já, já, Ronaldo Coutinho vai nos trazer a previsão do tempo. Agora há pouco, uma pancada de garoa aqui na área central de Coronel Vivida. 7:25.
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7: 7:26, 7:26. Já já será destaque na nossa programação. Mangueirinha, Polícia Civil Militar do Paraná prende homem por posse de arma de fogo. Tivemos grave acidente ontem entre Pato Branco e Vitorino. Agora vamos à sua manchete e o seu destaque. Repórter Karina Barros, bom dia.
8: Bom dia, Valdenir e ouvintes do Primeira Página. O destaque de hoje: bazar beneficente do Lions Club será realizado neste sábado, dia 5, em Coronel Vivida.
7: 7:26. Honório Serpa, furto qualificado registrado nas últimas horas. Tivemos também São João descumprir decisão judicial que defere medida protetiva de urgência. Ainda em Pato Branco, cumprimento de mandado de prisão. Também daqui a pouco vamos estar trazendo detalhes e informações. Infração de trânsito, motocicleta é apreendida em Pato Branco. Violência doméstica e familiar, veículo recuperado. Em Vitorino, tráfico de drogas nas últimas horas. Saudade do Iguaçu perseguir alguém. Descrição da ocorrência é perseguição. Tivemos também como registro vários casos de infrações de trânsito em Pato Branco. Agora vamos ao seu destaque e a sua manchete, repórter Francione Prush, bom dia.
0: Bom dia, Valdenir, bom dia, ouvintes, e é destaque. Prefeitura abre processo para escolha de diretores das escolas municipais de Coronel Vivida. E Alexandre Pires se apresenta nesta sexta-feira no Esplendor Centro de Eventos.
7: Vamos ter também daqui a pouco mais a Previdência é assunto sério. Doutora Bruna Barroso tem mais assuntos previdenciários de interesse do nosso ouvinte e da nossa comunidade. No esporte, deu Grêmio no Grenal 3-1. E o Grêmio está classificado para a semifinal da Copa do Brasil e enfrentará o Atlético Mineiro. Estas e outras informações você acompanha a partir desse momento no seu Primeira Página.
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1: 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Ronaldo Coutinho do Prado, como é que fica o nosso tempo, Coutinho? Tudo bem? Bom dia.
2: Bom dia. É, o tempo segue no geral mudando, né? Vamos ter aumento de nuvens, tem condição de alguma chuva com ou sem trovada, talvez já de manhã, o mais provável à tarde e noite. Mantém alguma chance de chuva e períodos de melhora no sábado e cai a temperatura. No domingo faz frio, já pode ter mínimas aí, provavelmente, olha, nas baixadas deve ficar entre 4 e 6 graus, no alto 8, 9, algum nevoeiro e agradável à tarde, friozinho, 15 graus. Na segunda, entre 1 e 3 graus na baixada, com alguma geada, e 4, 6, 5, 7 no alto. À tarde passa dos 20. Terça ainda faz frio, agradável à tarde, e volta a chover na quarta. Para a época do ano é frio. Da Climatera, Ronaldo Coutinho.
1: Obrigado, Coutinho, pela previsão do tempo. Coutinho que volta dentro do Bom Dia Cidade. 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
1: 7:34, 7:34. A comunidade escolar de Coronel Vivida vai participar da escolha dos diretores que estarão à frente das escolas e CMEIs municipais pelos próximos 4 anos. As inscrições dos candidatos começam nesta sexta-feira, hoje dia 4, e a votação acontece em novembro. Confira como será o processo na reportagem de Francione Pro.
4: A Secretaria Municipal de Educação, Cultura e Desporto de Coronel Vivida publicou edital que regulamenta o processo de escolha dos novos diretores das instituições municipais de ensino. Os profissionais escolhidos terão mandato de 4 anos, de janeiro de 2027 a dezembro de 2030. Ao todo, 15 instituições municipais participarão do processo, entre as escolas e centros municipais de educação infantil. As inscrições dos interessados começam hoje, sexta-feira, dia 4 de setembro, e seguem até o dia 30 deste mês. O procedimento deve ser realizado pessoalmente na Secretaria Municipal de Educação, Cultura e Desporto, das 8 da manhã ao meio-dia e da 1 da tarde às 5 horas, de segunda a sexta-feira. Para concorrer, o professor precisa ser servidor efetivo e estável, ter pelo menos 5 anos de atuação na docência na rede municipal de ensino de Coronel Vivida e possuir formação superior na área de educação. Também é necessário ter especialização em gestão escolar ou estar regularmente matriculado no curso. Neste último caso, o certificado deverá ser apresentado no prazo máximo de 1 ano contado da inscrição. Outro requisito importante é que o professor somente poderá concorrer à direção da escola onde possui o vínculo. Também não será permitido disputar a direção de mais de uma unidade ao mesmo tempo. Entre os documentos exigidos estão RG, CPF, diploma de graduação, comprovação da formação em gestão escolar, certidão de antecedentes criminais e documentos referentes ao tempo de serviço. Cada candidato também deverá apresentar um plano de gestão escolar com as propostas que pretende desenvolver durante o mandato. Depois da análise das inscrições e da apresentação dos planos de gestão, os candidatos terão um período específico para a campanha. Conforme o cronograma do edital, a campanha será realizada entre os dias 1º até o dia 16 de novembro. A votação está marcada para o dia 18 de novembro e contará com a participação da comunidade escolar. Poderão votar professores efetivos vinculados à unidade, servidores efetivos lotados na escola e pais ou responsáveis legais pelos estudantes. Cada família terá direito a 1 voto por escola, mesmo que tenha mais de 1 filho matriculado na mesma instituição. O resultado final do processo será divulgado à comunidade escolar no dia 23 de novembro. A homologação está prevista para o dia 25 do mesmo mês e no dia 30 de novembro deverá ser divulgada a indicação dos diretores das 15 unidades escolares. A nomeação oficial será feita pelo prefeito e os novos gestores estarão aptos para assumir a gestão de 27 até 2030. Com informações, Francione Pruxo.
1: Primeira página. 7:37, 7:37. O Bazar Beneficente do Lions Clube será realizado neste sábado em Coronel Vivida.
5: O Bazar Beneficente do Lions Clube de Coronel Vivida será realizado neste sábado, dia 5 de setembro, no pavilhão do Primavera 2. O evento acontece das 8:30 às 14 horas. Nica Bastos, presidente do Lions Clube de Coronel Vivida, fala que a expectativa é oferecer produtos de qualidade e preços baixos para a comunidade.
6: É um prazer estarmos aqui hoje falando com o nosso bazar, que será sábado, a partir das 8:30 até as 14 horas, no pavilhão do bairro Primavera 2. Nós teremos lá alguns móveis, teremos roupas, muita roupa boa, muita roupa bonita. Eu sempre digo, as pessoas podem chegar lá com R$100 e sair de lá com 10 peças, né? Então nós temos assim uma qualidade muito boa com todas as nossas bazares, todas as nossas feirinhas. E eu convido você, que é de Coronel Vivida e da região, onde chega a audiência da Rádio Palote, para que você venha estar conosco ali no bairro Primavera 2, no sábado, a partir das 8:30 até as 14 horas.
5: Neste ano, o lucro do bazar será destinado à montagem de cestas especiais de Natal, que serão entregues às pessoas em situação de vulnerabilidade.
6: Exatamente. Então, esse lucro será revertido não para o nosso banco ortopédico, mas assim, para nós fazermos uma ação onde nós estaremos distribuindo cestas, né, para pessoas de idade, para pessoas que a gente sabe que são bem carentes, que precisam realmente, né, uma cesta diferente. Não é uma cesta básica. Uma cesta vai ter o seu frango, vai ter a sua Coca-Cola, né, vai ter o seu chocolate. Então, uma cesta realmente para final de ano, né? Então, a gente está trabalhando em cima desse objetivo.
5: A comunidade de Coronel Vivida e região está convidada a participar e contribuir com a ação solidária. Com informações para o Primeira Página, repórter Karina Barros.
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1: 7:39, 7:39, a cotação do mercado agrícola, os números de ontem: soja 137,50, o milho R$60,50 a saca, o trigo R$78 a saca, o farelo de soja 2,45 quilo, casca de soja R$1 quilo e o farelo de trigo ensacado R$1,25 o quilo.
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1: 7:42, 7:42. 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
1: 7:45.
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1: Os indicadores econômicos aqui no seu primeira página. O dólar comercial, R$5,10, queda de 0,07%. O euro negociado a R$5,93, alta de 0,27%. O índice da Bolsa de Valores, a Bovespa, opera em queda de 0,01%.
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1: 7:45. E olha só, Alexandre Pires é atração nesta sexta-feira hoje em Chopinzinho. O show promete reunir público de toda a região no esplendor e centro de eventos. Na reportagem, nossa reportagem, aliás, conversou com a organização sobre os últimos preparativos e a estrutura preparada para receber o público. Acompanhe.
2: O Esplendor e Centro de Eventos em Chopinzinho recebe nesta sexta-feira, dia 4, o show do cantor Alexandre Pires. O evento promete movimentar Chopinzinho e atrair o público de diferentes cidades da região. E para falar sobre os últimos preparativos, vamos conversar com o coordenador do Esplendor e produtor de evento, João da Rosa. João, como estão os preparativos finais para receber o público e também para o show de Alexandre Pires? Bom dia.
3: Bom dia, Francione, bom dia a todos os ouvintes da Palote. Obrigado aí pela parceria, obrigado pelo espaço. Bom estar aqui para falar do Esplendor Centro de Eventos, falar do show do Alexandre Pires que acontece neste final de semana, nesta sexta-feira, dia 4 de setembro, aqui em Chopinzinho. E, claro, a gente fica feliz demais em poder trazer esses shows aqui para nossa região. O Esplendor hoje recebe pessoas de toda a região, né? E também de outros estados, né? Então a gente fica feliz demais. Inclusive, esse show tem pessoas de, inclusive até do Paraguai, né? Então, de outros países também, né? Então, pessoas de Santa Catarina, pessoal aí que vem para cá, a gente fica feliz demais em poder receber esse público aqui em Chopinzinho. Falando de outros shows, né? Nós em breve teremos aí o próximo show, né? Teremos o lançamento do próximo evento, que será aqui em Chopinzinho também no Esplendor. Em breve aí vem novidades, né? E também, o pessoal que não comprou seu ingresso, ainda dá tempo, e Coronel Vivida, compra seu ingresso aí no Posto Cometa e também no Altas Horas, Francione.
2: João, o Esplendor vem se consolidando como um dos principais espaços para grandes eventos da região, recebendo inclusive artistas de renome nacional. Fale um pouco mais sobre a proposta do espaço e o trabalho para trazer grandes atrações para Chopinzinho.
3: Então, Francione, o propósito do Esplendor Centro de Eventos, né? A gente já vem fazendo um trabalho diferenciado aqui na nossa região, trazendo grandes shows, né? Como você comentou, como eu já falei antes. E é bom demais, né? A gente fazer esses shows e o público vir, né? A gente tem uma credibilidade muito bacana em toda a região. E claro, cada vez a gente tenta melhorar, né? Às vezes não sai do jeito que a gente quer, mas sempre tentamos fazer o melhor para trazer shows que agrade, né? A todos que vêm aqui em Chopinzinho nesses grandes eventos. A propósito, a gente atende aqui também, né, Francione, formaturas, casamentos, festas de aniversários, né? Tanto a parte externa como a parte interna. A gente tem aqui uma estrutura muito grande, né? Estacionamento para mais de 1000 carros, todo fechado, né? Então, graças a Deus, a gente fica feliz demais em ter essa estrutura aqui em Chopinzinho, como eu falei, para atender não só Chopinzinho, mas sim toda a região. Mais uma vez, obrigado, Francione, por vocês aí nos ceder esse espaço aí para a gente falar um pouquinho do Esplendor e Centro de Eventos aqui em Chopinzinho.
2: Muito obrigado, conversei com o João da Rosa, que é coordenador do Esplendor e Centro de Eventos, falando sobre o show que teremos logo mais à noite em Chopinzinho com o cantor Alexandre Pires. Com informações, Francione Prucher.
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1: 7:49. Olha só, falar do setor policial, graças a Deus aqui em Cordavo Vida, nenhuma movimentação nas últimas horas. Em Mangueirinha, a polícia civil e militar prenderam um homem por posse ilegal de arma de fogo. Esse cidadão aí estava de posse de arma armas e acabou sendo então preso por parte da polícia. Nós tivemos em Honório Serpa furto qualificado, área rural. Segundo as informações, a patrulha rural do município de Honório Serpa atendeu uma ocorrência. Um homem de 46 anos compareceu ao destacamento da Polícia Militar. Segundo ele, informou que se ausentou do imóvel por volta das 5 horas de ontem e ao retornar por volta das 8:30. Que a janela da cozinha e do quarto estavam abertas e a casa toda revirada. Segundo informações, o elemento acabou levando uma espingarda calibre 12, marca Ruger, com capacidade para 7 tiros, uma pistola Taurus PT-92, calibre 9mm, capacidade para 17 tiros. A equipe policial confeccionou o boletim de ocorrência e orientou então aí a vítima aí, então, aos procedimentos. Tivemos em São João descumprir decisão judicial que defere medidas protetivas de urgência. O cidadão acabou sendo preso. Pato Branco, cumprimento de mandado de prisão. A equipe RPA prendeu o homem com mandado de prisão em aberto no bairro Alto da Glória. Em São João, veículo recuperado. A polícia recuperou um veículo que havia sido inclusive queimado. Olha só que barbaridade, o veículo foi totalmente destruído pelo fogo. Quer dizer, os ladrões, além de furtar o carro, atearam fogo. Em Pato Branco, caso de infração de trânsito, uma motocicleta foi apreendida. Em Pato Branco, também, bairro Alto da Glória, violência doméstica. Violência doméstica e familiar, violência que onde o cidadão acabou sendo preso. Tivemos no centro de Pato Branco mais um veículo recuperado em bairro São João e Vitorino. Tráfico de drogas também registrado por parte da Polícia Militar. Em Saudade do Iguaçu, perseguir alguém. Ex-convivente estava perseguindo a ex-mulher e a polícia fez a prisão do mesmo. Em Pato Branco, bairro Morumbi, infração de trânsito registrado, uma motocicleta foi apreendida. Mais infração de trânsito, bairro São João em Pato Branco, onde nós tivemos aí um veículo também conduzido para o pátio da Polícia Militar. Então, esses fatos movimentaram as últimas horas aqui na nossa micro-região, no setor de segurança pública.

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1: 7:55, previdência é assunto sério. Doutora Bruna Barroso, seja bem-vindo com mais um assunto previdenciário. Bom dia.
2: Muito bom dia, meu amigo Valdenir Lima e também os ouvintes da Rádio Vicente Palotti. Quem fala, vocês já sabem, advogada Bruna Barroso, e mais uma sexta-feira desse informativo jurídico sobre assunto sério, sobre previdência social. Quando a gente fala em recolhimento, pagamento do INSS, as pessoas só remetem à aposentadoria, mas como eu sempre falo aqui para vocês, o INSS nos acompanha em vários episódios da nossa vida. Se eu estou pagando INSS e vir a falecer, os meus dependentes, meus filhos, meu marido vão ter direito à pensão por morte. Se eu vier engravidar, eu vou ter direito sim a auxílio maternidade, porque eu pago o INSS. Se eu ficar doente, tem direito a auxílio doença. Então veja que o INSS não é só para aposentadoria, também é para aposentadoria, mas não tão somente. Então paguem o INSS, porque caso precise, você tem direito aos benefícios que o INSS nos oferece. Então esse é o primeiro requisito, só tem direito quem contribui ou está no período de graça. E a dúvida da cliente é: Bruna, eu estou recebendo pensão por morte, eu posso me aposentar um dia? Claro que sim. Existem muitas informações erradas na internet ou pessoas que divulgam falsas informações, mas sim, é totalmente possível receber pensão por morte e também ser aposentado, se aposentar um dia. Pensão por morte é o benefício que você recebeu por ser dependente, esposa, filha, e a aposentadoria é um outro tipo de benefício que é fruto do seu trabalho, da sua contribuição. Então sim, você pode somar os dois benefícios. E outra dúvida bem pertinente da ouvinte é: Bruna, eu recebo pensão por morte, eu posso casar novamente? Então, essa dúvida é uma dúvida geral. Perante o INSS, sim. Se você recebe um benefício do INSS, essa pensão é fruto do INSS, sim, você pode casar novamente. Na igreja, no registro civil, não tem problema. O que não pode é somar duas pensões, né? Eu ter duas pensões por morte. Tem que escolher a mais vantajosa ou do valor maior. Então, eu recebo pensão por morte, casei novamente. Meu marido, segundo marido, veio a falecer. E ele ganhava muito mais do que o primeiro. Eu posso trocar, ficar com a mais vantajosa. Agora, somar as duas, eu não posso. Mas lembrando que, como eu já falei, eu posso somar pensão por morte com aposentadoria, só não posso receber duas pensões. Outra orientação que eu sempre dou aqui na rádio e repito, porque é muito importante, é: se você não é casado no papel, não tem união estável formalizada com um contrato feito por algum advogado ou no cartório, a minha orientação é que você regularize urgente a sua situação, pois caso um de vocês venha a falecer, vai ser difícil conseguir pensão para o outro, porque a lei exige, né? A lei exige muitas coisas e documentos que comprovem essa união. Ah, Bruna, mas nós temos filhos em comum. Filhos em comum é um documento que não tem uma veracidade, um valor tão grande. Existem outros documentos, né, que são formais e próprios para comprovar a união, como certidão de casamento e contrato de união estável. Então, regularize sua situação. Eu vejo que chega muitas pessoas aqui no meu escritório que são casadas há 30, 40 anos e não tem nenhum documento, né? Nenhuma certidão de casamento, nenhum contrato de união estável. Então, regularize urgente a sua situação. Aqui eu falo para direitos previdenciários, mas existem outros direitos que você está abrindo mão. Meu grande abraço, aqui quem fala é Bruna Barroso. Para quem gosta de conteúdo sobre previdência, gosta de me ouvir aqui na rádio, me siga nas minhas redes sociais: Facebook Bruna Barroso, Instagram Bruna Barroso. Lembrando que Barroso é 2 R's e 1 Z. Te vejo na próxima sexta-feira com esse informativo sobre previdência social.
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1: 7:59. Vamos lá então falar de esporte. Começando com os resultados de ontem. Pela Série B, Náutico 1, Botafogo de Ribeirão Preto 0. Pela Copa do Brasil, Grêmio 3, Internacional 1. Aí nós tivemos, ou teremos, né, hoje pela Série B do Brasileirão, Criciúma e Cuiabá, Atlético Clube Vila Nova, CRB e América Mineiro. Nós teremos amanhã pela Série B, Goiás e Fortaleza, Novo Horizontino e Avaí, Juventude e Atlético Goianiense, Ceará e Sport. Pela Série A do Brasileirão, amanhã tem às 16 horas, Red Bull Bragantino e Bahia, às 18:30 São Paulo e Atlético Mineiro, e às 21 horas Fluminense e Vasco. Pela Série B, no domingo, Londrina e Operário, às 11 horas, Ponte Preta e São Bernardo, às 18:30. Pela Série A no domingo. Às 11 horas, Curitiba e Mirassol, 16 horas, Cruzeiro e Atlético Paranaense, no mesmo horário, Internacional e Santos, Remo e Flamengo. Às 18:30, Botafogo e Palmeiras, e teremos às 19:30, Corinthians e Chapecoense. Lembrando que o fechamento da rodada será na segunda-feira, Vitória e Grêmio, às 20 horas. Agora falando de Copa do Brasil. Nós tivemos ontem, então, o último jogo das quartas de final da Copa do Brasil. E no Grenal, né, após o empate em 0-0 no primeiro, no Beira-Rio, ontem o Grêmio, com dois gols do Carlos Vinícius e um do Krovinovic, o croata que está jogando o Grêmio venceu, então, pelo placar de 3-1 e garantiu vaga na semifinal do campeonato, aliás, da Copa do Brasil. Então, as semifinais ficaram assim: Palmeiras e Vasco, Grêmio e Atlético Mineiro. Bruno Flores traz informações, porque ontem lá na Arena do Grêmio teve até a valsa que de 15 anos, né, que os gremistas, né, para tirar onda aí dos colorados, fizeram, né, ou rodaram lá no estádio, porque o Inter estaria 15 anos sem conquista de um título de expressão. Bruno Flores, bom dia.
3: Tá com a gente e deu Grêmio no Grenal histórico ontem na Arena pelas quartas de final da Copa do Brasil. O time de Luiz Castro não tomou conhecimento do Inter, venceu por 3-1, poderia ter feito mais gols e está nas semifinais da competição. Embolsa 9 milhões de reais e ainda acumula a confiança, o bom ambiente depois da grande vitória. E o técnico Luiz Castro falou sobre isso, sobre a boa atuação, sobre a resposta do torcedor nas arquibancadas e sobre como manter isso para o restante da temporada.
4: É uma felicidade para mim ver os meus jogadores felizes, a torcida feliz, a administração feliz. O meu melhor presente de aniversário, aquilo que eu mais queria hoje, era ver todos à minha volta felizes. Vejo-os felizes, então esse é o meu presente, porque eu já vos disse várias vezes que o treinador existe para ver os outros felizes. Normalmente nós vemos os jogos muito pela... quando eu disse nós, mundo do futebol, vê muito os jogos por aquilo que é o desempenho ofensivo e depois não olha tanto daquilo que é o desempenho defensivo. E o desempenho defensivo, embora tenha havido vários remates à nossa baliza, mas foram remates que não nos trouxeram consequência, porque eles foram feitos de zonas que nós demos para que eles pudessem acontecer sem perigo para a nossa baliza. Então esse desempenho da equipa, esse bloco defensivo, a forma como nós defendemos com linha de 5, linha de 4, com os nossos pontas a fazerem uma pressão pelos caminhos que deveriam pressionar, e depois a sair, que a forma como a equipa saiu para o ataque após o ganho, a forma como envolveu naquele terceiro golo, a forma como se ligaram no último terço, são coisas que eu gostaria de ver continuar na equipa. Continuamos a estar num caminho muito sinuoso para percorrer, mas cada vez vejo mais a equipa com estabilidade para percorrer esse caminho.
3: A palavra do técnico Luiz Castro. Muito bom ambiente na arena, tanto é que depois da classificação o Grêmio tocou a valsa dos 15 anos sem títulos do Inter nos alto-falantes da arena, uma corneta institucional ao maior rival.
1: Muito bem, tá aí o Bruno Flores trazendo. Eu acho que o bom do futebol é isso, né? Aquela cornetagem, quando o Grêmio perde, o Colorado vai lá e corneta os gremistas, quando o Grêmio ganha, o Grêmio vai lá e corneta os colorados. Eu acho que isso é o bom do futebol. Mas o Grêmio está na semifinal e o Internacional está na zona do rebaixamento da Série A do Campeonato Brasileiro e agora luta única e exclusivamente por essa competição no cenário nacional. 8:05, com essa informação nós vamos chegando ao final de mais esta edição do seu Primeira Página, que retornará na segunda-feira a partir das 7 horas. Na sequência chega Reinaldo Claudino e o programa Bom Dia Cidade. Todos um grande abraço, um bom final de semana e até segunda-feira.
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5: 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Você sabia que a perda de dentes pode causar a perda óssea? 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
1: Oi, gente. Bom dia. Chegamos pro nosso Bom Dia Cidade aqui na sua Palote FM, a sua rádio preferida. Sextou, né? Ô, sexta-feira, lindona sexta-feira. Começou com os pingos de chuva, mas tipo, contei lá no Maria da Luz, deu 8 pingos de chuva. E aí? Aí tem sol agora, né? Tá bom. Coutinho vai fazer a previsão do tempo daqui a pouco mais pra nós aqui na programação do Bom Dia Cidade também. Esse dia diferenciado, né? Tem gente me pedindo aqui o hino do Grêmio. Ô, Valdenir. Ô, Valdenir, trouxe o resultado aí, o pessoal. Ô, Poyer. Calma, Poyer. Calma, Poyer. O próximo é o Atlético Mineiro, Poyer. É meio cedo, Poyer. Um abraço, Valdemar Poyer. Meu irmãozão, Poyer. 8 horas e 12 minutos, 8 e 12, sexta-feira.

Hoje, né? Entramos hoje na fase minguante da lua às 4h51 da manhã, um pouquinho antes do João Nuremberger dar show na comunicação aqui nas madrugadas de segunda a sexta, sempre a partir das 5 da manhã, né? Ei, Joãozinho! Então, desde as 4h51, fase minguante da lua. Vem aí a festa no Maria da Luz, no domingo, semana que vem, dia 13. Tá, mas o que tem a ver com a abertura do programa, Reinaldo? É que eu tô com o calendário na mão, lembrei. Dia 13 tem a festa da padroeira no bairro Jardim Maria da Luz. Dia 13 de setembro, domingo, semana que vem. Na segunda começa o trido. Segunda agora dia 7, né? Segunda, terça e quarta tem trido na comunidade às 19h30. Participe. Vai ter tarde festiva na festa do Maria da Luz, dia 13. Tarde festiva, tá bom? 8h14. Mais uma vez, obrigado Deus pela oportunidade, você ouvinte pelo carinho da sintonia. Nosso WhatsApp pintando de verde, hein, Rodrigo Quadros? Ô, meu irmão, como é que tá por aí, tudo certo? Forte abraço. Daqui a pouco eu leio o recado por inteiro aqui, viu, Rodrigo? Sérgio, Pierina, abração pra vocês que já tão dando um toque de verde aqui no nosso WhatsApp. Verde de esperança, de alegria e de bom dia. É. Eita, povo bom. 8h15, o pensamento em nosso calendário hoje diz o seguinte: o dízimo será mais eficaz quando nossa mente e nosso coração estiverem voltados para Deus. O dízimo será mais eficaz quando nossa mente e nosso coração estiverem voltados para Deus. Você devolve o dízimo? Tem esse hábito de devolver o dízimo? É? Pense sobre isso. Pense sobre isso. 8h15. E o tempo vai passando, né? E que a gente vá deixando marcas. Mas marcas boas, que a gente faça um esforço um pouquinho maior assim para deixar marcas boas, para esse tempo não passar de graça, que valha a pena.

0: Essa moda é boa demais, né? E ela chama a gente pra dar uma pensada, né? Ela dá uma provocadinha assim, né? Pierina, abraço pra você. Ela escreveu: gratidão, Reinaldo. Agradecer também é graças. Sextou, sim. Obrigado, Deus. Obrigado, obrigado, obrigado. Alô, Sérgio Betu Bedim. Aqui já deu uma chuvinha mais ou menos, Reinaldo. 7 milímetros. Às 7h45, achei que fosse milímetros. Em Santa Terezinha. Ah, não, ele não mandou milímetros, aqui vai 7h45. A chuva. Santa Terezinha, lá no alto. Um abraço, um ótimo dia. Valeu, Sérgio. Obrigado pelo carinho da sintonia, tudo de bom, viu?
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0: Ô, Rodrigão, vamos buscar uma daquelas, viu? Aliás, vamos até convidar o Alexandre Pires para cantar junto com Mato Grosso e Matias daqui a pouquinho, viu, Rodrigo? Deixa comigo. Eu tenho que atender hoje a Luciana, porque ela indicou ontem uma moda também, hein, Luciana? Digita aí, minha ouvinte. Forte abraço e tudo de bom, viu? 8h20. Mas já, Reinaldo.
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0: Bom dia, cidade, no seu rádio. É hora de trazer informação pro ouvinte da Palote FM. E a hora é agora. O Valdenir Lima está com a gente. Valdenir, bem-vindo. Bom dia.
4: Bom dia, bom dia a todos que estão acompanhando a programação do Bom Dia Cidade. 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E a informação de momento: veto da União Europeia pode ter impacto de US$392 bilhões por ano na pecuária do Paraná. O embargo da União Europeia às carnes brasileiras, que entrou em vigor nesta última quinta-feira, dia 3, pode ter um impacto superior a 392,2 milhões anuais às duas das principais pecuárias do Paraná: avicultura e bovinocultura de corte. O valor é referente às exportações paranaenses em 2025 para o bloco europeu, quando o estado comercializou US$382 milhões em carne de frango, 118,7 mil toneladas, e US$10,2 milhões em carne bovina, 1,4 mil toneladas. Considerando apenas o primeiro semestre de 2026, o Paraná exportou para a União Europeia cerca de US$224 milhões em carne de frango, 78,7 mil toneladas, e US$4,6 milhões em carne bovina, 643 toneladas. Conforme dados do Agroeste do Ministério da Agricultura e Pecuária, MAPA, hoje a União Europeia representa 5% do mercado de exportação de carnes do Paraná. Muitos países tomam como base o atendimento às exigências sanitárias da União Europeia para tomar suas próprias decisões. Se o bloco europeu tem uma exigência e o Brasil atende, outros países também compram de nós sem necessidade adicional de vistorias ou inspeções, explica o presidente do sistema FAEP, o Arge Eduardo Meneghetti. Portanto, precisamos manter nossos produtos no mercado europeu, pois é uma importante vitrine para o agro brasileiro e paranaense. Olha só a informação importante: veto da União Europeia pode ter impacto de 392 milhões de dólares por ano na pecuária do Paraná. 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Com informações para a programação da Palote FM, repórter Valdener Lima.
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0: Bom dia, cidade, 8:25. Coutinho, vai se ajeitando aí, Coutinho. Depois do Valdener, daqui a pouco é você com as informações do tempo. Oi, Salete Ferreira. Abençoado dia e final de semana para você e para a família toda aí também, tá? Muito obrigado. Ô, Luciana Siqueira.

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17: 8:33, já o Coutinho fazendo a previsão do tempo pra gente. 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
17: Ô Coutinho, o povo quer saber aí qual é a previsão para as próximas horas e próximos dias também. Coutinho, bom dia.
0: Bom dia. É, o tempo segue no geral mudando, né? Vamos ter aumento de nuvens, tem condição de alguma chuva com ou sem trovada. Talvez já de manhã, o mais provável à tarde e noite. Mantém alguma chance de chuva e períodos de melhora no sábado e cai a temperatura. No domingo faz frio, já pode ter mínimas aí. Provavelmente, olha, nas baixadas deve ficar entre 4 e 6 graus, no alto 8, 9, algum nevoeiro e agradável à tarde. Friozinho, 15 graus. Na segunda, entre 1 e 3 graus na baixada, com alguma geada, e 4, 6, 5, 7 no alto. A tarde passa dos 20. Terça ainda faz frio, agradável à tarde, e volta a chover na quarta. Para a época do ano é frio. Da Climatera, Ronaldo Coutinho.
17: Muito obrigado, Ronaldo Coutinho. 8 horas e 36 minutos, falou com a força de Negotur. 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
1: Abração aí pra Irene. Oi, Irene. E aí? A Irene mandou um valseado pra cá, né? Tiraram o Inter pra dança ontem. Um abraço, Irene. Obrigado pelo carinho da sintonia, tá? Tudo de bom. Não provoque, os colorados estão meio chateados hoje, gente. Ô, Reinaldo, tem um pessoal ouvindo a Palote FM em Honório Serpa. Ô, povo de Honório Serpa, aquele abraço. Muito obrigado pelo carinho da sintonia. Aham, obrigado, obrigado, obrigado. Nath, tudo de bom, viu? Maria Quadros, que a tua paz não dependa do mundo, mas do amor que mora dentro de ti. Amém. Dá-lhe Grêmio, hein, Gessi? Tá bom. Ô, Rodrigo Quadros, meu irmãozinho. Fala, Rodrigão.
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4: 8:53, a Martinha ao vivo com a gente aqui no Bom Dia Cidade, que coisa boa. Daqui a pouco eu falo mais aqui dos artigos na promoção no Ofertaço.
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5: 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Alô, equipe! Abraço, bom dia, bom trabalho, viu?

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1: Opa, o Francione chegando com informação aqui pro ouvinte do Bom Dia Cidade. E é bom demais, Francione.
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3: Eleições 2026 se acompanha na 88,7 e a gente segue com os nossos bate-papos falando sobre eleição, candidatura, a corrida para as eleições deste ano. E recebemos na Palote FM a candidata pela primeira vez, a deputada estadual Tássia Castelli. Ela concorre pelo Partido dos Trabalhadores e está aqui para falar suas propostas e como que está a caminhada nesse dia a dia até 4 de outubro. Tássia Castelli, primeira vez candidata a deputada estadual, o que te motivou a alçar voos maiores agora numa eleição no Paraná?
4: Olá, Francione. Olá, nossos ouvintes aqui da Rádio Vicente Palote. Minha maior motivação é ouvir as demandas da nossa população aqui do sudoeste do Paraná. São demandas que a nossa população vividense apresenta enquanto vereadora e ouvindo também nossos vereadores da nossa região sudoeste, que basicamente são as mesmas demandas, decidi ir me colocar à disposição enquanto candidata a deputada estadual para lutar pelo nosso povo e lutar lá em Curitiba para defender as causas da agricultura familiar, da educação e de nós mulheres para termos maior representatividade na Assembleia Legislativa.
3: Nessa caminhada, Tássia, a gente sabe que o número de mulheres que são deputadas estaduais é muito pequeno na Assembleia, se comparado com as 54 cadeiras que estão disponíveis no pleito deste ano. O que diferencia a sua candidatura dos demais candidatos? E também, já emendando uma segunda pergunta, a importância de ter mulheres em Curitiba representando o Paraná.
4: Veja, Francione, hoje nós temos, nesses últimos 4 anos, nós elegemos 10 mulheres como deputadas estaduais e nós necessitamos ter representatividade que defendam a vida de nós mulheres, sendo que nós temos inúmeros casos de violência doméstica que tem aumentado nos últimos anos, então nós precisamos nos fortalecer enquanto mulheres, ocuparmos mais espaços, ocuparmos espaços nas comunidades, ocuparmos espaços nas lideranças que hoje são mais ocupados pelos homens, tanto nas câmaras municipais, nas assembleias, no Senado. Hoje eu estava ouvindo a Gleisi, né, nossa candidata como senadora, que nós não temos uma mulher senadora no nosso estado e nós precisamos ocupar esse espaço de poder. Então, é extremamente necessário termos candidatas femininas, mulheres, que vão para a disputa, mas também não para ocupar espaços nos partidos para eleger os homens, mas também que vão realmente para a disputa e se elejam como deputadas estaduais, deputadas federais, senadoras também.
3: A gente tem conversado com todos os candidatos que passam aqui pela Palote, falado sobre a região sudoeste, que é uma região que carece de infraestrutura, de investimentos, e é uma região totalmente agrícola. O PIB dos municípios giram em torno da agricultura. Sendo deputada, caso se eleja no dia 4 de outubro, o que você pretende fazer pela agricultura do sudoeste e do Paraná?
4: Caso me eleja deputada, é algo que já venho fazendo enquanto vereadora, mas nós precisamos de infraestrutura para os nossos agricultores, necessitamos urgentemente de estradas melhores para viabilizar o escoamento da produção agrícola aqui para o sudoeste do Paraná. Então nós precisamos de melhores programas também de apoio para os nossos agricultores, para incentivar maior produção. Inclusive, também nós necessitamos de apoio aos nossos agricultores familiares, que também produzem os seus alimentos e que muitas vezes, por exemplo, nós compramos frutas, verduras que vêm lá de Curitiba. Então, por que não nós incentivarmos nossos agricultores a termos, por exemplo, um local de escoamento de venda e de produção aqui no Sudoeste que possam, que nós podemos entregar, por exemplo, ou em Pato Branco ou em Beltrão, num local centralizado que não tenha que ir lá buscar, que nossos supermercados tenham que ir lá comprar em Curitiba, trazer para cá, o que encarece nossos produtos, nossas frutas, nossas verduras. Nós podemos ter um local centralizado justamente para que os nossos agricultores que vendem nossos hortifrutis, que eles possam vender e distribuir essa produção de alimentos aqui para o nosso Sudoeste ou para a região mais próxima aqui de nós.
3: No seu currículo, candidata, você destaca que já foi professora, e aí eu quero entrar na vertente da área da educação. Como que você analisa hoje a educação do estado do Paraná e que melhorias são necessárias ou não há melhorias a serem feitas?
4: Eu digo que os nossos professores, os nossos profissionais da educação aqui no Paraná são os nossos verdadeiros salvadores da pátria, em vista que o governo só cobra números e aprovação automática. Então, hoje, com toda essa infraestrutura que o governo tem colocado, essas plataformas, não há um ensino de verdade através dessas plataformas. Nós temos os professores que têm se desdobrado em 500 para poderem ensinar de verdade para essas crianças, para esses adolescentes. Então, eu acredito muito, e como professora, que nós devemos realmente formar professores, que nós devemos fazer um trabalho de formação, incentivar esses professores, reduzir o número de alunos em sala de aula, que nós temos salas com 40, 45 alunos que acabam prejudicando na formação desses alunos, que acabam prejudicando numa aula bem dada, numa aula onde os professores possam desenvolver essa aula. Então, hoje, o governo do estado está preocupado somente com números e com essas plataformas que estão prejudicando a nossa capacidade de ensinar e do aluno aprender. Então, não há um envolvimento entre aluno e professor, mas com toda a cobrança que o estado está fazendo, mesmo assim os nossos professores contornando, eles estão conseguindo, além de ensinar, levando os nossos alunos a buscarem um vestibular, a se dedicarem, a estudarem e serem aprovados, né, e levarem e a buscarem uma melhor condição de vida do que eles muitos têm hoje.
3: Voltando a falar sobre Sudoeste, além da agricultura e educação, qual outro olhar ou necessidade que a nossa região ainda carece, que tendo representantes em Curitiba pode ajudar no desenvolvimento?
4: Veja, Francione, a nossa região, ela basicamente, nós temos 600 mil habitantes aqui na região Sudoeste, e é uma região que ela carece muito de infraestrutura. Nosso governo do estado, nos últimos anos, não investiu muito em infraestrutura, na industrialização. Nossas indústrias, elas são centralizadas nas grandes cidades do nosso estado, na região metropolitana, Londrina, Maringá, Foz do Iguaçu. Então, nós necessitamos realmente, nós temos a nossa região que é agrícola, mas nós necessitamos também de grandes indústrias, de investimentos em grandes indústrias aqui na região Sudoeste, e também capacitar nosso povo, nossa gente, através para aumentar nosso mercado de trabalho. Então, é uma das causas que defenderei lá na Assembleia Legislativa, para que nossa região seja um polo atrativo de indústria e de tecnologia.
3: Candidato, nosso muito obrigado pela presença. Deixamos esse um minuto para fazer as suas considerações, falar o seu número de campanha e pedir voto para a comunidade.
4: Então, sou Tássia Casselli, natural aqui de Coronel Vivida, sou aqui, quero pedir para você da região Sudoeste, seu voto de confiança. Sou uma mulher trabalhadora, vividense, quero pedir seu voto, meu número é 13331. Quero pedir a você, mulher, você do campo, agricultor familiar, a todos os trabalhadores da educação, que votem em Tássia Casselli para deputado estadual, 13331.
3: Eleições 2026, Ana Palotti FM, entrevistei Tássia Casselli, candidata a deputada estadual pelo Partido dos Trabalhadores.
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1: E aí, tudo certo, tudo bem? Doutora Marli Schneider. Oi, doutora Marli Schneider. Alô, Silvio Boligon. Abraço, irmãozão. Família Boligon. Doutora Marli, e aí? Reinaldo, não sei porquê, mas hoje o dia está mais lindo do que os outros. Opa! Essa canção estrelinha, Reinaldo, senti saudade de duas pessoas que já são estrelinhas, né, doutora Marli? Tá, se for possível, claro que sim, doutora Marli.

0: Schneider, doutora Marli Schneider, forte abraço, minha ouvinte. E ela mandou também dizer aqui que o Grêmio abala o psicológico das pessoas, até de nós gremistas às vezes, né, doutora Marli? Tá bom, um abraço, minha querida, muito obrigado pelo carinho da sintonia. Por falar em doutora, eu estou com a doutora Thaís aqui, especialista em previdência, né? A doutora Thaís é sempre bem-vinda aqui para falar ao vivo com a gente, por telefone, por ouvinte do Bom Dia Cidade. E o assunto hoje é a pessoa que está doente, mas o INSS diz que ela pode trabalhar, né? O que fazer? O que fazer? Estar doente não é sinônimo de incapacidade, mas estar apto para trabalhar também não significa estar sem doença. Doutora Thaís, bem-vinda, bom dia.
1: Bom dia a todos. Isso mesmo, a gente hoje veio falar um pouquinho sobre a questão da incapacidade para o trabalho, né? Então, nós lidamos aí diariamente, né, com pessoas que estão doentes e que muitas vezes não conseguem trabalhar, né? Então, como você estava falando, né, a gente tem sim algumas situações em que precisam ter uma atenção especial. Nem todo mundo que está doente está necessariamente incapaz do trabalho, né?
0: Ô, doutora Thaís, uma pessoa pode estar realmente doente, ter exames e vários atestados médicos e mesmo assim o INSS dizer que ela está apta para trabalhar. É isso mesmo, doutora?
1: Sim, isso pode acontecer, tá? Isso acontece porque a gente precisa entender que o fato da pessoa ter um CID, um diagnóstico, tá? Independente da doença que ela tem. O fato dela ter necessariamente uma doença diagnosticada, né? Um diagnóstico para qualquer doença não quer dizer que essa pessoa esteja incapaz para o trabalho. Então não é porque eu fui no médico e disse que eu estou gripada, eu estou incapaz do trabalho, por exemplo, tá? O que que é necessário entender? E isso que o INSS vai analisar, tá? O INSS não vai analisar o que é a doença, se ela existe ou não. Ele vai entender o que é o trabalho habitual, tá, daquele segurado. Ele vai avaliar qual a atividade que ele faz no seu dia a dia. E aí vai tentar entender se aquela doença que ele está naquele momento, ela causa a incapacidade para exercer aquele trabalho. Então, por exemplo, uma pessoa ela pode ter uma hérnia de disco, tá? Mas dependendo da profissão que ela tem e das limitações, né? Então, qual que é a gravidade dessa hérnia de disco, né? Como que ela está se apresentando? Então ela vai tentar entender se essa pessoa tem essa hérnia de disco, mas ela pode ou não estar incapacitada para o trabalho. Então uma pessoa que, vamos pegar um exemplo, de uma pessoa que está com uma hérnia de disco numa situação bem grave, bem aguda, tá? E ela trabalha carregando peso lá uma pessoa que trabalha numa obra, por exemplo, né? Então, é certo que essa pessoa vai ter muita dificuldade para trabalhar com a hérnia de disco, não é? É diferente da gente pegar uma pessoa que tem uma hérnia de disco, que está numa situação controlada, medicada, e que ela trabalha num trabalho administrativo, assim, sentada praticamente o tempo todo, não é? Então, talvez essa pessoa que tem hérnia de disco também, que é a mesma CID, digamos assim, a mesma doença, não necessariamente ela vai estar incapaz para o trabalho. Então é importante a gente entender qual que é a doença, a gravidade dessa doença e o que essa pessoa faz de trabalho.
0: Doutora Thaís, mas se o médico que acompanha o paciente diz

0: que ele não pode trabalhar. Por que que o perito do INSS pode chegar a uma conclusão diferente?
1: É porque o perito do INSS, ele, diferente do médico que acompanha o paciente, o médico tem uma avaliação com objetivos diferentes, né? O médico, ele tá olhando para aquele paciente de uma forma, assim, mais pela saúde mesmo dele, tá? O perito, ele não avalia esse paciente só em relação à saúde dele. Ele vai tentar entender, como a gente estava falando, né, antes, se esse paciente tem realmente condições ou não de trabalhar de acordo com o trabalho dele. Então, esse perito, ele não faz uma análise somente da parte médica, né? Ele também avalia as questões, condições de trabalho. Então, os objetivos das análises médicas, elas são diferentes, né? Ele vai analisar ali se existe incapacidade para o trabalho, se estão preenchidos outros requisitos previdenciários, né, para poder afastar ou não esse segurado do INSS. Então, não necessariamente o contrário para fazer, né? Então, vamos dizer que se uma perícia do INSS diz que a pessoa não está apta a trabalhar, aliás, ela está doente, não quer dizer que ela não esteja, entendeu? Então, se ela, por exemplo, não passou na perícia, ela sarou? Não é isso, certo? Ela pode continuar doente, mas que para aquela atividade que ela exerce, não existe uma incapacidade para trabalho.
0: Ô, doutora Thaís, então ter uma doença não significa necessariamente ter direito ao benefício? O que precisa ser demonstrado, doutora?
1: O que que a gente precisa demonstrar, né? Quando vai fazer esse requerimento no INSS e vai passar pela perícia médica, é importante que esse médico perito, ele avalie não só a parte médica. Então, ele não tem só que olhar o atestado da pessoa e falar, tem ou não uma doença, né? Ele tem que perguntar para ela o que ela faz, né? Ele tem que avaliar as questões físicas. Então, vamos pegar aqui, por exemplo, uma pessoa que é diarista, né? Que trabalha no serviço pesado, que precisa carregar balde com água, né? Usar vassoura. Então, fazer um exercício mais pesado. Ele tem que entender essa situação de trabalho, tá? E ele tem que, na hora de fazer a avaliação médica, ele tem que avaliar qual que é a força que ela entrega, por exemplo, na coluna, nos braços, e entender o que é a doença ali. Então, é importante que a pessoa esteja bem preparada, não só para chegar lá na perícia e entregar o atestado para o perito, né? Ela precisa explicar e o médico precisa perguntar e avaliar a pessoa na parte médica, considerando todas as condições ali de trabalho dela também.
0: Eu vou pegar o ganchinho que a doutora falou aqui da questão diarista, mas eu vou encaminhar duas perguntas aqui, doutora. Quando a pessoa consegue fazer algumas atividades dentro de casa, mas não consegue mais exercer o trabalho que sempre exerceu, isso é considerado incapacidade? E ainda, uma diarista que desenvolveu um problema grave na coluna, por exemplo, ela consegue caminhar, conversar e fazer algumas coisas em casa, mas não consegue, doutora Thaís, mais limpar uma casa inteira. O INSS pode considerar que ela está apta ou não, doutora?
1: Olha, então assim, com relação à questão dela exercer algumas atividades dentro de casa e não conseguir mais exercer o trabalho, né? A gente tem que entender que primeiro o INSS pode considerar isso uma incapacidade ou não, tá? Mas tem um ponto muito importante. A pergunta não é simplesmente se essa pessoa consegue fazer alguma coisa. A pergunta é, ela consegue exercer o trabalho que ela fazia considerando as suas limitações? Então, uma pessoa, ela pode conseguir tomar banho sozinha, ela pode conseguir preparar uma refeição, até porque ela faz isso no tempo dela, na velocidade que ela tem, porque ela não tem um compromisso dentro da sua casa. Então, ela consegue fazer aquilo de uma forma mais tranquila, né? Mas não necessariamente, ela pode não ter condições de exercer uma atividade que exige um esforço físico, uma agilidade, né? Permanecer em pé por muito tempo. Então, quando a gente vai pensar, por exemplo, no caso de uma diarista, pode acontecer que o INSS considere ela apta, né, para trabalhar, porque a perícia ela pode chegar a uma conclusão com isso na avaliação, porque é uma avaliação feita ali pelo médico, tá? Mas isso não quer dizer que essa conclusão esteja certa, tá? Então, nem sempre o médico perito está correto na sala avaliação. Então, é preciso a gente analisar bem certinho a avaliação, quais são as funções dessa diarista, tá? E a gente não pode esquecer, como eu falei, né? A diarista, ela faz numa velocidade diferente, ela precisa varrer, se abaixar, pegar balde, né? Faz movimentos, às vezes puxa algum móvel para poder fazer a limpeza. Então, assim, a gente precisa entender quais são as limitações que essa doença, por exemplo, na coluna, vai afetar o dia a dia dela. E é certo que uma pessoa que está com uma hérnia, como a gente estava conversando, né? Pegar esse exemplo, uma hérnia de disco já, né? Numa situação bem grave, você acha que ela vai conseguir carregar peso? Mas você acha que ela vai conseguir trabalhar em duas casas no dia, arrastando móveis? Ela dificilmente vai conseguir, né? Então, não, a gente precisa sempre assim, avaliar essa situação, porque não é o fato de que o INSS negou, tá, o benefício, porque a perícia entendeu que ela está apta, que essa perícia está correta, né? Então, é sempre importante analisar aí a situação concreta.
0: E eu lhe pergunto, então, doutora Thaís, se o benefício é negado, mesmo com toda essa documentação, o que pode ser feito? Uma nova perícia pode mudar o resultado ou não?
1: Pode. Não é porque um benefício foi negado, tá, pelo INSS, que você acabou a discussão, não tem mais o que ser feito, tá? Precisa analisar esse caso, mas é possível continuar na via administrativa, fazendo um recurso, né, explicando por que que aquele laudo da perícia ou por que que o perito está errado, né? Então, você pode fazer um recurso administrativo ou você pode também buscar a justiça, né? Porque na justiça, esse segurado ele vai passar por uma nova perícia, por um médico pericial da justiça, né? Ele não é mais o médico do perito, tá? A perícia judicial, ela não é só uma repetição daquela perícia do INSS, é um outro médico. Geralmente esse médico ele é um médico especialista, muitas vezes naquela patologia em que é o segurado se encontra. Então ele é um cardiologista, ele é um ortopedista, então ele é um médico geralmente, nem sempre, isso depende muito do local onde está sendo feito, às vezes não tem disponibilidade médica, né? Mas a maioria das vezes é um médico especialista, tá? Então é importante que a gente explique no processo judicial quais são as limitações que essa pessoa tem, né, para que esse médico da justiça faça uma nova avaliação. Por isso que sempre quando vai para a justiça, esse segurado ele vai passar necessariamente por uma nova perícia judicial.
0: Ô, doutora Thaís, quem teve o benefício negado pelo INSS, mas realmente não consegue trabalhar, deve simplesmente voltar para casa e ficar sem renda ou não é bem assim?
1: Não, não é bem assim. Então, como a gente comentou, né? Não é porque teve o pedido negado pelo INSS que a pessoa tem que ficar numa situação de vulnerabilidade, principalmente doente e sem renda, tá? Então, é importante ela sempre procurar uma pessoa, um advogado, que seja especialista em direito previdenciário para analisar essa negativa, tá? Entender o porquê que esse benefício foi negado. Ler aquele laudo, né? E entender o que que aconteceu ali. Porque às vezes o problema não tá nem na avaliação médica, né? Existem outras questões relacionadas à documentação, à questão de qualidade de segurado, né? Às vezes a pessoa acha que tá ali pagando o INSS certinho, e vai ver, ela está pagando em atraso e ela não está segurada pelo INSS. Então, às vezes, ela passou na perícia e não vai ter direito ao benefício porque pagou errado. Ou porque pagou num valor menor do que o salário mínimo que a legislação exige hoje, né? Então, existem várias razões pelo qual um benefício pode ser negado no INSS. Então, é importante que essa pessoa busque um advogado de sua confiança, tá? Para poder avaliar o porquê dessa negativa. E aí, se for a questão médica, entender e adotar estratégias, né, importantes para poder reverter essa situação, né? ou ir para a justiça, ou fazer um recurso, ou de repente procurar um médico numa segunda opinião, melhorar a documentação médica, fazer um exame, às vezes, de imagem. E todas essas coisas, ele precisa ter uma orientação para buscar o caminho certo. E aí, pode, com certeza, e deve fazer um novo requerimento ou ir para a justiça para garantir o direito ao benefício.
0: E tá aí a doutora Thaís, especialista em direito previdenciário, falando ao vivo para nossa audiência aqui da Palote FM. Doutora Thaís, muito obrigado, um forte abraço e até outra oportunidade, doutora Thaís.
1: Muito obrigado, um ótimo final de semana a todos e em breve a gente está aí novamente falando sobre direito previdenciário.
0: Muito obrigado, doutora, mais uma vez. 9:30, nosso Bom Dia Cidade, que segue, a gente vai que vai até às 10.
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1: 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Às 9 horas e 35 minutos. Vamos lá. Bom dia, cidade.
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1: Estamos juntos, sim.

0: nosso ouvinte do Bom Dia Cidade. E a Karina, ela é bem-vinda, sim. Karina, bom dia!
1: Bom dia, Reinaldo. Bom dia aos nossos ouvintes. Em comemoração à Semana da Pátria, Coronel Vivida terá neste sábado, dia 5 de setembro, uma apresentação da fanfarra e da banda marcial da Haddad. Projeto desenvolvido pela Assembleia de Deus e que atende crianças, adolescentes e jovens do município. A programação será realizada a partir das 9 horas da manhã, no Calçadão Central, com execução do hino de Coronel Vivida e do hino nacional, além das apresentações musicais. Segundo o pastor Edson Franco, da Igreja Assembleia de Deus, que está à frente do projeto, será um momento cívico e especial para toda a comunidade. Também serão distribuídos brindes aos participantes.
2: Bom dia, é um prazer estar convidando vocês que estão nos assistindo para participar dessa apresentação aqui no centro da nossa cidade, Coronel Vivida, no Calçadão, com a nossa fanfarra e a nossa banda. Vai ser uma apresentação cívica, com a execução do hino do município, o hino nacional, a apresentação da fanfarra, das nossas crianças, e vai ser um momento muito bonito, um sábado diferente no dia 5. A partir das 9 horas da manhã, nós vamos estar ali com toda uma estrutura montada para receber a todos os que estiverem passando por ali. Além de você assistir a apresentação da nossa banda, da fanfarra, nós teremos alguns brindes a oferecer a todos os participantes.
1: O projeto Haddad trabalha a formação de valores, caráter e iniciação musical, acolhendo crianças e jovens, independentemente da classe social ou religião.
2: O projeto Haddad é um projeto que acontece no Brasil e alguns países desenvolvem esse projeto. É um trabalho que atende crianças, adolescentes e jovens na sua formação, na estruturação do ensino, no caráter cristão, na formação de valores e também na iniciação em música. É um projeto muito lindo que indifere a classe social. Ele é um projeto que acolhe a todas as crianças, indiferente à sua religião. Nós estamos lá de braços abertos para trabalhar com essas crianças e lhe orientar a ter um futuro melhor e uma formação mais adequada.
1: Atualmente, o projeto atende participantes de 6 aos 22 anos e mantém vagas abertas durante todo o ano.
2: É um projeto que sempre está com vagas no ano todo, é muito rotativo. Então, para que se faça a inscrição, um dos requisitos é que a criança esteja estudando e que os pais compareçam. Nós temos as nossas atividades no sábado, a partir das 14 horas, na escola 7 de setembro. Então, os pais que queiram incluir os seus filhos nesse projeto, na escola 7 de setembro, no sábado, a partir das 14 horas, vai lá fazer a sua inscrição e o que se diz é que a criança esteja frequentando uma escola normal. A partir dos 6 anos de idade já tem vaga, até os 22 anos. Então nós trabalhamos em todas as faixas etárias e todas as faixas etárias têm os monitores que trabalham de acordo com a faixa etária e a formação das nossas crianças para que tenham um futuro melhor e é incluir todos. Não há separação, há sim união para que nós possamos formar crianças com caráter, com valores e entregar para a sociedade futuros médicos, doutores e outras tantas atividades que serão desenvolvidas e elas vão estar aprendendo e ter um futuro abençoado por Deus.
1: Como destacou o pastor Edson Franco, o objetivo é oferecer oportunidades, fortalecer valores e contribuir para a formação de cidadãos preparados para o futuro. Com informações para o Bom Dia Cidade, repórter Karina Barros.

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4: Olá, bom dia. Eu sou Karina Barros e este é o Palote Notícias, com os principais destaques de hoje. O Lions Clube de Coronel Vivida realiza neste sábado um bazar beneficente no pavilhão do bairro Primavera 2, das 8h30 às 14 horas. Serão comercializados móveis e uma grande variedade de roupas, com preços acessíveis e produtos em bom estado. A expectativa é que a comunidade aproveite a oportunidade para fazer boas compras e, ao mesmo tempo, contribuir com uma ação social. Neste ano, o valor arrecadado com o bazar será destinado à preparação de cestas especiais de Natal, que serão entregues a pessoas carentes do município. Diferente de uma cesta básica tradicional, a proposta é oferecer itens para uma ceia de Natal, como frango, refrigerante, chocolate e outros produtos.
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4: Em comemoração à Semana da Pátria, Coronel Vivida terá neste sábado, dia 5 de setembro, uma apresentação da fanfarra e da banda marcial da Haddad, projeto desenvolvido pela Assembleia de Deus e que atende crianças, adolescentes e jovens do município. A programação será realizada a partir das 9 horas da manhã, no calçadão central, com execução do hino de Coronel Vivida e o hino nacional, além das apresentações musicais. Também serão distribuídos brindes aos participantes. Esse foi o Palote Notícias, que volta em uma hora com mais informações.
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7: Eu tenho os números aqui com a força da Cooper Tradição, sempre juntos para crescer, vamos lá. Soja, 138,50. Milho, R$60,50. E o trigo comercial, R$78,60. Farelo de soja ensacado, quilo, R$2,45. Casca de soja a granel, R$1 o quilo. E o trigo, o farelo de trigo, né, ensacado, R$1,25 o quilo. Quanto está valendo um dólar? R$5,09.
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1: Opa, informação não pode parar. O Francione está de volta no Bom Dia Cidade, Francione.
2: A violência contra a mulher foi um dos temas amplamente debatidos durante o mês de agosto em Coronel Vivida. O município ainda registra um número preocupante de ocorrências, principalmente envolvendo casos de violência física. Para entender melhor essa realidade, conhecer os casos que chegam até a Polícia Civil e principalmente orientar as mulheres sobre onde e como procurar ajuda, converso com Valéria Joaquim, agente da Polícia Judiciária da Delegacia da Polícia Civil de Coronel Vivida. Valéria, com que frequência a delegacia recebe casos de violência contra a mulher e quais as situações mais comuns registradas no município?
3: A Delegacia da Polícia Civil de Coronel Vivida recebe constantemente denúncias, registros de ocorrências, tanto pela Polícia Militar, encaminhados pela Polícia Militar, como registrados na própria delegacia, de situações de violência doméstica. São constantes, praticamente todos os dias existe um registro de violência doméstica, seja crimes de lesão corporal, ameaça, injúria, e normalmente esses registros, eles vêm acompanhados da solicitação da medida protetiva. Nós fazemos os atendimentos, colhemos as declarações, fazemos os pedidos, as solicitações, encaminhamos ao judiciário essas medidas protetivas e fazemos o acompanhamento. Também, constantemente, recebemos as comunicações dos descumprimentos de medida protetiva. Então, a gente está constantemente no combate, não só agora em agosto, mas constantemente fazendo esses atendimentos, que são dos mais recorrentes dentro da delegacia.
4: Analisando a realidade do Coronel Vivida, 24 mil habitantes, violência física é um dos mais registrados no município ou tem outros tipos?
3: Violência física e ameaça, lesão corporal e ameaça. Em sua grande parte, até injúria também acompanha, mas a gente fala o combo, né? A lesão corporal, a ameaça são os mais registrados.
4: Hoje, quando acontece um caso de violência, a mulher vai até a delegacia? Se ainda ela sente essa dificuldade ou tem esse medo de procurar ajuda?
3: Nós temos visto que ultimamente elas estão tendo mais, tá aumentando essa procura, né? Elas estão vendo que tá tendo um retorno, tá tendo um posicionamento do Poder Judiciário, porém, o que a gente vê é que ainda, apesar de procurar, muitas voltam atrás, porque existe muita questão social, os filhos, patrimonial, que é um contexto, né? É o recomeço, engloba tudo isso, mas sim, tem aumentado essa procura.
4: E você, como mulher, trabalhando em defesa das mulheres dentro da Polícia Civil, o significado e importância quando você se depara com um caso e pode ajudar no dia a dia?
3: Acho que antes de ser policial, eu sou esposa, sou mãe, sou mulher, a gente se sensibiliza, né? Vê que muitas vezes a questão da social ali, ela tá incluída nesse contexto. É a questão do recomeço, dos filhos, da vergonha se dispor a comparecer, a falar com uma pessoa, com um estranho ali. Então a gente se sensibiliza bastante, né? E tenta fazer as orientações necessárias, básicas ali, ajudar da melhor maneira possível.
4: Vergonha é um fator que quando se depara com a violência não pode nem existir.
3: Não pode existir. A gente tá lá não para fazer uma questão de julgamento, de nada. A gente tá lá para orientar, até tem muita procura para ver a questão de filhos, de patrimônio, divisão de patrimônio. Inclusive, muitas chegam com orientação equivocada, de que não pode deixar a casa, que vai perder direitos, de que porque não trabalha, uma dona de casa, vai perder a guarda dos filhos. Então, toda essa orientação é feita e um acolhimento, né? Até porque ela chega numa situação de vulnerabilidade muito grande na delegacia.
4: A violência contra a mulher é indiferente da classe hoje em dia, em Coronel Vivida e região?
3: Indiferente da classe. O que a gente vê é que está muito ligado à relação do consumo de álcool, de drogas, então, mas independente da classe, qualquer mulher está sujeita a sofrer algum tipo de violência.
4: E quais são os contatos da Polícia Civil caso alguma ouvinte do Coronel Vivida, dos municípios vizinhos, precisem de ajuda, que podem entrar em contato com vocês?
3: Nós temos o 3232-1599 e o 3232-1299, que são contatos com atendimento imediato da delegacia.
2: Muito obrigado, Valéria, pelas informações e com notícias para o Bom Dia Cidade, Francione Prush.
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1: Obrigado, Francione. Ô, Valdenir. Você tá por aí ainda, Valdenir?
5: Câmara de Palmas recebe duas denúncias contra vereadores por suposto racismo e quebra de decoro. A Câmara de Vereadores de Palmas recebeu duas representações contra parlamentares durante a sessão ordinária realizada na última segunda-feira, dia 31. As denúncias envolvem supostos atos de racismo, discriminação e quebra de decoro parlamentar. Uma das representações foi aceita pelo Legislativo e dará origem a uma comissão processante. A outra foi rejeitada pelos vereadores e arquivada. A primeira representação apresentada na sessão foi encaminhada pelas comunidades quilombolas de Palmas contra o vereador Josemar Banac Fonseca, União Brasil. A denúncia aponta supostos atos de racismo institucional, discriminação coletiva e violência político-racial contra povos tradicionais. Segundo a representação, os fatos teriam ocorrido a partir de declarações feitas pelo vereador durante uma sessão legislativa realizada em maio, quando os parlamentares discutiam a paralisação de obras de saneamento no município. Os autores da denúncia pedem a cassação do mandato de Fonseca. A representação foi colocada em votação e aceita por unanimidade pelos vereadores. Com isso, foi formada uma comissão processante para analisar os fatos apresentados. Foram sorteados para integrar a comissão os vereadores Peterson Lobas, do União Brasil, Paulo Banac, do Cidadania, e Fabiano Pimenta, do PSDB. O trio terá responsabilidade de analisar a denúncia, ouvir os envolvidos e eventuais testemunhas e emitir parecer sobre a procedência ou não das acusações. Olha só a informação importante: Câmara de Palmas recebe duas denúncias contra vereadores por suposto racismo e quebra de decoro. Com informações para a programação da Palote FM, repórter Valdenir Lima.
1: 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Ele estará daqui a pouquinho no Esplendor. Mas Alexandrão, ele é bom, hein? Ah, tem um ouvinte aqui dizendo que Reinaldo do Céu, aqui no Mãe Vida, a cachorrada está solta. Ei, teu cachorro tem nome e tudo, mas tá por aí. Enfim, tem um morador aqui dizendo: Reinaldo, não tá fácil, a cachorrada tá solta aqui no Mãe Vida. Viu, de repente o cara nem sabe que o cachorro escapou, né? Ei? Ah, eu tô falando do Alexandre Pires, então. Hoje, no Esplendore, a Palote convidou, né, te chamou pra festa, e aí? Dá tempo ainda de você se organizar aí, comprar seu ingresso e fazer a festa. Alexandre Pires tá cantando aqui com a Glória Estefan. Tchau, gente, bom final de semana e vai na missa domingo, viu? Minha

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Louvado seja nosso Senhor Jesus Cristo, para sempre seja louvado. Querido povo de Deus, é sexta-feira da misericórdia divina, mas hoje é a primeira sexta-feira do mês. Isso mesmo, quando nós contemplamos o Sagrado Coração de Jesus, Sagrado Coração de Jesus, fazei o nosso coração semelhante ao vosso. Sagrado Coração de Jesus, tende piedade de nós. Quero lembrar que nós faremos no final do programa, como sempre o fazemos na primeira sexta-feira do mês,

0: também no segundo dia da novena da exaltação da Santa Cruz. Na tua cruz eu coloco a minha cruz. Qual a sua intenção? As minhas já estão na cruz do Senhor. E as suas? Quero saudar a todos nesta primeira sexta-feira do mês de setembro. Mês da Bíblia, mês de Jesus das Santas Chagas, todos a partir da Rádio Evangelizar, de onde tudo começa, as rádios irmãs, cujos nomes cito neste momento.
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0: A você pela TV Evangelizar, sinal digital em todo o país, em várias cidades, canal aberto. Pelo YouTube, Padre Manzotti Oficial. Padre Manzotti Oficial. E o aplicativo da Associação Evangelizar é preciso. E todas as plataformas digitais. Sagrado Coração de Jesus, fazei o nosso coração semelhante ao vosso. Em nome do Pai, do Filho e do Espírito Santo. Amém. Naquele tempo, os fariseus e os mestres da lei disseram: os discípulos de João e também os discípulos dos fariseus jejuam com frequência e fazem orações, mas os teus discípulos comem e bebem. Jesus, porém, lhes disse: os convidados de um casamento podem fazer jejum enquanto o noivo está com eles? Dias virão em que o noivo será tirado do meio deles. Então, naqueles dias, eles jejuarão. Jesus contou-lhes ainda uma parábola. Ninguém tira um retalho de roupa nova para fazer remendo em roupa velha. Senão, vai rasgar a roupa nova e o retalho novo não combinará com a roupa velha. Ninguém põe vinho novo em odres velhos, porque senão o vinho novo arrebenta os odres velhos e se derrama, e os odres se perdem. Vinho novo deve ser posto em odres novos. E ninguém, depois de beber o vinho velho, deseja vinho novo, porque diz: o velho é melhor. Senhor, nos fala com clareza de que não devemos querer ficar remendando a vida. Uma roupa velha com remendos novos esgarça a roupa velha. Sabemos, Senhor, que nos fala da veste do batismo, da veste nupcial. Nos fala de uma vida nova. Então, Senhor, nós te pedimos, mais do que ficarmos costurando remendos, cirzindo feridas em nossa vida, dai-nos uma vida nova. Faça esse milagre em nossa vida, Senhor. Vida nova.
2: E a tristeza.
0: Eu te pergunto.
2: Dói o corpo.
0: E me pergunto.
2: É um vazio.
0: O que o Senhor está dizendo hoje?
2: Mesmo assim,
0: nossa vida está esgarçada.

odres novos, e o vinho novo é Jesus. Vinho novo. E aqui nos faz lembrar das bodas de Caná. Senhor Deus, faça o milagre em minha vida.

de amor. Dai-nos uma vida nova. Ajude-nos, Senhor, a superar o que é velho, caduco, anacrônico, errático em nossa vida. Peça para Deus essa consciência.

0: milagre que você quer pedir a Jesus? Qual milagre que você quer pedir ao Senhor? Senhor, na tua cruz eu coloco a minha cruz. Coloque a sua intenção hoje, segundo dia. Os meus três papeizinhos estão lá. Minhas três intenções, duas particulares, uma pela terra prometida. Quais são seus pedidos hoje? Quais são seus clamores? Nós só começamos, gente. Eu volto a dizer, hoje é dia de bênção da água e do sal. Prepare a vasilha e no final faremos a bênção. Eu vou pro intervalo, eu volto já. Volte comigo. Chame um amigo, uma amiga. Voltamos já.
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0: parte que caiu, exterior do reboco, é preciso lavar para pintar, cuidar da casa da mãe. Por isso, se seu coração se sentir tocado, ajude-nos. Presencialmente na secretaria, no plantão do diesel, ou você pode fazê-lo através do Pix do Santuário. Qual é, padre? Que é o CNPJ, gente, é muito sério. 76-648-500-004355. Eu repito, 76-648-500-004355. 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Acesse agora livrocasadamãe.com.br. livrocasadamãe.com.br. Você está vendo várias pessoas que estão lá. Louvado seja Deus. Este livro material, hoje é virtual, levarei o ano que vem no Santuário de Nossa Senhora de Guadalupe, no México, e deixarei lá o seu nome. Ajude a pintar, restaurar a casa da mãe de Guadalupe. Vanessa, que a paz de Jesus esteja com você, Vanessa.
1: Amém, padre.
0: Deus abençoe, bom dia. Você fala de onde?
1: De algum lugar do Paraná.
0: Tá certo, pediu anonimato. Pois não, filha, o que está acontecendo?
1: Então, padre, eu sofro de depressão.
0: Fale mais alto, querida.
1: Eu sofro de depressão já há 4 anos, né?
0: Tá.
1: Já tentei 4 suicídios.
0: Uf.

0: me prejudicando cada dia mais.
1: Você tem quantos anos?
0: Eu tenho 34.
1: Casada?
0: Sou. Amargada.
1: Tá. Mas tem um companheiro?
0: Tenho.
1: Tem filhos?
0: Tenho, tenho dois. Tenho uma menina de 16, que é autista. E tenho um menino de 12.
1: Tá. Filha, eu primeiro acolho meus sentimentos pela perda do seu irmão por suicídio, sentimentos pela perda do seu pai por câncer, e digo a você, filha, tenha certeza que estaremos unidos em oração. Primeira coisa, que nós vamos rezar por você, tanto eu quanto todos os intercessores. Seu nome será levado no altar do Senhor lá no Guadalupe, reza missa ao meio-dia. Mas não é só, eu sempre falo que por um mês as intenções ficam nas missas, adorações e terços. Também os grupos de oração que acompanham este programa, as nossas intercessoras vão anotar seu nome. Mais. Filha, acorda pra vida, minha filha. Espera aí. Tudo bem, você tem um diagnóstico, tem depressão. Tá tratando?
0: Tô. Faço sessão com a psicóloga e com a psiquiatra.
1: Está tomando o remédio certo?
0: Eu tomo 11 remédios para dormir e 4 de dia.
1: Agora, filha de Deus, você tem dois filhos, um que você mesmo disse autista, precisa muito de você. O que te leva a pensar a fugir da vida e tentar o suicídio, filha?
0: Ah, padre, às vezes eu acho que quando eu peço muito a Deus, eu acho que até Deus esqueceu de mim.

0: aqui eu vou cortar você e dizer não, Deus não esqueceu de você. Deus está junto com você, que apesar de tantos problemas, ele nunca te abandonou, nunca te soltou a mão. Filha, não seja covarde. Você é forte. Você pode vencer essa depressão. Teus filhos precisam de você. Tua família precisa de você.
1: Padre, estou associada há 4 anos. E nossa, para mim está sendo uma ansiedade enorme falar com o senhor. Eu sempre tentei falar com o senhor, nunca consegui.
0: Hoje é seu dia. Hoje é seu dia.
1: Meu coração está explodindo de alegria.
0: Então, filha, para com essa história de suicídio. Você promete para mim? Então vamos rezar junto. Primeiro isso, depois eu continuo. Senhor Jesus.
1: Senhor Jesus.
0: No seu sagrado coração.
1: No seu sagrado coração.
0: Eu prometo.
1: Eu prometo.
0: Com a vossa graça.
1: Com a sua vossa graça.
0: Nunca mais tentar contra a minha vida.
1: Com a sua vossa graça. Nunca mais tentar contra a minha vida.
0: Repete de novo. Nunca mais.
1: Nunca mais.
0: Eu vou tentar contra a minha vida.
1: Contra a minha vida.
0: Curai-me, Jesus.
1: Curai-me.
0: Desta depressão.
1: Desta depressão.
0: Filha, segundo ponto. Você falou que foi para empréstimo. Teu marido sabe disso?
1: Sabe.
0: Você falou que vira uma bola de neve. Vocês precisam administrar essa dívida.
1: Isso.
0: Você tem que, com seu marido, com sua família, não carregar esse fardo sozinho. Isso. Você não está em condições de tomar essas decisões. Vocês precisam administrar. A crise está grande no Brasil. O endividamento é muito grande. Nós estamos vivendo um momento muito difícil. Mas administre a dívida. Não deixa a bola de neve. Não deixa essa bola crescer muito. Mas o que me preocupa, filha, é que você vai voltar pro... O médico sabe dessas tentativas?
1: Já tentou me internar 2 vezes e eu não quis.
0: Por quê?
1: Por causa dos meus filhos.
0: Ah, tá. Aí, por causa dos teus filhos, você não deixa, sim, não quer internar. Mas por causa dos seus filhos, você não hesita em querer tirar a vida. A balança está meio desproporcional.
1: Sim.
0: Pensa assim, se o médico perceber que é preciso internar, ele tem as suas razões. É por um tempo, filha. Você tem que pensar, você daqui 10 anos, 20 anos, daqui 40 anos, minha querida. Mas você prometeu ao Sagrado Coração de Jesus que nunca mais vai fazer isso, ok?
1: Prometo, pai.
0: Rezaremos por você. Prepare a água e o sal, viu, filha? Pra você aspergir na casa.
1: Eu queria pedir muito que o senhor pudesse me mandar um terço do Santa Insânia.
0: Vou mandar, com certeza. Você fica na linha pra deixar o seu endereço?
1: Tá.
0: Você fica na linha, mas Vanessa, você vai sair desta depressão. Você acredita nisso?
1: Acredito.
0: Amém. Eu volto já e volto com a leitura orante. Volte comigo.
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povo de Deus, e eu gostaria que você começasse a se programar. Tudo uma questão de se programar. Por exemplo, eu reservo datas, já tenho compromissos para 2027, 2028, pasmem, pedidos para 2029. Mas eu poderia pensar assim: meu Deus, mas será que eu vou estar vivo? A gente não sabe, a gente tem que fazer o que pode. Eu queria que você se programasse para a festa das Santas Chagas, dia 21 a 27 de setembro. Eu tenho dois convites. Um, venha celebrar conosco. Venha celebrar conosco. Organize ônibus, caravanas. Ó, você tem opção: segunda, terça, quarta, quinta, sexta, sábado, domingo. Eu vou estar todos os dias. Aquilo que eu digo, eu quero estar, se Deus permitir, estiver vivo. Mas venha, organize caravanas. 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É isso aí, gente. Hoje eu vou na leitura orante. A leitura orante hoje é desconcertante. Você vai entender por quê. Bíblia aberta, cartilha de oração. Orante de 2 Coríntios, capítulo 11, 1, seguintes: estou na leitura orante, mas eu quero puxar algo que ficou muito forte ontem. Esperamos que a fé que vocês têm cresça. Eu escrevi em punho próprio, que é exatamente o versículo 15. Mas antes, atenção, eu falei que é desconcertante, porque Paulo tem consciência de algumas coisas. Essa carta, ele escreve aos coríntios e o relacionamento não está muito bom, não. Ele chega a dizer assim: alguém vai dizer, olha a consciência de Paulo. As cartas de Paulo são severas e duras. Onde está isso, padre? Capítulo 10, versículo 10. As cartas de Paulo são severas, duras. Mas quando ele está conosco, é tímido. E quando fala, é um fracasso. Nossa, padre. Gente, Paulo tinha uma certa dificuldade para falar. Um homem inteligentíssimo. Mas ele mesmo admite: há quem vai dizer, as cartas de Paulo são severas demais e duras. Quando ele está conosco, ele é um homem tímido. E quando fala, é um fracasso. Imagina isso. Falaram isso de Paulo, e ele tinha consciência disso. Agora, eu diria isso para nós pregadores e para todos que estão aí na missão. Mas vamos ao capítulo 11, versículo 1. De novo, veja que consciência Paulo tem. Eu gostaria que vocês me suportassem, mesmo quando eu sou um tanto louco. Caramba, padre. Sim. Depois ele diz, e eu vou ter que fazer alguns saltos, no versículo 3. E ele explica porque ele quer que mantenham-se fiéis. E olha onde ele vai buscar a inspiração.
Pois assim como Eva foi enganada pelas mentiras da cobra, eu tenho medo de que a mente de vocês seja corrompida e vocês abandonem a devoção sincera e pura a Cristo. Paulo está dizendo: talvez eu tenha defeitos. Paulo está dizendo isso. Minhas cartas são duras. Quando estou com vocês, sou tímido. Minhas falas não são as melhores. Ele mesmo admite lá: Apolo fala melhor do que eu. Que Apolo é um apóstolo legítimo que veio da Alexandria. Mas me suportem, porque o meu objetivo maior é que vocês não sejam ludibriados pela serpente como Eva foi. Que tipo de ludibriação, padre? Ele explica: eu tenho medo que a mente de vocês seja corrompida e vocês abandonem a devoção sincera e pura em Cristo. Será que não é esse o perigo? O meu perigo e o teu perigo, o perigo do mundo hoje? Sermos ludibriados por falsas verdades. Sermos ludibriados por coisas fantasiosas que não provém do Evangelho, que não provém do Cristo verdadeiro. Mais adiante ele vai dizer: entre vocês surgiu superapóstolos. Deixa eu ver onde que está isso. Aqui. Versículo 5. Eu não acho que tenho menos valor do que esses tais. Olha o que ele diz: superapóstolos, entre aspas. Ele não está falando dos apóstolos. Estes super pregadores. Talvez eu seja principiante no falar, mas no conhecimento não sou. De novo, Paulo admite: talvez eu seja principiante no falar, mas no conhecimento não. E depois ele começa dizendo: eu estive trabalhando entre vocês e eu fui pago por outras igrejas. Ele está dizendo: Corinto, eu nunca pesei para vocês. Eu nunca cobrei um centavo de vocês. Quem me sustentou foram outras igrejas. Durante o tempo que estive com vocês, quando eu precisava de alguma coisa, eu não incomodava ninguém. Os meus irmãos da Macedônia me trouxeram tudo o que eu precisava. É aquela história. Quantas vezes a gente é criticado, e eu sinto muito isso. Sinto mesmo. Vocês acham que eu gosto de ficar pedindo? Campanha das Santas Chagas, livro ouro, casa da mãe, isso para mim é desconfortável demais. Mas eu não faço isso por mim. Eu faço por um bem maior. Eu entendo muito o que Paulo está dizendo. Paulo dizendo para Corinto: eu nunca dependi de vocês. Minha maior preocupação com vocês é que vocês estão seguindo falsos profetas, falsos líderes. Eu espero que a fé de vocês cresça. Eu vou para o intervalo e volto já. Volte comigo.

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11: 10:38.
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14: Olá, bom dia. Eu sou Karina Barros e este é o Palote Notícias, com os principais destaques de hoje. A Polícia Rodoviária Federal reforçará o policiamento das rodovias federais do Paraná entre 4 e 7 de setembro, durante a Operação Independência 2026. A fiscalização terá foco em ultrapassagens proibidas, excesso de velocidade, alcoolemia, uso do cinto e transporte de crianças, diante do aumento esperado no fluxo de veículos. O planejamento considera locais e horários com maior concentração de acidentes graves e movimentação de veículos. As equipes serão direcionadas para os períodos considerados mais críticos e atuarão em pontos estratégicos das principais rodovias federais que cortam o estado. A PRF também adotará restrições à circulação de determinados veículos de carga em rodovias federais de pista simples durante horários específicos do feriado.
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14: Estão abertas as inscrições para o primeiro passeio motociclístico do 3º Batalhão da Polícia Militar, que será realizado no dia 13 de setembro, reunindo motociclistas de toda a região. A concentração acontece das 9 às 9:30, na sede do 3º BMP, em Pato Branco, com saída às 10 horas. O trajeto segue em comboio até o Rancho da Alpisol, em Coronel Vivida. A programação contará com banda de rock, food trucks, chope, demonstrações da Rocan, exposição de armamentos, espaço kids e atrações para toda a família. A inscrição custa R$30 ou R$80 na modalidade com camiseta oficial do evento. Mais informações e o formulário de inscrição estão disponíveis nos canais oficiais do 3º Batalhão da Polícia Militar. Esse foi o Palote Notícias, que volta daqui a pouco com mais informações.
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0: Cristo FM e a TV Evangelizar,
1: tá.
0: 16.1.
1: Isso, canal aberto 16.1 e 98 FM. Diga lá, André.
0: Eu tenho dois testemunhos. Um foi minha casa. A outra foi a engravidez da minha esposa.
1: Tá bom. Então, como é que foi da casa?
0: Padre, vinha tentando muito tempo. 2024 eu consegui.
1: Oh, meu Deus. Louvado seja Deus.
0: Ouvindo a novena com o senhor.
1: Então diga, graça recebida.
0: Graça testemunhada. Toca o sino, sacristão.
1: Amém. E sua esposa está de quantos meses?
0: 3 meses.
1: 3 meses. Louvado seja Deus. E vamos pedir a Deus que a gravidez dela transcorra bem e chegue à maternidade, não é, André? Como é que é o nome da esposa?
0: Josiane Fernandes.
1: Josiane Fernandes. Tá certo, meu filho. Que Deus abençoe você. Quer deixar alguém em oração?
0: Minha família Soares.
1: Tá.
0: E toda Fernandes, da minha esposa.
1: Tá certo. Obrigado por ter ligado, André. Meu grande abraço a Natal, Rio Grande do Norte, TV Evangelizar, canal 16.1, 98 FM, rádio 87.9, rádio Rural FM, Dom João Santos Cardoso, arcebispo de Natal. Bom dia, Cristiane. Que a paz de Jesus esteja com você.
2: Amém, Padre Reginaldo, a sua bênção.
1: Deus abençoe. De onde você fala, Cristiane?
2: Eu falo de Ervália, Minas Gerais.
1: Ervália? Primeira vez que eu atendo alguém daí. Como é que você me acompanha ali em Ervália?
2: É, eu te acompanho pela rádio Barroso Mix.
1: Meu abraço, Barroso Mix. Diga lá, Cristiane.
2: Então, Padre, eu tô muito feliz de estar falando com o senhor hoje.
1: Hoje é seu
2: dia.
1: Hoje
2: seria meu dia. Seria. Eu sou devota do Sagrado Coração de Jesus.
1: Opa, no final vamos fazer a bênção.
2: Faço parte do apostolado.
1: Oh, maravilha.
2: Sou ministra da Eucaristia.
1: Deus seja louvado.
2: Faço parte do grupo de reflexão da SEBS.
1: Oh, filha, bastante engajada. Que bom.
2: É, sou muito feliz por servir a Deus.
1: E o que você gostaria de partilhar?
2: Então, hoje eu gostaria de pedir orações pra minha cunhada, a Flávia. Que ela descobriu uma má formação no cérebro. Ela teve duas convulsões em casa sozinha com seu filho, que é especial.
1: Puxa vida, que dificuldade, hein?
2: E ele é totalmente dependente dela.
1: Tá.
2: E ele, depois que meus pais faleceram, os pais dela também faleceram. Ele tá muito agitado, ele grita, parece que tá pedindo socorro.
1: Entendi.
2: Gostaria muito de pedir orações por ele.
1: Como é que é o nome dele?
2: Por ela. Ele chama Tiago.
1: Ela é Flávia e ele Tiago, é isso?
2: Isso, isso.
1: Tá bom.
2: E ela foi fazer o arteriografia, eu passei o dia em orações pedindo Jesus por ela.
1: Certo.
2: Ela teve alergia e começou a inchar os olhos, diz ela que começou a coçar, mas graças a Deus, graças e louvores sejam dadas a todo momento.
1: Ao Santíssimo e Diviníssimo Sacramento.
2: Sacramento, ela conseguiu fazer o exame.
1: Amém.
2: E agora está aguardando os resultados.
1: Tá bom, levarei no altar do Senhor hoje e também nessa novena da Cruz Bendita, tá bom, Cristiane?
2: Amém.
1: Que Deus abençoe Cristiane de Ervália, Minas Gerais, Rádio Barroso Mix. Arcebispo Dom Ayrton José dos Santos, da Arquidiocese de Mariana. Querido povo de Deus, escute esse testemunho, por favor.
3: Me chamo Fabiana Rodrigues de Góes, sou de Custódia, Pernambuco.
1: Opa.
3: Venho hoje aqui agradecer a Deus, Jesus das Santas Chagas, pela graça alcançada, da cura do câncer no mioma. Não passou para nenhum órgão, ficou
1: Amém.
3: Dentro do mioma mesmo. Só tenho a agradecer a Deus e a Jesus das Santas Chagas por ter me curado. Não necessitou fazer rádio nem químio, só acompanhamento médico. Graças a Deus, graça alcançada e graça testemunha. Toca o sino, sacristão.
1: Deus abençoe Fabiana de Custódio, Pernambuco, Panorama FM, Dom Gabriel Marquese de Floresta. Eu vou pro intervalo e volto com a bênção da água, a bênção do sal, mas veja, nós já temos o diário espiritual já está à disposição para você. 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Seja para você, seja para você colocar na sua cidade. Eu volto já, volte comigo, povo de Deus.

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eu falava com, melhor, o testemunho foi da Fabiana Custódia, Pernambuco, Rádio Panorama FM, Dom Gabriel Marques, da Diocese de Floresta. Filhos amados, povo querido de Deus, hoje é aniversário de Dom Sérgio de Deus Borges, da Diocese de Foz do Iguaçu, Paraná. 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E hoje já está aqui do meu lado a água e o sal para ser abençoado. Já preparou o seu recipiente? Hoje, primeira sexta-feira do mês. Por isso, vamos já para a novena. E eu vou fazer a novena, como fiz ontem, do Jornal do Evangelizador. Para que você. O que você fez com o jornal que você recebeu, querido associado? Jogou fora não, né? Eu estou com o Jornal do Evangelizador e na página 7 tem a novena para você rezar comigo. Segundo dia, exaltação da Santa Cruz.

nos Deus, nosso Senhor, dos nossos inimigos. Senhor Jesus, por tuas chagas fomos curados, por tua cruz fomos libertados. Jesus, que em seu próprio corpo levou os nossos pecados ao madeiro, a fim de que morrêssemos para os pecados e vivêssemos para a justiça. Por tuas chagas fomos curados. Ó Jesus, em cujos ombros foram abertas feridas por causa do peso da cruz, feridas causadas pelo madeiro dos nossos pecados. Se a cruz pesar, seja nosso sirineu. Se a cruz pesar e eu cair, me ajude a levantar. Que a tua cruz seja a minha salvação. Ó Santa Cruz Bendita, onde a humanidade foi redimida e o Filho do Homem teve suas mãos transpassadas.

antigo, mas que pelo sangue redentor se tornou sinal de nossa salvação. Jesus, na tua cruz, eu coloco a minha cruz. Coloque as suas intenções. Coloque as suas intenções. Salve, ó cruz, doce esperança, concede aos réus remissão, dá-nos o fruto da graça que floresceu na paixão. Louvor a vós, ó Trindade, fonte de todo perdão, aos que na cruz foram salvos, dai a celeste mansão. Amém. Sagrado Coração de Jesus, hoje, primeira sexta-feira do mês de setembro,

0: passe pela cozinha, que não falte o pão de cada dia, mas também não falte a caridade. Passe, Senhor, por todos os ambientes da casa, que esta casa seja um templo vivo do teu amor, uma igreja doméstica. Abençoai, Senhor, o quintal, os animais de estimação. Sagrado Coração de Jesus, eu te consagro o mês de setembro, mês da Bíblia, mês das Santas Chagas. Eu te consagro cada minuto, cada hora, cada dia, cada semana. Abençoai, Senhor, esta água.
1: Fornalha ardente.
0: Pegue a água. Eterno Pai Todo-Poderoso, pela água, fonte e princípio da vida, quiseste lavar nossos pecados. Abençoai, Senhor, esta água, para que ela seja sinal de vossa proteção. A bênção do sal. Deus Todo-Poderoso, nós os pedimos humildemente. Dignai-vos com vossa bondade abençoar este sal, que mandastes o profeta Eliseu lançar a água para torná-la fecunda. Fazei, Senhor, que por toda parte, onde esta mistura de sal e água for aspergida, seja afastado o inimigo e sempre esteja a presença de Deus. O Senhor esteja convosco, Ele está no meio de nós. Abençoai, Senhor, a água, a roupa dos enfermos, as fotos de família, por intercessão de Nossa Senhora do Carmo, São Pio de Pietrelcina, em nome do Pai, do Filho e do Espírito Santo. Amém. Beba da água, depois faça a mistura e faça aspersão em toda a casa, no ambiente de trabalho. 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
0: 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Bom dia, Valdemir.
4: Bom dia, bom dia, bom dia, bom dia, bom dia. Mas pra lá de bom dia, né? A nossa solidariedade aos amigos e parceiros colorados. Mas bom dia pra você, né? Que barbaridade. Mas aquela valsa ficou louco de boa ontem, né? Meu Deus do céu. E até agora não entendi o porquê daquela valsa. Claro que entendi. 11 horas, 11 minutos. Bom dia, meu povo. Estamos chegando. Hoje é sexta-feira, hoje é dia 4 de setembro de 2026. Estamos a partir de agora junto contigo até as 13 horas e mais ou menos 10 minutos por aí, né? Passamos um pouquinho da 1 hora da tarde para levar a boa música para você, a boa comunicação. Lembrando que o nosso WhatsApp já tá liberado para você. É o nosso 999151102. E eu repito para você: 999151102. Está liberado para você participar comigo, para você escolher aquela música gaúcha, aquela música sertaneja que você gosta, que você quer ouvir. Vou fazer companhia aqui no seu horário de almoço, tá bom? Pode ser ou não? Ai, capaz que não, né? Já vai mandando mensagem, cadastra o nome rapidinho. Hoje é só até as 12, tá? Que nós vamos cadastrar o nome. Depois das 12, nós vamos preparar pro sorteio. Hoje nós vamos ter aqui, ó, tem almoço lá do restaurante Lando, tem o presente para você aqui, o brinde lá da farmácia rodoviária. Hoje eu vou dar 10 ingressos para o jogo das Uris, que vai ser amanhã lá em Pato Branco contra o Foz do Iguaçu no estádio Os Pioneiros. A gente vai ter um monte de coisa pra gente poder sortear para você aqui. Hoje vou sortear o Dr. Arvinho também para ir passar o final de semana na tua casa, né? Se você participar, ele tá aqui comigo, eu vou sortear ele então para passar o final de semana pra, aí na tua casa, tá bom? 11 horas com mais 12 minutos. Tudo bem, Vanessa? Bom dia.
5: Bom dia. Tudo de boa? Tudo de boa.
4: De boa na Lagoa?
5: Sossegada.
4: Uhum. Parceira hoje?
5: Parceira, sexta-feira.
4: Ai, capaz
5: parece
4: que não,
5: parece até,
4: né,
5: que eu vi um passarinho. Parceira,
4: não, você molhou pra mim?
5: Me molhei, eu falei, tava aquela garoinha de molhar bobo, cheguei tudo molhado.
4: Esquevar.
5: Se molhei inteiro.
4: Se molhou inteiro. 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
0: Ó, o Ari Delar já mandou mensagem que ele disse.
1: O seu Ari Delar
0: você
1: é o
0: saiu
1: cara.
0: Daqui, ele falou assim, um abraço pra Vanessa, minha amigona.
1: O seu Ari Delar, ele levou um chocolate lá pras meninas, um bombom, e eu ganhei também.
0: E eu nada, né?
1: Aham, é porque a gente
0: como é que
1: fica...
0: é? Pro baíto nada,
1: pro
0: né?
1: Pro baíto nada. Viu, ele sabe aquele morango cravejado lá que estavam com as bichas?
0: Ah, eu vi.
1: Bem desse que ele levou.
0: Ari, obrigado, tá? Adorei.
1: Eu falei que ia contar, ele falou que não é pra contar, porque senão os outros vão querer também. Que mas beleza. Os outros que queiram.
0: Eu conheço um também que veio me trazer um presente, que falou pra mim, não fale na rádio que eu trouxe pra você, que senão os outros vão querer também.
1: Vão querer também, você viu? É, mas é que daí a gente se sente especial, né?
0: É pra lá, é pra cá. É pra me diga uma coisa, qual que é o horário que vocês vão atender o povo?
1: 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É só até as 19 hoje, gente. Por favor, vão lá na farmácia.
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0: Nossa! Oh, e outra coisa, né? 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
0: Carro de 10 motos.
1: É um carro zero e 10 motos. Eu tô torcendo pra uma cliente que foi lá ontem levar o cupom, que ela falou assim que se ela ganhar o carro, lembra que alguém me oferece sim. Uma janta, uhum. Um barril de chope? Eu tô torcendo pra ela agora porque ela falou que ela vai ficar um mês me fazendo almoço. Eu falei, tomara que seja você que vai ganhar. Um mês eu almoçando na casa dela porque ela ganhou o carro zero, já pensou?
0: Coisa boa.
1: Meu Deus
0: boa,
1: do céu.
0: Tem abraço pra mandar pro
1: povo,
0: não?
1: Eu é que tenho, eu tenho um punhado
0: pra
1: aqui,
0: quem
1: ó.
0: É que?
1: Tem o seu Antônio Dalla Costa do Rio Quieto, você já ouviu falar?
0: Conheço ele.
1: Ele disse, eles me contaram que ele é um senhorzinho que ouve o programa aqui, diz que tem uma vontade de me conhecer, mas ele quase não vem pra cidade. Mas eu quero convidar o seu Antônio que venha, pede pra algum filho, alguém trazer o senhor ali na farmácia rodoviária, que agora eu quero conhecer o senhor. Então, o seu Antônio Dalla Costa, tô ali esperando pra te dar um abraço forte e apertado. Pode vir ali.
0: Pode vir.
1: Eita! Pode
0: vai
1: vir.
0: Vai na farmácia rodoviária e compra o xarope.
1: Eu vou comprar uma pastilha. Então, o seu Antônio Dalla Costa, esse abraço especial que eu tô esperando pra conhecer ele. É, pra Eloy Damasceno, que é super minha amiga, que sim. Sempre tá lá
0: minha
1: na farmácia.
0: Também.
1: Tua também?
0: Minha também.
1: Ela mora lá no Palmeirinha, né?
0: Isso.
1: Palmeirinha. Então, a Eloy Damasceno, ela foi essa semana lá na farmácia umas duas, três vezes. Uhum. Eu falei pra ela, enquanto ela tá comprando perfumaria, eu tô louca de fazer.
0: Uhum.
1: Pra Maria, de novo, pra Maria Joana Bose de Sérgio, uma querida dona ela Maria. É. Foi lá comprar comigo. Pra Juraci Moreno, conhece? A mãe
0: conheço,
1: da Vera Moreno?
0: Conheço.
1: Você acredita que ela conhece meu pai de quando meu pai era pequeno? Ontem ela foi lá na farmácia e falou assim, o Veneri é teu pai? Eu falei, sim, meu pai. Ah, eu conheço teu pai quando ele tinha uns 3, 4 anos lá na Saudade do Iguaçu e não sei. Falei, minha nossa senhora. Eu falei, meu pai vai querer ver você. Então ela disse que, tá me devendo uma visita lá.
0: Olha
1: casa.
0: Só.
1: Pra essa Leoni Feltrinha, eu vou mandar abraço, mas ela tava ali na farmácia, não vai dar tempo dela ouvir. Quarta eu mando de novo. Quero mandar um abraço especial pro seu Valmor Frank, que é o pai do Frank, e pra esposa dele.
0: Valmor Frank?
1: Não é?
0: O amor de Chiavini.
1: Meu Deus! Esqueci, perdi agora. Não, o Valmor, pai do
0: pai
1: Frank.
0: Pai do Frank, ah, bom. E a esposa dele.
1: E a esposa dele. Então, o Valmor, não. Pai do Frank. Desculpa, seu Valmor. E pra esposa dele, que ela tava comprando umas mudinhas de salada essa semana e ela não me viu e eu tava cuidando dela. A hora que der a salada dela, se ela não me der um pé de alface, ela vai ver.
0: Vai.
1: Então, um abraço pra ela. E um abraço especial pra todos os gremistas que hoje eu tô, olha, faceiro. Acho que é por isso que eu tô animada.
0: Eu
1: o Grêmio ganhou aquela valsa toda, aquela
0: deu
1: coisa
0: boa,
1: arada.
0: Né?
1: Um abraço também pros colorados,
0: claro.
1: Né? Não vamos deixar de solidarizar ali com eles,
0: sempre
1: né?
0: Sempre tem que ter esperança que o amanhã pode ser pior.
1: Então, um abraço pra dona Ramona, que tá ouvindo a gente, com certeza, a nossa querida, pro Leonir Vaz, e lá em casa, pra Maria Isabel, que já tá de banho tomado pra ir pra escola, pra mãe e pro pai. O pai não se aguenta.
0: Ah, imagina.
1: Dentro da roupa, ele tá com tudo de Grêmio que você possa imaginar. Então, um abraço aí pra todo mundo. Hoje tem sorteio, quem ganhar passa na farmácia rodoviária retirar o seu brinde e até terça-feira.
0: E até terça-feira. Ah, deixa eu mandar um abraço pra Marli, lá de Itapema. Ela já mandou uma mensagem aqui, mas Marli, velha, bem nova. Bom dia, Vandenir. Parabéns, triste pelo meu Colorado, mas ganhou. E menos ruim. Um abraço. Valeu, Marli. Lá em Itapema, deve ter sol. Hoje deve estar na praia se bronzeando na hora dessa, né?
1: Olha o que a dona Romana fez.

0: pra nós.
1: O quê?
0: Mandioca frita. É muita, né?
1: Ah, não.
0: Ah, vou mandar um abraço pra Preta e pro Jair também.
1: Ah, pra Preta e pro Jair. Uhum. Então tá bom. E tchau.
0: E tchau, até terça.
1: Até terça, ainda vão tracar, ali, fogo na primeira de hoje aqui, ó. Mas, homem do céu, ó o João Luiz Salles, lá do... Ah, o João Luiz Correia pra cantar, Chica Malica. 11:20, daqui a pouco eu vou começar a atender esse povo. Deixa eu mandar um abraço pra Sandra Forlim. Oi, Sandra, um abraço pra você. O Francisco Lorejão, Chico, aquele abraço. A Elisete da Silva Bueno. O Bueno da Silva, o Valdecir Santos, a Esquetalha, um abraço pra vocês, obrigado pela

0: Chica Malica, João Luiz Correia, aqui no seu Tudo em Casa.
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0: É com nós outros mesmo, né? Ô, bicho, velho, deixa eu mandar um abraço pro Délcio Borges. Ô, Délcio, como é que você tá, meu Deus? Manda um abraço aqui pra Joaçaba, Santa Catarina. Valeu! Quem mais que é a Jocely Lazarinho? Oi, Jocely. Aquele abraço a Leonara. Um abraço pra vocês. Obrigado pela companhia. Ah, quem mais tá comigo aqui, ó? É o Bastião que tá com a gente, né? É o Sebastião, é lá da Reserva Indígena, esse abençoado. Deixa eu trazer ele aqui pra projetar comigo antes de eu ir pro intervalo comercial. Fala, Bastião, como é que você tá, meu parceiro? Tá bom ou não?
2: Bom dia, aqui é o Sebastião da Reserva Indígena. Eu queria pedir uma música com o Zé Moraes, Amor Andarilho.
0: Uhum.
2: E ofertar pra quem tiver na escuta, agradeço por atendido.
0: Tá bom, bicho, velho, já vou procurar aqui, ó. Amor Andarilho, né? Andarilho. Tá bom, já vamos procurandote por aqui, ó. Tá ali já o Zé Moraes, já achei, tá bom, machão? Deixa eu ver quem mais que é dona Josefina Fustinger.
3: E aqui é Josefina Pereira Fustinger. Eu queria pedir uma música com Elias Reis, Igual a Você. Quero oferecer pra minha amiga Romilda, pra dona Maria Bortolanza e pra mim escutar. Obrigado por atendido.
0: Tá bom, vamos procurar aqui também, tá? Elias Reis, igual a você. Tá bom, deixa eu ver se nós conseguimos encontrar por aqui. Nós toquemos, tá bom? Mas capaz que não, né? Deixa eu ver quem mais tá comigo aqui, ó, antes de ir pro intervalo comercial. Fala, Valcir, como é que você tá, homem?
4: Valcir, Verlin, tudo bem?
0: Tá bom, Valcir?
4: Vamos concorrer os prêmios de hoje.
0: Mas claro.
4: Mandar uma música, Barquinho de Ouro, pra nós. Estamos na escuta aí, fazendo um almoço aí. E deixar o nome de Clara, Luísa.
0: Uma
4: vitória no sorteio aí.
0: Tá bom.
4: E Mardi e Tainara. Sorteio da sexta-feira aí dos prêmios. Um abraço.
0: Valeu, bicho, velho. Aquele abraço. Obrigado pelo carinho da audiência e da companhia.
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0: Deixa eu mandar um abraço pro meu amigo Silvio Boligon. Como é que você tá, Nino, velho? Tá bom ou não? Raizá, Silvio. 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

de certo, né, piazão? Mas olha aí, ó. Vamos lá, gente, trazendo pra você mais música aqui na nossa programação do Tudo em Casa. É, agradecendo a você pela audiência, pela companhia, pela preferência. Quem que tá comigo aqui, ó? Ah, credo. Ah, bom dia, tudo certo? Se possível, roda música com Porca Véia no coração do Rio Grande. Ô, Adirzão, velho, como é que você tá, homem? Tá bom ou não? Bom dia, quero participar do sorteio. Silvana, Maria, Sidney, Eduardo, Gabriel Duarte. Aquele abraço. Tem mais gentes aqui comigo. Carlos Castelli, como é que você tá, bicho, velho? Tá bom ou não? Samuel, Cristian, Simone, toda a família. O Edson de Jesus e a dona Joana. Aquele abraço. Obrigado por colocar em companhia. Toca pra mim Decisão com Sandro e Ronaldo. Tá bom. Quem pediu pra mim aqui, ó, foi o Sebastião lá da Reserva Indígena. Ele pediu Zé Moraes e o Amor Andarilho. Maguetale.

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1: Mas ele tem amor andarilho com Zé Moraes aqui na programação. Ô, senhor Stides, um abraço pro senhor aí, tudo bom? Obrigado pelo carinho da companhia. Quem mais aqui? Cadê o Ari de Lara? Mandou 2 segundos lá de áudio pra nós, né? Mas Arizão, velho, aquele abraço, bom dia. Obrigado pelo carinho da companhia, parceiro. Tudo de bom aí, tá? Cadê o Ari de Lara? Quer ver? Um
2: abraço aí, Vanessa.
1: Ah, abraço pra Vanessa. Deixa eu ver quem mais que mandou aqui, a Márcia Cilheiro. Oi, Márcia, aquele abraço pra você, obrigado pelo carinho da companhia. O Jerry Adriane, vamos ouvir Daniel e Paraná, apaixonado por você. Valeu, Jerry, aquele abraço pra você, obrigado pelo carinho da companhia. A Marlila de Itabema, aquele abraço, bom dia, obrigado pela companhia. Quem mais aqui, a Roberta, Flávia, Rosilei de Fátima Weber, a Renata e todo mundo, obrigado pela audiência. Cadê o Bastião, homem do céu? Cadê o Bastião pra falar comigo aqui antes de ir pro intervalo comercial? Fala, Bastião! Cadê o Bastião, homem? Tá aqui, ó.
2: Chicos, tudo bem? Que Deus abençoe você, tenha uma ótima sexta-feira.
1: Você também.
2: Vou dar uma valsona aí do Porca Velha, oferecer pra todos os amigos. Pra vocês e da Rádio Palote.
1: Valeu.
2: Ele e Grêmio.
1: Ele e Grêmio, valeu, Bastião. Deixa eu ver o que a dona Marley Zenaro mandou aqui pra mim, ó.
3: Bom dia, Nico.
1: Bom dia, Nico. Oi, Maria.
3: E viva o Grêmio. Meu nome não sei quem.
1: Tá bom.
3: O nome da minha avó e o nome do meu avô. Marley Zenaro, Maria Isabel e Veneri Zenaro.
1: Tá bom, Maria. Aquele abraço, cadê a... A Marilde Moreira, oi Marilde, aquele abraço, Thiago, Ari, todo mundo, viva o Grêmio, que tal, valeu, aquele abraço pra vocês. Cadê a Marli Schneider? A Marli Schneider também mandou um áudiozinho pra mim aqui, eu vou ouvir ela e depois vou pro intervalo comercial. Oi Marli, tá boa? Tudo certo?
4: Oi Karina, tudo bem?
1: Ah, é pra Karina que ela mandou.
4: Você estava fazendo comercial hoje de manhã.
1: Ó, mandou pra Karina, daqui a pouco nós vamos ver aqui então, tá bom? Deixa eu ver quem mais aqui, ó. E dona Iracide, Jesus, Souza Bedim, o Sérgio Beto Bedim, aquele abraço, a Rosemary Belém. Oi, Rosemary, um abraço pra você, pro Joel, pra todo o pessoal lá da Barra Verde.

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5: 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Trazendo para você aqui mais recadinho, mas capaz que não, né, coisa? Ai, ai, ai. Pessoal participando com nós aqui no 999-15-1102, 999-15-1102. 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
5: 11 horas com mais 40 minutos, 11:40. Deixa eu trazer para você a previsão do tempo.
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5: 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Ô Coutinho, como é que fica nosso tempo aí, Coutinho, para as próximas horas e próximos
8: Bom dia.
5: Dias?
8: É, Bom o dia. Tempo segue no geral mudando, né? Vamos ter aumento de nuvens, tem condição de alguma chuva com ou sem trovada, talvez já de manhã, o mais provável à tarde e noite, mantém alguma chance de chuva e período de melhora no sábado e cai a temperatura. No domingo faz frio, já pode ter mínimas aí, provavelmente, olha, nas baixadas deve ficar entre 4 e 6 graus, no alto 8, 9, algum nevoeiro e agradável à tarde, friozinho, 15 graus. Na segunda, entre 1 e 3 graus na baixada, com alguma geada, e 4, 6, 5, 7 no alto. A tarde passa dos 20. Terça ainda faz frio, agradável à tarde, e volta a chover na quarta. Para a época do ano é frio. Da Climatera, Ronaldo Coutinho.
5: 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Ai, ai, ai, que nós vamos fazer agora, homem do céu? Ah, eu tenho que trazer mais música, né? É capaz que não. Deixa eu ver quem que eu vou atender agora aqui. Cadê a Ivane, homem do céu? Cadê a Ivane? Só pra me rodar ela aqui antes de eu atender o pedido musical aqui do Adir, né? Eu tenho que trazer aqui então a Ivane. Fala, Ivane, bom dia.
9: Bom dia, Valdener, tudo bom?
5: Bem, você?
9: Essa música Faculdade da Vida ofereço para todos vocês da rádio, para todos que estão ouvindo. Obrigado por atendida. Tchau,
5: valeu, obrigado, Ivane. Um abraço para você, obrigado pelo carinho da audiência e da companhia. Mas que tal, daqui a pouquinho tem então o Chiquito e o Bordoneio para cantar aqui no programa A Faculdade da Vida. Onde é que tô aqui, ó? Aqui, né, velho? Deixa eu trazer aqui, ó, tem mais recados chegando pra nós, que aliás tem muitos recados aqui, ó. A Terezinha de Souza, oi Terezinha, aquele abraço, bom dia, obrigado pelo carinho da companhia, colocando o pessoal aqui no sorteio. O Valcir Paz, toca pra nós aí, Jacu Rabudo, tá bom, Valcir? A Sivone Xavier, bom dia. É, Leandro Teixeira, que tá de aniversário hoje, Guilherme Teixeira, Sivone Teixeira, valeu, aquele abraço, obrigado pelo carinho da companhia. Tem mais um áudiozinho aqui da Lorci Joner.
10: Bom dia, Nico, aqui é o Jôner do Fleck, quero participar do sorteio, desejar um ótimo final de semana para vocês e bom almoço.
5: Valeu, obrigado, Lorci, aquele abraço para você, obrigado pelo carinho da companhia. E o Adir de Lima pediu essa aqui, ó. Ai, finado porca véia do coração do Rio Grande. 11:45.

0: meu Jesus amado, gente, não temos tempo, essa política tá lascando com nós. Que musicão é, hein, Adir? Mas vamos ficar te devendo ela aqui, tá? Temos que dar uma acelerada.
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0: 11:48. Você continua participando comigo aqui, mandando sua mensagem no 99915-1102. É o WhatsApp aqui da sua Palote FM 88.7, a rádio que faz parte da sua vida. Gente, nós vamos fazer o seguinte, ó. Você vai mandando sua mensagem porque às 12 horas após a Voz da Esperança, a gente vai encerrar as participações pro sorteio de hoje. Daqui a pouquinho eu vou chamar a mensagem aqui pra valer. Então, aí a ingresso lá pro Jogo das Azures do próximo sábado, tá bom? Nós voltamos depois da Voz da Esperança, pode ser, meus queridos?
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0: Aliás, depois da política, né? Depois da política, nós vamos voltar.
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0: Chegando então o Padre Ronaldo para Voz da Esperança. Padre Ronaldo, seja bem-vindo à nossa programação, nos traz os avisos, recados da nossa Igreja Matriz São Roque. Boa tarde, Padre.
8: Olá, boa tarde, Valdenir. Boa tarde a todos que nos acompanham através da Palote FM. Este momento da Voz da Esperança da nossa querida paróquia São Roque de Coronel Vivida. Chegamos a esta primeira sexta-feira do mês, um dia dedicado ao Coração de Jesus. E queremos pedir que o nosso coração seja cada vez mais semelhante ao Coração de Jesus, que seja um coração manso, humilde e misericordioso. Estamos celebrando também nesse mês temático de setembro, o mês da Bíblia, onde somos convidados neste ano e neste mês a refletir sobre o livro de Daniel, aonde ele diz: seu reino jamais será destruído. Nós sabemos que o livro de Daniel nasceu para que o povo não se esquecesse de quem é Deus. Daniel, lá na cova dos leões, quando ele é lançado na cova dos leões, é a memória viva de um povo que aprendeu a confiar quando tudo parecia perdido. Daniel foi lançado lá, mas a sua confiança, a sua certeza sempre prevaleceu. Hoje, quando nós refletimos, quando nós ouvimos essa palavra, nós recordamos que Deus não abandona aqueles que o amam e que a fidelidade constrói sempre o amanhã. Que possamos, nesta reflexão deste mês da palavra de Deus, caminharmos sempre com essa confiança e com essa certeza de que Deus caminha sempre ao nosso lado. Nós estamos no início do mês, esse primeiro final de semana. Nós queremos também convidar toda a comunidade para trazer um quilo de alimento não perecível para para podermos fazer também uma grande partilha com aqueles que mais necessitam. Então, aí nas portas da igreja, ou pode ser entregue também na secretaria paroquial, 1 quilo de alimento não perecível para ajudar aquelas famílias que mais necessitam. Faça então a sua generosa doação. Nos dias 7, 8 e 9 de setembro, sempre às 19h30, vai estar acontecendo o trido em preparação para a grande festa de Nossa Senhora da Luz, lá no Jardim Maria da Luz. Então convidamos toda a comunidade a participar deste momento orante junto com esta comunidade de fé que prepara a festa da sua padroeira. Nós estamos também rezando e pedindo sempre mais pela nossa pátria. Estamos na Semana da Pátria. Somos convidados cada vez mais a rezar e a pedir pela nossa pátria. Às vezes nós vamos esquecendo o nosso patriotismo. Nós vamos esquecendo das coisas bonitas que o nosso país tem. Vamos rezar para que não esqueçamos aonde nós vivemos e como nós vivemos e também sermos gratos por podermos estar nesse país. Com as suas fragilidades, sim, é verdade, com muitas fragilidades, mas um país de uma riqueza, de uma beleza extraordinária. Rezamos sempre mais pela nossa pátria. O Papa Francisco também, desde o dia do início do mês de setembro, ele nos convida a rezar e a cuidar sempre mais da criação. Ele pede que do início de setembro até o dia 4 de outubro, que é o dia de São Francisco de Assis, nós tenhamos esse cuidado para com a criação, esse cuidado para com a casa comum, esse cuidado para com cada uma e cada um de nós também. Então que a nossa oração nos ajude a perseverarmos cada vez mais neste cuidado para com a vida. Então as nossas celebrações para esta sexta-feira, primeira sexta-feira do mês, então 14h30 nós vamos ter missa na comunidade Mãe Rainha e Nossa Senhora dos Navegantes. Lembrando que a missa é na comunidade Mãe Rainha. Às 14h30 também teremos missa na comunidade Nossa Senhora da Glória, da linha Castelli. Às 15 horas teremos missa na Matriz, missa do Sagrado Coração de Jesus. E às 19h30 também missa na comunidade Sagrado Coração de Jesus do Caçador. No dia 5, sábado, então, portanto, amanhã, 14h30, missa na comunidade Santa Lúcia, São Sebastião e São Sebastião da Vista Alegre. Às 19 horas teremos missa na comunidade Nossa Senhora das Graças, do bairro Fleck, e também Nossa Senhora da Luz, do Jardim Maria da Luz. No dia 6, no domingo, 8h30, missa na Matriz, 8h30, missa na comunidade Imaculada Conceição em Maribo. 10 horas teremos a Santa Missa na comunidade São João Batista do Alto Jacutinga. E às 19 horas, missa na Matriz. Para a próxima semana, então, dia 8, terça-feira, às 19h30, missa na Matriz, missa votiva à Esperança. Dia 9, quarta-feira, 14h30, comunidade Sagrada Família do Passo Bonito e Nossa Senhora do Rocio, da linha Afonso Camargo. 15 horas, missa na Matriz, 19h30, missa na comunidade Nossa Senhora do Rosário, no quilômetro 5. Quinta-feira, às 7h, temos missa na capelinha. Às 19h30, temos missa, então, na Igreja Matriz da Renovação Carismática Católica. Às 19h30, comunidade Santo Antônio do Bandeirantes e Nossa Senhora Consoladora da linha Borsato. No dia 11, sexta-feira, 19:30, Comunidade Nossa Senhora do Perpétuo Socorro do Alto Pinhal, Comunidade Bom Jesus e Santo Antônio do Salto Grande. No sábado, dia 12, 14:30, Comunidade São Bento da Barra Verde, Santa Catarina, Quatro Irmãos e Santa Bárbara na Ponte do Chupim. Às 19 horas, missa na comunidade São Cristóvão e Nossa Senhora do Perpétuo Socorro do bairro Madaluz. No domingo, dia 13, 8:30, missa na Matriz e comunidade Santa Clara. 10 horas, missa e festa na comunidade Nossa Senhora da Luz do Jardim Maria da Luz. E 19 horas, missa na Matriz. Então, esses são os nossos avisos, comunicados, programação das celebrações para este final de semana e a próxima semana. Vamos pedir então pela nossa pátria, pelo cuidado para com a criação, pelo mês da Bíblia, por todas aquelas intenções que nós trazemos, rezando a oração que Jesus mesmo nos ensinou. Pai nosso que estais no céu, santificado seja o vosso nome, venha a nós o vosso reino, seja feita a vossa vontade, assim na terra como no céu. O pão nosso de cada dia nos dai hoje, perdoai as nossas ofensas, assim como nós perdoamos a quem nos tem ofendido, e não nos deixeis cair em tentação, mas livrai-nos do mal. Amém. Ave Maria, cheia de graça, o Senhor é convosco, bendita sois vós entre as mulheres, e bendito é o fruto do vosso ventre, Jesus. Santa Maria, Mãe de Deus, rogai por nós, pecadores, agora e na hora de nossa morte. Amém. O Senhor esteja convosco e Ele está no meio de nós. Que o Deus Todo-Poderoso nos abençoe e nos guarde. Ele que é o nosso Pai, Filho e Espírito Santo. Amém. Uma abençoada tarde para todos.

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3: São 12 horas com mais 26 minutos, meio-dia 26. Estamos de volta, né, meu povo? Estamos de volta. 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
3: 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Opa, ali, deixa eu trazer mais recado aqui pra você, ó. Aliás, recado não, deixa eu trazer mais música aqui pra você, tá? Temos que atender aqui pedido musical desse povo, né? Afinal de contas, a galerinha participando aqui com a gente aos montes, né? Coisa boa! Deixa eu ver quem que eu vou atender agora aqui, ó. Ah, agora é o Jerry Adriano que eu vou atender, né, Jerry? Um abraço pra você. Deixa eu ouvir aqui o meu amigo Altair de Domênico, pessoal que participou aqui comigo, está participando, aliás, quem participou do sorteio, participando daqui a pouquinho, tem o sorteio aqui, tá? Então já não vale mais pro sorteio de hoje. Ô, Altair, tá bom ou não?
6: Buenos dias, tudo tranquilo?
3: Bom.
6: É rapidinho, né, que hoje tá corrido também, né?
3: Tá bem corrido.
6: Valeu, Nico, quero pedir a música pra ti, o Itacão aí, ó. Ah, Fruto da Mata, valeu? Tô na escuta aí.
3: Mata, Fruto da Mata, valeu, bicho velho, daqui a pouco já tô colocando aqui na nossa programação pra gente atender você daqui a pouco mais, tá? Daqui a pouco eu vou atender a tia Tereza, ela tá homenageando aqui o Tio Guerino com a música Jeitão de Caboclo, Tio Guerino que no domingo faz 80 anos, né, bicho velho? Mas que tal? Aí sim, né? Ah, então tá bom, obrigado. Quem mais tá comigo aqui, ó? Põe meu nome no sorteio. Quem que mandou essa aqui pra mim foi a Maristela Jacques. Oi, Maristela, um abraço pra você, obrigado pelo carinho da companhia. Cadê a Marilde Amaral? Oi, Marilde, aquele abraço pra você, obrigado pelo carinho da companhia. Pediu Amado Batista, Vida Cor-de-Rosa. Quem mais aqui? Cadê o tio Dercy aqui, ó?
7: Bom dia, Nico.
3: Ô, tio, bom?
7: Eu queria ouvir Matiando Saudade.
3: Aham.
7: O Cordiona.
3: Uhum.
7: Se for atendido, agradeço. E uma boa sexta-feira pra ti.
3: Obrigado,
7: um
3: tio.
7: Um abração, hein?
3: Outro, tio.
7: E tô te cuidando pro bailão amanhã lá.
3: Uhum.
7: No Clube do Idoso.
3: Uhum.
7: É pra ser um baile muito bom.
3: Ah, vai ser, né?
7: Uma boa sexta-feira, tudo de bom.
3: Valeu, tio! Bailão amanhã lá na Associação Vividense de Idosos. Mas que tal?
8: Tudo bem?
3: Bem, você?
8: Coloca meu nome aí no sorteio.
3: Tá bom.
8: Deixa dar sorte aí que ganha um prêmio.
3: Vai que dá, né? Tá bom. Quem mais aqui, ó? Ah, tá. Florisval, aquele abraço. Vera Moreno, aquele abraço. Bom dia, obrigado pela companhia. Meu amigo Laércio Bock, toda a família, Deus abençoe. Tudo é bom, parceiro? Obrigado também pelo carinho da audiência. Tem mais gente participando aqui comigo. Deixa eu ver quem que é aqui, ó.
8: Bom dia, Nico. Tô pedindo a música aí pra você com os filhos de Goiás, Mulher Sempre Mulher.
3: Aham.
8: Que Deus abençoe você aí, tá? Tudo é...
3: Valeu, Terezinha. Oi, Terezinha, como é que você tá? Tudo certo? Aquele abraço, obrigado pelo carinho da companhia. Eu vou fazer o seguinte, eu vou trazer aqui a música do Jerry Adriane agora. O Daniel, apaixonado por você. Mas que tal? É o Daniel e o Paraná. Daqui a pouquinho tem volta pra atender esse povo aí, ó. Já tem sorteio. Já. Essa história é...

0: Fechado, Daniel, com participação do Paraná, apaixonado por você. Deixa eu atender aqui o Dalmazo. Dalmazo pediu Leandro e Leonardo, né, Dalmazo? Daqui a pouco eu vou te atender aí, tá bom, bicho velho? É capaz que não, né? Mas, ah, Dalmazo, daqui a pouco toca Leandro e Leonardo, Horizonte Azul. Vamos tentar te atender aí, tá bom? Deixa eu ver quem mais que tá comigo aqui, ó. A Josélia Fernandes, aquele abraço, bom dia. Leila Lopes, toda a família, aquele abraço. Quem mais aqui, ó? Roda uma música aí pra nós. Quem que mandou esse áudio aqui pra mim, ó? O Jonevir? Aí, Zé, bicho, velho. Quem que ele mandou aqui pra nós? Deixa eu ver se nós conseguimos achar ele aqui, ó. Ô, abençoado, como é que você tá? Tá bom ou não? Ah, esquetalha, ó.
1: Bom dia, Nico.
0: Yeah.
1: Eu, você que trabalha no rádio, você podia ver com os caras aí, ó. Mandar algum recado aí pra alguém do trânsito, polícia, sei lá que diacho que é aí. Pra tomar um pouco de providência aí, cara, pra ver que esses caminhões de entrega aí, pra eles terem um horário pra eles terem essas entregas.
0: Aí no centro, né?
1: Mercado e loja aí, porque dá uma vergonha, cara. Esses caras trancam a rua e não estão nem aí com o povo aí. Sem a falta de desrespeito aí com o ser humano aí, de problema.
0: Pois é, obrigado, Jonever. Boa, boa. Vamos já encaminhar isso aqui pro pessoal também, né? Que se organize aí, mas que barbaridade. A Ivonete Borsato, aquele abraço, bom dia. Obrigado pelo carinho da companhia. Valeu, Ivonete. A Silvana Franciscon e toda a família. A Luciana Siqueira, oi Lu, aquele abraço. Elton Andrioli, toda a família, aquele abraço. Obrigado pela companhia. A Maria Helena, o João Carlos, toda a família também, aquele abraço. A Viviane Bento da Rosa, um abraço. Meu amigo Jura, o Jurandir Bozanel Dias, a Josiane de Quadros da Rosa, aquele abraço. A Paulina Tiburski, aquele abraço, bom dia. Cléo Quadros. Oi, ainda dá pra pôr no sorteio? Sim, já coloquei aqui, tá bom? Então tá certo.
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3: 12:38.
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4: Mas que tal, né? 12 horas 39 minutos. Oi, Ângela.
5: Oi, Nico. Tudo bem?
4: Bem, você?
5: Foi meu nome no sorteio, Nico.
4: Ah.
5: Cheguei agora.
4: Tá bom, Ângela.
5: Foi meu nome no sorteio, a Ângela Ramos da Silva. Beleza, Nico?
4: Valeu, Ângela. Um abraço pra... Ô, meu amigo Galvão, como é que tá aí, ó? Boa tarde, tô no Josmar Andrade. Hora do almoço, toca aí pra nós Zezé de Camargo Luciano das Estrelas. Amigo das Estrelas. Aí, Zaga, vamos ver, aquele abraço. Obrigado pelo carinho da companhia. Valeu, Josmar, aquele abraço pra você também. Omar Rossi, o Lolimar Rossi também, aquele abraço, bom dia, obrigado pelo carinho da companhia e da audiência. Tudo de bom aí pra vocês, tá certo? Deixa eu ver quem mais que tá comigo aqui, gente. Já eu vou trazer sorteio aqui, tá? Já, deixa eu. Já tô me preparando, me ajeitando aqui pra nós fazer o sorteio daqui a pouquinho.
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2: 12:40. 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Trazendo para você recadinho aqui, ó. Cadê meu povo aqui, ó? 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
1: Opa, mas que tal o almoço dos piá lá, ó? Arroz, feijão, polenta, carne, salada e suco. Tá louco de bom, hein, né, Claudinir? Ai, Zalete. Josmar, velho, aquele abraço, bom dia. Obrigado pelo carinho da companhia e da audiência. Gente, nós vamos fazer o seguinte agora, então, tá? Nós vamos fazer o seguinte. Eu vou rodar uma música aqui, depois eu vou voltar e vou fazer sorteio. Ó, quem quiser assistir o jogo da Azures amanhã contra o Foz do Iguaçu, lá no Estádio Pioneiros, é às 15h30 o jogo. Daqui a pouquinho eu vou chamar aqui, então, a mensagem aqui pra mim dar os ingressos, então, pro pessoal lá assistir, tá bom? Quem pediu Chiquito e Bordoneio? Faculdade da Vida, tchê. Mas que tal? Nem sei quem foi que pediu, mas acho que foi a Ivane, né? Ou não?
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1: Quer dizer, acho que foi, né? 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Vamos lá, gente!
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céu, e o Sérgio Snisser, mas é metido esse Sérgio, rapaz, olha lá, ó. Ah, esqueta, ele tá lá com a feijoada louco de caprichado, né, Serginho? Roda pra nós, Chico Rei Paraná, eu disse não. Ah, esqueta, o Sérgio, rapaz. Um capricho de uma feijoada, bicho velho, tem lá, né? Aí que eu me refiro, ó. Mas que tal? Aquele abraço. Gente, vamos pro sorteio rapidinho aqui, ó. Então vou fazer o seguinte, eu vou sortear primeiramente aqui, ó, o almoço lá do restaurante Lando. Vamos ver quem que vai ganhar o almoço lá do restaurante Lando. Já, já vou chamar as mensagens aqui para os ingressos, tá bom? Já, já. Mas que tal? Já saiu aqui para nós então, né? Ó, mas Alite. Ari Pereira da Silva. Ari Pereira da Silva. Orizão, velho. Salve engano lá do Passo Bonito, né, bicho velho? É o almoço lá do restaurante Lando. Então vem almoçar ali no restaurante Lando por conta do nosso programa, tá bom? Quem mais aqui, ó? Agora o brinde lá da farmácia rodoviária. Já saiu por aqui também, ó. Iraci Poli Leal. Iraci Poli Leal. Ganhou aqui também o brinde lá da farmácia rodoviária, tá bom? Agora as primeiras mensagens aqui vão ganhar ingresso para assistir o jogo amanhã às 15h30, Foz do Iguaçu, Azures e Foz do Iguaçu lá no estádio Os Pioneiros. Você quer ir lá assistir o jogo? Manda mensagem para mim que só manda o nome, né? De quem você quer, para quem você quer, né? E aí a gente vai dar os ingressos aqui então pra você. Aliás, vai dar os ingressos? Não. O nome vai estar lá na portaria do Estádio Os Pioneiros. Amanhã, Campeonato Paranaense, Azures e Foz do Iguaçu, às 15h30 no Estádio Os Pioneiros. E eu vou dar ingresso aqui pra você então, tá bom? Queima as primeiras mensagens que eu vou dar ingresso então pra você assistir o jogo lá da Azures contra o Foz amanhã às 15h30 no estádio Os Pioneiros lá no município de Pato Branco. Já chegou os nomes por aqui, daqui a pouquinho eu vou anotar aqui, né? E vou repassar os nomes aqui, tá certo? Quem pediu essa aqui, ó, foi a tia Tereza, lá pro Tiguerino. Mas, ah, bicho, vai ter de aniversário domingo, 80 anos. Jeitão de caboclo. Ô, Tiguerino, Deus abençoe, saúde e paz, muitos anos de vida. Tudo bem?

nós, olha, até nós. Deixa eu atender aqui, ó, rapidinho. Já vou revelar os nomes que tô passando a limpo aqui, ó, pra eu não me perder depois, né? Ah, tá, então tá bom. Quem que perdeu o celular aqui? Bom dia, queria ver se consegue anunciar pra mim. Perdi meu celular, um iPhone 13 azul, capinha preta, perdi na cidade. Olha só, então, se você encontrar esse celular, um iPhone 13, cor azul, capinha preta, é da Edna, tá? Manda aqui pra nós. O Altair de Domênico pediu essa aqui, ó, e nós vamos tracar ali fogo pra ele, ó. A Isalete, Luiz Moraes e Raça Campeira, eu já

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1: Aliás, quem pediu essa aí pra mim foi o Valcir Paz, tá? Oi, Valcir Paz, o Altair de Domênico, eu vou atender já já, é a próxima. As frutas da mata, né, Altair? Ô, Valcir, aí, ó, João Luiz, aliás, João Luiz Moraes e Ras Campeira, Jacu Rabudo, ó.

só aqui mais um recado. Boa tarde. Estamos procurando a peça de um carro Palio, caixa de marcha, ano 97, 1.0. Preciso urgente. Que seja mais em conta. Então, se você tiver aí, ó, manda pra nós também. Volta aí, tá aí a tua música, abençoado. Enquanto vai tocando as frutas da mata, eu já vou revelando aqui os ganhadores dos ingressos, tá? Olha só, gente, esses nomes vão estar na portaria lá do estádio Os Pioneiros. Amanhã você chega lá, o jogo é às 15h30. Chega lá um pouco antes, só se apresenta lá com documento e já entra lá então pra assistir o jogo, tá bom? É só chegar na portaria do estádio, o nome vai estar lá. Não precisa vir aqui na rádio não, tá? É só ir lá na portaria do estádio e o nome vai estar lá. A Kathleen Luiza Baú, o Alcemar Batista, o Lorenzo Henrique Baú, a Marilda Aparecida Amaral, a Janaína Herman Maia, o Hilário Baú, Gabriel Batista, Jair João Krautz, Márcia Garcia e o Adair Correia. Então esses nomes estão lá na portaria do estádio Os Pioneiros, lá em Pato Branco. E amanhã você pode chegar lá um pouquinho antes das 15h30, né? Porque o jogo começa às 15h30. E só apresenta um documento lá, teu nome vai estar lá, tá? Vou mandar já lá pro Marcão lá e teu nome vai estar lá. Você vai assistir o jogo entre o Foz do Iguaçu e o Azures. O Azures e Foz do Iguaçu. Campeonato Paranaense. Valeu!

Ai, esquentando, Baitacuna, velho, as frutas da mata. Atendendo agora o tio Dercy, né? Tá convidando o povo, então, pro bailão amanhã à noite lá na Associação Vidência de Idosos, né? É, você é convidado especial. E tá aí o grupo Cordiona, Mateando Saudade. Maguetale, 13.

Um punhado de música, não vamos conseguir atender, né? Mas quero agradecer a você aqui pela audiência, pela companhia, pela preferência. Desejar a você um excelente abençoado final de semana. Dizer que eu volto segunda-feira lá pelas 11 horas. Mas só que amanhã, gente, lá pelas 5 horas da madrugada, eu tô aqui para o programa Amanhã Viva, tá bom? Aquele abraço, fica com Deus, saúde e paz a todo mundo.

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3: Boa tarde. Oi, gente. Tudo certo? Tudo bem por aí? Como é que vocês estão? Saudações, gremistas. Opa, hoje não estão facinhos. Oh, meu Deus do céu, bacana, tão facinho. Eu falei pra vocês, né? Eu falei que o Grêmio é o rei das Copas. É, estamos aí buscando a nossa sexta Copa. Nosso sexto título. Quem sabe, né? Quem sabe o Grêmio não dá essa alegria pra gente esse ano, né? Eu avisei, o Grêmio é copeiro. É, o imortal. Mas tão faceiro, deixa nós. Tô bem aqui, hein? Prontinha pra começar mais uma tarde com você. Vamos juntos até às 5 horas, até às 3, o melhor do bailão. Aqui na Palote FM, no canal 88.7, a rádio que faz parte da sua vida há mais de 60 anos. Na direção geral está o padre Lino Baggio. Na direção administrativa está o Frank Schiavini. E eu, Karina Barros, estou chegando para te fazer companhia, então, durante toda essa tarde. Até as 3 com o Top Bandas e o melhor do bailão. E a partir das 3, o melhor do sertanejo dentro do Conexão. Está liberado para você o WhatsApp. Se puder escrever, você me ajuda, viu? Por enquanto ainda, eu tô aqui na batalha. Não consigo pôr o áudio de ninguém no ar agora, tá? Por enquanto, tá? Estamos batalhando. Deu algum B.O. aqui. Olha,

0: escutar sua música, assim, tá? Vou, só não consigo ouvir teu áudio no ar, só fora dele, né? Mas ele pediu Sabe Cantos, Amor da Minha Vida. Daqui a pouco eu vou rodar. Tá certo? Vamos começar então o nosso Top Bandas, agora 1:17.
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também aqui pro nosso Top Bandas e o melhor do bailão. Estamos só começando, essa aqui foi só a primeira volta no salão pra gente aquecer nossos pezinhos, né? Falar em aquecer, né? Esfriou? Como diz o outro, né? Mas esfriou, né? Coisou. Marco Lovato, boa tarde, Karina. Toca aí Cadeira Amarela, San Marino, pro Marco e pro Henrique. Parabéns pelo programa. Certo, rapaziada? Alguém me mandou um áudio aqui, ó. Tô tentando ver como é que eu faço pra pôr esse áudio no ar, viu? Espera. É, aqui, ó, escreveu assim, ó. Veja o que o Grêmio fez para o Internacional. Eu vou fazer um bloco de comercial aqui e eu vou dar um jeito. Eu vou colocar esse áudio no ar, viu? Deixa eu ver quem que me mandou essa mensagem. Não tem o nomezinho aqui. Antonioli. Só tem o sobrenome aqui, não sei o nome dessa pessoa. Mas eu achei bacana.

essa zoação, né? Hoje a gente pode, né? Hoje a gente pode. Oi, Karina! Sextou! Tudo bem com você? Adoro o seu programa. Gostaria de ouvir a música São Francisco, Diga Locutor. Ofereço pra todos que estão ligados na Palote. Sextou! E mandou a foto aqui da Marília, né? Linda! A Marília é muito linda! Meu Deus, que criança maravilhosa, né? Além de linda, inteligente, educada, uma meiguice em pessoa, né? Marília querida, a Maria, né? O César, pessoal lá em Pato Branco, sempre ouvindo a gente, né? Grande beijo e obrigada aí pela sintonia, tá bom, Maria? Que bom ter você aqui comigo. O Altair tá mais louco que o Batman, querendo me provar que o Inter é maior que o Grêmio. É. Ainda bem que eu não vou nem assistir esse vídeo aqui que você me mandou. Hoje ninguém me estressa. Ninguém me estressa, Altair, hoje. Mas de jeito nenhum. Leodemar! Oi, Karina! Rola aí pra nós, do bar São José Santa Marta, a música Dono do Bar, com o musical Calmon. Pra todos na sintonia. E ontem deu nós, né, Karina? Isso mesmo. Mostramos pra eles que quem manda lá na arena somos nós. Verdade. Leodemar, não sabia, Leodemar, que você é gremista também? Opa, ainda bem, mais um pra me ajudar aqui, né? Né, Leodemar? Se junte a nós. Pra brigar, mas só é briguinha de amigo, tá? Não é briguinha de verdade. Só briguinha de amigo aqui com esses colorados que me mandam mensagem aqui, viu? Leodemar, daqui a pouco eu rodo sua música. Marguilote me mandou áudio, já vou ouvir aqui, tá? Já ouço seu áudio, Marli. Participe comigo, 99915-1102.

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1: Voltei. E pra colocar esse áudio no ar que me mandaram aqui, ó. Antonielli, né? Deixa eu ver o nome da pessoa aqui. Só tem o sobrenome da pessoa. E só as fotos das crianças. Não consigo identificar quem é. Deixa eu só ver aqui de novo. Antonielli, né? Me mandou esse áudio. Eu falei que ia dar um jeito de colocar esse áudio no ar, né?
2: O Grêmio humilha o Internacional. O Grêmio passa o carro no Internacional. O Grêmio destrói o Internacional. O Internacional está esmigalhado dentro da arena.
1: Daqui a pouco vão brigar comigo, hein? Parei. Chega. Já entenderam, né? Vocês já entenderam. Quem que manda lá no Sul, né? Aqui no Sul. Vocês já estão sabendo. Céu e Cantos, amor da minha vida. Pro meu amigo colorado, Altair.

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coração do ouvinte. E você, chega pra cá você também participar comigo? Tá liberado o WhatsApp 99915-1102, tá bom? Pode todo mundo participar. Quem é gremista, quem é colorado, quem é corintiano. Claro, quem é palmeirense, quem é São Paulino, vascaíno, flamenguista, tá bom? O programa é pra todo mundo. É, e a Marli, falar em corintiana, Marli estava de aniversário ontem. Ô, Marli, nossa Marli corintiana, completou idade nova ontem. Você não conseguiu me mandar mensagem ontem. Ô, menina, capaz. Diz que passou o dia do aniversário ocupadíssima. Coisa boa, né, Marli? Que coisa boa. Significa que muita gente lembrou de você, né? Isso é bom. Aniversário é tudo de bom. Eu amo, amo aniversário. Eu considero a data mais importante do ano. Depois do Natal, né? Primeiro o nascimento do menino rei, né? Jesus. E depois o meu nascimento, né? É, de cada um, né? Eu considero que aniversário, meu bem, é tudo de bom. Então, Marli, feliz aniversário, né? Deus te abençoe, muita saúde, tudo de melhor, conquistas, realizações, tudo que há de melhor nessa vida, tá bom, Marli? É tudo de bom.

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1: Boa tarde, vamos acompanhar o que é destaque nesta edição de sexta-feira. A Secretaria de Meio Ambiente de Coronel Vivida alerta os tutores de cães sobre o risco da cinomose, uma doença viral grave e altamente contagiosa. A transmissão ocorre principalmente pelo contato de secreções de animais infectados ou em ambientes contaminados. Entre os principais sintomas estão febre, fraqueza, falta de apetite, secreção nos olhos e nariz, tosse, vômito e diarreia. Em caso os mais avançados, o animal pode apresentar tremores, falta de coordenação, dificuldade para caminhar e convulsões. A secretaria orienta que cães doentes ou com suspeita da doença sejam mantidos afastados de outros animais. A vacinação com acompanhamento de um médico veterinário é uma das principais formas de prevenção.
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1: O prazo para enviar a declaração do Imposto sobre a Propriedade Territorial Rural, o ITR, referente ao ano de 2026, termina no final deste mês de setembro. O ITR é obrigatório para pessoas físicas e jurídicas proprietárias titulares do domínio útil ou possuidoras de imóvel rural, exceto contribuintes imunes ou isentos. Os sindicatos estão preparados para auxiliar no preenchimento e nas informações necessárias para o cumprimento da obrigação. A declaração deve ser enviada pelo portal de serviços da Receita Federal. Essa foi a sua edição do Palote Notícias. Eu sou Francione Prucci e retorno dentro de uma hora com outras informações.
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Express. Busquinha abordou na indicação do ouvinte também por aqui. A outra Marli Lotti também tá participando, né? Boa tarde, Cacá. Boa tarde, Marli. Tudo bem? Estou bem, e você? Gostaria de ouvir uma Sola Jota. Bom final de semana e obrigada. Obrigada pra você também. Excelente final de semana. Deus abençoe. Oi, Karina, peça a música Morena Misteriosa com Céu e Cantos. A Fabiana, né, quem está participando. Um abraço, Fabi. Deus abençoe, tudo de bom. Boa sexta-feira.

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misteriosa. Quem viu? Onde está? Céu e Cantos. A indicação do ouvinte por aqui. Você indica e a gente roda. Temos esse combinado por aqui, hein? Então, pede a sua, você também. Pessoal de Pato Branco, ligadinhos com a Palote. Maria de Lourdes Maciel de Pato Branco. Karina, quero ouvir a música com Céu e Cantos, mesa 6. Ofereço pra minha irmã, a Jane, a minha sobrinha, Keila. E somos todos gremistas. Parabéns pra torcida gremista. Olha, me mandou aqui umas figurinhas bem bonitas, né? Acho que eu vou até salvar, né? Pra mim mandar lá pro Altair. Ó, o Nego Gil apareceu. Pensei que nem vinha. É, falar em Colorado aí, ó. Meu, corajoso? Não, corajoso, Nego Gil.

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4: E 34 minutos. 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

Este é o som do Leonardo, Sangue de Gelo. Agora faltam 5 minutos para as 4 horas da tarde. Você está com o Sextom da Palote FM, hein? Pra gente começar daquele pé inicial, né? É, pra começar o final de semana. Sextamos por aqui. Uma boa sexta-feira pra você. Obrigada pela sua sintonia.

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1: Dose dupla de hoje com o Panda. Onde anda, meu amor? E a culpa é sua. E também frente a frente e só pensando em você, né? Dois medleys bem bacanas com o Panda. Pra quem é fã de carteirinha, né? Dose dupla também aqui no Conexão. Mandou um áudio aqui. Deixa eu achar o nomezinho da pessoa aqui. O Laudemir, né? Laudemir Rufato diz que tá na boleia do caminhão e ouvindo a Palote. Só ele pediu uma música de bandinha e agora não estamos mais, né? Bandinha até às três, depois sertanejão, tá bom, Laudemir? Grande abraço pra você, Deus te acompanhe, boa viagem. Obrigada pela carona. Didi também está na sintonia. Boa tarde, Karina. Que Deus abençoe seu final de semana. Toca, se você não tocou ainda, Zé Neto e Cristiano, Vocês e Deus. Um abraço, Karina. Pessoal no Rio Grande do Sul ouvindo a gente. Didi, outro gremista feito eu, que deve estar faceiro hoje, né? Didi, um abraço. Zé Neto e Cristiano, Vocês e Deus.
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Giovanni e Jorge Mateus. Casinha Branca. Daniel também contou com a gente, né? Pra gente com o Rio Negro e Solimões. Só eu e você.

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1: Boa tarde, ouvinte. Vamos acompanhando o que é destaque nesta edição. A Associação Comercial de Coronel Vivida realiza daqui a pouco, às 19h, a abertura da 7ª edição do Liquida Coronel. O evento será realizado até o dia 6 de setembro no Complexo Esportivo Barro Preto, com ofertas em roupas, calçados, acessórios, utilidades e outros produtos. A programação também terá praça de alimentação, área kids e música ao vivo. No sábado, o funcionamento é das 9h até as 22h30 e no domingo das 9h.
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1: Agosto de 2026 terminou com chuva acima da média no Paraná, na maioria das estações do CIMEPAR, além de temperaturas superiores à média histórica. Entre as 47 estações meteorológicas do CIMEPAR com mais de 5 anos de operação, apenas 3 tiveram chuva abaixo da média em agosto. Tempestades com granizo também atingiram várias cidades ao longo do mês. Segundo registros da Defesa Civil Estadual citados pelo CIMEPAR, mais de 300 imóveis foram danificados na região de Pinhão, centro-sul do estado, e Marmeleiro também, aqui na nossa região sudoeste. As rajadas de vento também alcançaram velocidades elevadas. Em Santa Maria do Oeste, por exemplo, foram registrados ventos acima de 95 km por hora. Um dos eventos mais severos do mês ocorreu no dia 8 de agosto, em Piraí do Sul. O CIMEPAR classificou o tornado registrado no município como categoria F3 na escala Fujita. Essa foi a sua edição do Palote Notícias. Eu sou o Francione Prucci e retorno daqui a pouco com outras informações.
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0: E tem mais um gremista na área, hein? Ele, nosso jornalista, nosso repórter, Francione Prush, está lá no Complexo Esportivo Barro Preto. Hoje começa o Liquida Coronel. Grandes oportunidades de negócios, né, gente? Francione vai contar como é que está a movimentação, a preparação, né, para a estreia, que é logo mais à noite. Francione, boa tarde.
2: Boa tarde, Karina. Boa tarde, ouvintes. Trazendo informações ao vivo aqui do Complexo Esportivo Barro Preto, aonde que daqui a pouco, às 7 horas da noite, começa mais uma edição do Liquida Coronel. Evento esse já tradicional em nossa cidade, sempre realizado no mês de setembro, aonde que reúne algumas empresas para venda de produtos como roupas e calçados a preços bem menores do que praticado no dia a dia. É uma oportunidade da população vividense dos municípios vizinhos encontrarem bons produtos com boas formas de pagamento e também preços especiais. O evento começa hoje, 7 horas teremos a abertura. Vai amanhã também, durante todo o dia deste sábado, a partir das 9 da manhã até as 10:30 da noite, e no domingo das 9 horas da manhã até as 6 horas da tarde. Então toda a comunidade estão convidados para participar de mais uma edição do Liquida Coronel, que inicia hoje aqui no Complexo Esportivo Barro Preto. Com informações ao vivo, Francione Prusch.
0: Obrigada, Francione, pelas informações. Então começa hoje, né? Liquida Coronel, a partir das 7 horas da noite. Francione trazendo então a movimentação lá no Complexo Esportivo Barro Preto. Agora 4:42, tem Paula Fernandes chegando. Apaixonados pela Lua. Sonho.

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1: 10 minutos, faltando para as 5. Tô indo nessa, gente. Amanhã é dia de super sábado, hein? Às 11 horas da manhã. Te espero pra gente dançar todas por aqui, né? Com o melhor do bailão no super sábado. Vem chegando Reinaldo Claudino com o Arena 88. Você fica em boa companhia no Sextou da Palote. Um beijo grande pra você, fica com Deus e a gente se vê por aí. Tchau, tchau.

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8: 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Boa tarde, Reinaldo.
9: Oi, boa tarde, gente. Chegamos com o nosso Arena aqui na nossa Palote FM, mas que coisa mais boa. Pensando que pra cá com esse negócio, rapazinho. Ah, e seguinte, final de semana, né?
10: Não pode faltar carne.
9: Não, para aí, não é disso que eu tô falando ainda. Eu quis dizer que...
11: Até que enfim é sexta-feira!
10: Você tá feliz hoje, né?
9: Como é que não, né? Eu tô feliz só você porque tá feliz é sexta-feira hoje, né? Não tem nada a ver com outras coisas, eu tô feliz porque é sexta-feira, viu? É verdade, verdade, verdade, verdade mesmo, verdade mesmo.

jeito, maneira. História nenhuma. Não vou falar de futebol também. Só música. Só música aqui no nosso Arena 88. Liberando o WhatsApp 999151102, DDD 46, 999151102. Ruta liberado. Até às 19 horas, o nosso Arena aqui na Palote FM de Coronel Vivida, Padre Lino Baggio na direção geral. A direção administrativa e executiva, Frank Schiavini. Já falou bastante, Reinaldo. Obrigado, Deus, pela oportunidade.

0: Pedrinho e o Fábio e convidados, né? Santa Maria do Brasil. E eu convidando você, ouvinte, para interagir com a gente. E ouvinte interage mesmo, viu? Alô, José Amorim! Como é que tá, parceiro? Reinaldo Amado Batista, nossa casinha. Tá bom, José Amorim. Forte abraço. Ô, Bastião! Como é que você tá, Bastião?
1: Desde o Reinaldo, tudo bem?
0: Tudo certo?
1: Vamos corno pra nós e pra todos os amigos, pra você e da Rádio Palote.
0: Muito obrigado.
1: Batindo, pitando.
0: Eita!
1: Deus abençoe sempre a família de vocês.
0: Amém.
1: Um abraço pros colorados.
0: Você não mexe com os homens, Bastião. Você tá doido, rapaz. Um abraço, irmão. Tá tudo de bom, viu?

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0: Opa! 17:26. Ó, ó, que beleza ali. Ai, sim, Franquinho. Saiu o som, pode avisar o Michael lá. 17:26. Reinaldo, tem gente ali, homem do céu, no WhatsApp. Eu já louco pra querer usar aqui, Frank, né? Ainda não, né? Ou diga pro Mike se já dá pra usar ali. Pergunta aí, Frank. Ô, Reinaldo, quem que tá por ali? Ah, cadê você? Alô. Ô, Laudemir Rufato, quero te ouvir, meu irmão.
1: Arde,
0: Reinaldo. Arde.
1: Mandamos um
0: pônei
1: pra nós aí.
0: Deixa comigo, meu nobre.
1: Bom final de sexta-feira e um bom fim de semana.
0: Igualmente, Rufato, Deus te abençoe e te guarde. Muito obrigado pelo carinho da sintonia, tá? Ô, Isabel.
2: Boa tarde, amigo.
0: Tarde, amiga.
2: Tudo bem com você?
0: Tudo certo.
2: Eu tô bem, graças a Deus.
0: Ai,
2: tô aqui marchando.
0: Ah.
2: E escutando o barulho da chuva.
0: Sim.
2: Escutando as tuas músicas, tá beleza, tá?
0: Muito obrigado.
2: Aqui curtindo as músicas.
0: Tá bom.
2: Pedi uma música pra você poder rodar pra mim. Do Amado Batista, cadê você?
0: Aonde está você?
2: Descer pra você e pra tudo que tiver
0: procuro
2: ouvindo.
0: E não vejo.
2: E seja uma boa tarde, um bom fim de semana, um abraço e que Deus te abençoe muito.
0: Amém. Obrigado, Isabel. Ô, Ivani, onde está você, Ivani?
3: Boa tarde, Reinaldo.
0: Tarde, Ivani. Tudo bem?
3: Que tudo bem, graças
0: que bom.
3: A Deus. Peço a música Mala Amarela, ofereço para todos vocês da rádio.
0: Sim.
3: E para todos que estão ouvindo.
0: Tá, muito obrigado.
3: Obrigado se for atendido.
0: Eu que agradeço, ó. Tchau, Ivani. Um abraço, tudo de bom. Ó, ouvinte indicando aqui às 17:28. Ê, coisa boa.

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8: Boa tarde, ouvinte. Vamos acompanhar aqui destaque nesta sexta-feira. A Secretaria Municipal de Educação de Coronel Vivida publicou o edital para escolha dos diretores das instituições municipais de ensino para a gestão 2027 até 2030. As inscrições foram abertas hoje, dia 4, e seguem até o dia 30 de setembro na Secretaria da Educação, das 8 da manhã ao meio-dia e da 1 da tarde até às 5 horas. A votação está marcada para o dia 18 de novembro. Os interessados devem consultar o edital para conferir os requisitos e documentos necessários.
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8: Faltam poucos dias para o fim das inscrições para os cursos do Instituto Federal do Paraná, campus de Coronel Vivida. O prazo termina na próxima semana, dia 7 de setembro. São 120 vagas gratuitas, sendo 40 para o curso técnico em administração e 40 para o curso técnico em cooperativismo, ambos integrados ao ensino médio em período integral. Também estão sendo ofertadas 40 vagas para o curso superior em tecnologia em gestão financeira no período noturno. Os interessados devem ficar atentos ao prazo e buscar informações no IFPR Campus de Coronel Vivida. Essa foi a sua edição do Palote Notícias e eu sou o Francione Prush. Retorno dentro de uma hora com outras informações.
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Mas que tal esse velho milongueiro, meu? Mas chegou sem avisar nada, homem. Viu, a gente tá fazendo uns ajustes técnicos aqui para que você continue recebendo o melhor da nossa programação, tá? E por esse motivo aqui, o velho milongueiro, a gente deixou cantando só na internet. O pessoal que tá com a gente no Rádio Total. Ah, pronto, já estamos de volta, ao vivo e em cores, tá? 17 horas e 47 minutos. Posso chamar uma do ouvinte agora aqui, Frank? Deixa comigo então. É, Reinaldo, onde é que você parou ali, louco velho? Eu parei aqui, ó. Ah, quem que me pede aqui os atuais? Ah, os atuais, quem pede é a Andréia. Oi, Andréia, lá de Rio Elias. Tudo certo, tudo bem? Não é vocês, pesada. Não é vocês, é os atuais. Ah, garoto! Vamos lá! Batida de asa por aí. Entendeu?

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5: 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Buzina de novo! Obrigado! Eu não quis pedir buzina de novo em cima da fala da Martinha aqui, entendeu? Para não ser deselegante com uma dama. Mas, ouvinte, muito obrigado. Eu ouvi o segundo toque da buzina. Muito obrigado, obrigado, obrigado. 17h46. Reinaldo, viu? 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
5: Ô Reinaldo, vê o seguinte, homem velho, abençoado, tenho o pedido ali da, aliás, já chegou aqui, ó, já chegou aqui também o Renato, o Neymar, e ainda o Preto Salles e o Gilberto. Eita, a gente vai até as 19, né, povo? Vocês estão ligados, né? Onde é que tá a Iracilda aqui? Ô, Iracilda, cadê você?
10: Boa tarde, Reinaldo.
5: Boa tarde, para aí, Iracilda, para, espera, mulher. Tá muito acelerado aqui, né? Calma, vai devagar, Reinaldo.
10: Boa tarde, Reinaldo. Boa tarde. Quero que você me roda uma música com as irmãs Freitas, da tua escolha aí.
5: Da minha escolha?
10: Eu agradeço ser atendida e uma boa tarde, beleza?
5: Eu vou rodar Devaneio, então, tá? Ó. E na sequência, eu rodo Idas e Voltas. Alô, Thiago Kabanski! O pai do pequeno Gabriel. Um abraço, Tiagão, tudo de bom. Ô, Reinaldo. O Renato Deito está por ali, o Neymar, o Preto, chegou no contato dele aqui, de repente é uma das meninas falando, né? O Gilberto, tá? Vamos até 19! Na sequência tem a oração da Ave Maria, depois das duas músicas aí, tá bom, ouvinte? Fica com a gente! 17:57.

tanto o mundo que lhe entregou o seu próprio filho unigênito para que todos os que creem nele não morram, mas tenham a vida eterna. Recordemos o mistério da encarnação do Verbo Divino e saudemos Maria, Mãe do Redentor. O anjo do Senhor anunciou a Maria e ela concebeu do Espírito Santo. Ave Maria, cheia de graça, o Senhor é convosco. Bendita sois vós entre as mulheres e bendito é o fruto do vosso ventre, Jesus. Santa Maria, Mãe de Deus, rogai por nós, pecadores, agora e na hora de nossa morte. Amém. Eis aqui a serva do Senhor. Faça-se em mim segundo a vossa palavra. Ave Maria, cheia de graça, o Senhor é convosco. Bendita sois vós entre as mulheres e bendito é o fruto do vosso ventre, Jesus. Santa Maria, Mãe de Deus, rogai por nós, pecadores, agora e na hora de nossa morte. Amém. E o Verbo se fez carne e habitou entre nós. Ave Maria, cheia de graça, o Senhor é convosco. Bendita sois vós entre as mulheres e bendito é o fruto do vosso ventre, Jesus. Santa Maria, Mãe de Deus, rogai por nós, pecadores, agora e na hora de nossa morte. Amém. Rogai por nós, Santa Mãe de Deus, para que sejamos dignos das promessas de Cristo. Oremos. Infundi, Senhor, a vossa graça em nossos corações, para que nós, que pela anunciação do anjo, conhecemos a encarnação do vosso Filho, por sua paixão e cruz, sejamos conduzidos à glória da ressurreição. Por Cristo nosso Senhor. Amém. Ó minha Senhora, ó minha Mãe, eu me ofereço em todo a vós e em prova da minha devoção para convosco. Eu vos consagro nesta tarde os meus olhos, os meus ouvidos, a minha boca, o meu coração e inteiramente todo o meu ser. E porque assim sou vosso, ó incomparável Mãe, guardai-me, defendei-me como filho e propriedade vossa. Amém. Santo anjo do Senhor, meu zeloso e guardador, se a ti me confiou a piedade divina, sempre me rege, me guarde, me governe, me ilumine. Amém. Meu irmão, minha irmã, no entardecer desta sexta-feira, a primeira sexta-feira do mês de setembro, somos convidados hoje a agradecer ao coração de Jesus, que se faz presente sempre na nossa vida e, sobretudo, transformando o nosso coração. E queremos pedir também a nossa Mãe, Nossa Senhora, que continue sempre intercedendo por todas as necessidades que trazemos no nosso coração e na nossa vida. São João Bosco disse: faça o que pode, Deus fará o que não podemos fazer. Confie sempre em Jesus, sacramentado, e em Nossa Senhora Auxiliadora, e verá o que são os verdadeiros milagres. Ó Mãe Auxiliadora dos cristãos, eu confio em vossa proteção e peço a bênção de amar Jesus sacramentado e ser fortalecido por ele. Amém. O Senhor esteja convosco e ele está no meio de nós. E que por intercessão de Nossa Senhora, o Deus Todo-Poderoso, nos abençoe. Ele que é Pai, Filho e Espírito Santo. Amém. Uma abençoada noite para todos.

nota de agradecimento, a família Souza, ainda consternada pela perda de seu ente querido, Mondica de Souza, agradece especialmente aos familiares, aos vizinhos, amigos e a todos que souberam amenizar esse momento tão difícil e de dor. A família convida a todos para o terço, sábado, dia 5, às 16 horas, no Cemitério Municipal Vale da Paz. Mensagem da família: pai, sua partida deixou um enorme vazio e tristeza em nossos corações, mas acima de tudo, uma imensa gratidão por cada ensinamento seu. Te amamos eternamente. A família Souza, enlutada, agradece.

0: Data de agradecimento. A família Ortiz, ainda consternada pela perca de sua ente querida Trindade Maria da Maia Ortiz, agradece especialmente ao Padre Ronaldo, aos ministros das comunidades de Vista Alegre e Bom Jesus, ao Dr. Felipe, aos profissionais da saúde do Instituto Médico Nossa Vida, à UPA, à Funerária Jerusalém, aos familiares, vizinhos, amigos e a todos que souberam amenizar esse momento tão difícil e de dor. A família convida a todos para o terço domingo, dia 6, às 16 horas, no cemitério da comunidade de Bom Jesus, e missa que acontecerá na terça-feira, dia 8, às 19h30, na Igreja Matriz São Roque. A família Ortiz, enlutada, agradece.
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3: Tá bom, então. Nosso Arena 88 na Palote FM. Deixa eu ouvir aqui. Ah. Olha aqui, rapaz. Ah. É o Elton? Mandou aqui a imagem de Nossa Senhora de Fátima, ali na frente da igreja. E ligado na o Elton Andrioli. E ligadinho na Palote. Elton! Um abraço, meu irmão. Muito obrigado. Ele sai com uma filmagem aqui do painel do carro, né? Onde está o rádio, 88,7. Essa é a rádio que o nosso povo escolheu. Elton, muito obrigado. E vai, né, pra frente da igreja com a imagem, e aí também em frente à imagem de Nossa Senhora de Fátima. Obrigado, Elton. Abração e tudo de bom, tá? O meu amigo, o Carlos Ancilheiro. Alô, Carlos Augustinho Ancilheiro, o pai do Carlos Augustinho Ancilheiro Júnior. Vai se casar o Carlos Júnior. É, Reinaldo. Só alegria nessa família, viu? Daqui a pouquinho, então, o Carlos, meu amigo Galeto, com a dona Salete, vão embarcar rumo a Gaspar, Santa Catarina, porque amanhã é o casamento do Carlos Júnior e da Ana. Ô, meu amigo Carlos Augustinho Ancilheiro, pai, viu? Manda um abração, entrega um abração aí do amigo Reinaldo, né, pro Carlos e pra Ana. E que Deus abençoe a união do casal. Tá bom, Carlos? Salete, Deus abençoe. Tudo de bom, boa viagem, tá? E a festa vai ser linda, com certeza. Reinaldo, você falou do Preto Salles, o homem do céu. Foi ontem, homem do céu, que a menina do Preto falou aqui. Foi ontem, Reinaldo. Não foi hoje. Hoje não, homem. Hoje não. Ô, Preto Salles, abraço pra você e tudo de bom, viu? Muito obrigado pelo carinho da sintonia, família Salles. Tem nada a ver, Reinaldo, com hoje, tá? O Preto Salles foi ontem que a pequena dele mandou um salve pra gente aqui. Quer ver onde é que tá aqui? Isso. Aham. Uhum. Ontem, Reinaldo. Esse é de ontem, tá?
4: Boa tarde, Reinaldo. Tudo certo? Tamo com o pai colhendo uma veia, escutando o programa.
3: Entendeu? Esse não tem nada a ver, então, Reinaldo, com hoje, tá? Um abraço, família Salles. Ô, Fornari! Cadê o Fornari aqui? Deixa eu fazer um registro aqui, rapidão. Ô, Fornari!
5: E roda uma aí pros colorados aí.
3: Os colorados?
5: Aqui é o Gilmar Luiz Fornar, da Ponte Alta.
3: Tá, mas pros Colorado, pros Colorado. Você pare, Gilmar Fornar. Você não fique provocando ninguém aí, tá? O Reinaldo, o Neymar Borges está por ali. Neymar, a gente tá resolvendo algumas coisas aqui e eu não consigo buscar exatamente a música que você me pede, Neymar. Boa tarde.
6: Boa tarde, amigo Reinaldo, ouvintes da Palote FM. Peço que você toque aí, amigo, a música com o Gino e Gino, Tempo Castigo.
3: Olha,
6: quero
3: aí
6: oferecer essa música aí a todos os amigos ouvintes da Palote FM, os amigos do interior da cidade.
3: Sim.
6: E a todos que sempre estão na escuta.
3: Uhum.
6: Aqui é o amigo Neymar Borges, parece que é a Vini. Estamos de folga hoje, dona.
3: Opa!
6: Seu Reinaldo, que
3: aí sim.
6: Daí segunda-feira é feriadão, né?
3: Coisa
6: então,
3: boa.
6: Então estamos de folga hoje também.
3: Sim.
6: Beleza, meu amigo?
3: Então tá.
6: Aquele abraço, estamos na escuta aqui no Bares que a Vini.
3: Ô, Neymar. Então, uma música. Ó, e o Neymar acabou de escrever aqui, ó. Pode ser outro, amigo. Tá? Sua escolha. Neymar, você me pediu recentemente essa música aqui, ó. E eu sei que você vai gostar, meu irmão. Muito obrigado. Essa aqui, ó.

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1: Tudo certo? 18 horas e 26 minutos. 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Este um céu equipamentos, eu quero ouvir a Martinha, porque hoje sexta-feira, Martinha, é verdade, hoje já foi. 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
0: Coisa mais boa na sua arena, viu? Você aí do outro lado do rádio, aí é que fica bom. Só que é o seguinte, né? Ô, Piazadinha, dei uma olhada por ali, olhei de novo e olhei outra vez. Não há de ver que viu o Frank por ali, Piazadinha. Boa tarde, Frank.
2: Boa tarde, meu bebê. Tô.
0: E aí, Frank?
2: Além de estar por aqui, tô cortado, antes de gaita, devo tentar arrumar aquele computador.
0: Meu Frank,
2: pelo amor de Deus.
0: Hoje deu correria, mas tá tudo, a coisa assim, devagar, mas tá caminhando, né?
2: Olha, não é nem caminhando, é uma correria.
0: Sim.
2: É mais rápido que a velocidade da luz.
0: Sim.
2: Pelo amor de Deus. Não, sobe, homem.
0: Ô, Frank, você fez eu lembrar de uma piada, sabe de quem?
2: É.
0: O padre Dorvalino Dota.
2: Ah, tadinho do padre Dorvalino.
0: Eu vou chegar, Frank, rapidão assim, por que que você tá correndo mais, tá mais rápido que a velocidade da luz. E, então, o padre Dorvalino contando a piada, ele contou num programa teu, na época do domingo à noite ainda, Frank. Você, talvez até você vai lembrar. Diz que o cidadão acordou, né?
2: Uhum.
0: Acordou e falou: eu não quero ir pra escola hoje. E daí a mãe falou: não, filho, você, como assim? Como não quer ir pra escola, né? Não, mas hoje eu tô sem vontade de ir pra escola. Não, mas você tem que ir pra escola. O dia hoje vai ser difícil. Né? Não quero ir pra escola. Daí a mãe falou: você levanta e vá logo pra escola, afinal você é o diretor da escola. Entendeu, Frank? Por que você tá correndo hoje pra resolver as coisas aí?
2: Você
0: é o diretor da escola.
2: Boa, boa.
0: Dorvalino Dota,
2: saudade dele. O Dorvalino era um anjo muito querido.
0: Uma vez eu ouvi de uma pessoa falando assim: o padre Dorvalino, assim, é um senhorzinho tão, tão amado, tão querido. E claro, ele já estava também, quando ele trabalhou aqui, numa idade assim que... aquele coração de criança, com toda a sapiência dele, com toda a inteligência dele, né?
2: Uhum.
0: Com toda a clareza dele e a consciência dos dias atuais. Mas a pessoa falou assim: dá vontade de pegar ele e levar pra casa. Ou seja, uma companhia excelente. Então, o padre Dorvalino Dota. E ele foi num horário que você estava apresentando o programa, que ele contou essa piada aí do cidadão que não queria ir pra escola. Daí a mãe falou: você tem que ir, você é o diretor da escola. Frank, conta umas piadas pra nós aí, porque a minha foi só pra lembrar do Dorvalino Dota.
2: Mas olha, hoje que é dia 4, né?
0: Isso.
2: Como é bom não ter dívida, né, Reinaldo? E chegar no início do mês tranquilo, relaxado, né?
0: Eu acredito que sim, Frank, é bom.
2: Nunca aconteceu comigo, mas deve ser bom, né?
0: Eu já ouvi falar, Frank.
2: Até umas coisas tá louco, né? Outra coisa que eu acho muito chique é quando as pessoas postam nos status assim: nós somos um casal raiz.
0: Sim.
2: Cuidado que por trás da raiz vem os gaia, né?
0: Que esperto, meu compadre. Esse negócio de gaia aí, Jesus!
2: Bugou o negócio aqui.
0: Ai, ai, ai.
2: Agora desbugou o negócio aqui. Essa aqui foi o primo Beto que me contou.
0: Ah, é?
2: Uhum.
0: Ele tem umas piadas boas, ele.
2: As duas mulheres estavam proseando, né, Reinaldo? Daí uma falou assim: olha, antes de casar, eu fiz amor com meu marido 3 vezes, e você? Daí diz a outra assim: muito mais, mas não sabia que vocês iam casar.
0: Um dia difícil. Praticamente pediu desculpa, né?
2: Foram várias vezes, mas não sabia que vocês dois iam casar.
0: Fala, puxa.
2: E aquela da esposa que entrou no escritório do marido com a mãe ao lado e disse: Beto, é verdade que o seu sócio acabou de morrer?
0: Sim, mas não o Beto, outro Beto, outro
2: é,
0: Beto.
2: É outro Beto.
0: Sim.
2: É sim, querida, mas por quê? Você pode botar a mamãe no lugar deles? Claro. Fala com o coveiro lá pra mim, tá tudo certo. Ai,
0: pode sim, se o coveiro topar. É difícil.
2: Não, vou ter que contar.
0: É, os caras também ficam fazendo pergunta meio complicada, né? Aí a resposta também pode ser, né?
2: É. E você sabe, Reinaldo, que se por algum momento você pensar em desistir, pensa nos pelos do Fiofó. Vivem na merda e continuam crescendo.
0: Fez lembrar daquela, isso é motivação, né? Motivacional essa piada, né? É segunda-feira, né? É motivação pra você levantar da cama e trabalhar numa segunda-feira, né? Não precisa de frases, às vezes, de todo aquele otimismo ou coisa, né? Basta você ter uns boletos. Você já diz, vou ter que ir, não vai ter jeito, né?
2: Vai fazer o quê, né? Reinaldo, e uma moça, uma jovem de uma cidadezinha do interior.
0: Posso tomar uma coisa, doutor?
2: Claro, tomate, por favor. Térmica tá ali do teu lado, a térmica. Viu? Uma jovem numa cidadezinha do interior.
0: A água tá na temperatura.
2: Tá, a temperatura sim, boa. Né?
0: Uhum.
2: Tava procurando emprego a menina, né?
0: Sim.
2: Aí foi fazer uma entrevista no escritório de contabilidade.
0: Opa!
2: Tinha vaga lá, né? Foi lá e tal.
0: É pra lá que eu vou.
2: Mas o contador assim: olha, eu preciso de alguém pro setor de financeiro,
0: sim,
2: né?
0: Sim.
2: Você sabe o que que é fatura e duplicata?
0: Fatura e duplicata. Boa.
2: Daí a moça responde: sim, sim, senhor.
0: Uhum.
2: Fatura é quando a pessoa quebra uma perna. E duplicata é quando quebra as duas.
0: Acho que não foi contratado. Fatura. Duplicata, duas faturas, né?
2: Não. Agora você tava falando agora um pouco do padre Dorvalino, né? Diz que um velhinho acabou de morrer, o padre fazendo a encomendação do corpo, né?
0: Uhum.
2: Rasgou de elogios.
0: Sim.
2: O falecido era um ótimo marido, um excelente cristão, um pai exemplar.
0: Olha aí.
2: Aí a viúva se virou pra um dos filhos e disse assim: vá até o caixão, filho, vá ver se é teu pai mesmo que tá ali dentro.
0: Pela conhecia o histórico do rapaz, as marcas que ele deixou no...
2: Não era bem isso.
0: Vai lá, filho, dê uma olhada. É, procure se comportar, compadre, bem, senão de repente no dia do teu velório lá, né? Entendeu?
2: Ai, meu Deus do céu. E o médico dando uma bronca no paciente: eu não tô te entendendo qual é que é a tua.
0: Sim.
2: Você vive pedindo remédio pra dormir, mas não sai daquela boate lá perto da tua casa.
0: Mas
2: o senhor não entendeu, doutor. Os remédios são pra minha mulher.
0: O cara bem planejado, né? Entendeu? Eu não quero tirar o sono de ninguém, né? Nem da mulher.
2: Viu? E a mulher gordinha tava descendo assim pela rua, né? E o vizinho enxergou ela descendo a rua e gritou bem alto: ô vizinho, você tá gordinha, hein? Cuidado pra não descer a rua rolando.
0: Uia!
2: Daí a mulher gritou mais alto: se preocupa não, se eu cair eu me seguro na tua língua.
0: Seu linguarudo.
2: Ai,
0: não mexe com quem tá quieto.
2: E o Alex me mandou, eu tinha pedido, ele mandou umas quantas aqui, ó, rapaz.
0: Ah, é?
2: Diz que a mulher chegou em casa toda arrumada, Reinaldo. Diz: amor, você percebeu que hoje eu estou diferente? Daí o marido olhou assim de cima embaixo, de baixo para cima, de cima embaixo. Uhum. Percebi, você tá muito perigosa hoje.
0: Uia.
2: Uhum. Daí ela deu uma risadinha, né? Perigosa por quê? Porque desse jeito você vai acabar fazendo eu esquecer até a senha do banco.
0: Uia.
2: Aí ela chegou mais perto e disse: e se eu fizer uma coisa que você gosta muito? Aí ele arregalou os olhos. Aí eu esqueço até o nome do banco.
0: Um abraço, o Alex é aquele lá que quer comer os frangos que você trata na
2: fica
0: rodovia.
2: Fica se implicando que os frangos vão comer lá na rua.
0: Um abraço, Alex.
2: Ô, Alex, é aquela do marido que tava no sofá mexendo no celular quando a esposa apareceu toda produzida, né?
0: Uhum.
2: Aí ela perguntou: amor, você acha que eu estou bonita? Claro. E atraente? Muito. Você não está pensando em fazer nada a respeito? Aí ele largou o celular, levantou rapidamente e perguntou: tem alguma coisa quebrada na casa? Ela respondeu: uhum. Não. Então por que você está toda arrumada? Aí ela cruzou os braços, né? Eu estava dando uma indireta. Aí ele respirou aliviado: ah, bom, porque quando você fala em indireta, eu já penso que vai sobrar serviço pra mim.
0: O cara sabia com quem tava falando, né?
2: E o polonês que comprou um relógio novo, Reinaldo.
0: Olha.
2: Daí o amigo perguntou: é bom? Excelente. Marca as horas certinho? Certinho. Então por que que você está usando dois relógios? É, um marca a hora certa e o outro uso para conferir se o primeiro tá funcionando.
0: Oh, meu Deus. Tipo o árbitro, né? O árbitro de futebol sempre com dois relógios, né? Entendeu?
2: Agora, o tardo teimoso não é fácil, né?
0: Teimoso, ele diz que não é só o alemão, né?
2: Mas o alemão é principal.
0: O alemão, né? É o campeão do balão, mas campeão. Tem mais gente teimoso, né?
2: O médico perguntou pro alemão: o senhor tem algum problema de memória? Não. E também, além de ser teimoso, são bastante simpáticos.
0: Sim.
2: Tem algum problema de memória? Não. Você tem certeza? Absoluta.
0: Olha aí.
2: Mas desde quando? Daí o alemão ficou pensando e perguntou: desde quando o quê?
0: Mentira.
2: Manda um abraço pro Alex, diga pra ele caprichar mais na próxima, né?
0: Ô, Alex, tá mais ou menos as tuas piadas. Por enquanto só ganhou do Quicão.
2: Nós temos que consultar o Heitor pra ver como é que ele achou dessas, né?
0: Boa. Heitor, um abraço pra você e pro Mano Arthur também, tá?
2: É, lá, bicho velho, né? Olha, sempre ele ganha.
0: Uns piabão, né? Que o Paulo e a França estão criando lá, né? Estão criando, já estão tudo criado, tudo rapaz já, né? É verdade, né?
2: É verdade.
0: Qual que é melhor na bola lá?
2: Ah, os dois são bons.
0: É?
2: Mas o Heitorzinho é penteado, pitoco. Sim.
0: O Arthur, você viu que o Nano só advogou por você aqui, né? os dois são bons, mas o Heitor, entendeu? É o Heitor. Um abraço pros piá.
2: Reinaldo, o cara chegou pra moça, né? E falou assim: quer ir lá em casa hoje ouvir música?
0: Aham. Uhum.
2: Daí ela disse assim: tem certeza que é só pra isso?
0: Sim.
2: Daí diz ele assim: juro. Ah, e se eu não gostar? Você se veste e vai embora.
0: Se entregou, ué, do cara. O cara até tava tentando dialogar, né? Mas não...
2: O que é a cabeça do cara, né? Tô pensando em coisa
0: ruim. O homem não consegue pensar e até fazer mais do que duas, três coisas, né?
2: Não tem quem lide, né?
0: Ai, lembrei do Tiguera agora, se fazer mais do que uma coisa, né? Ele falou.
2: Ah.
0: Não, mas é uma coisa que eu não posso falar no ar.
2: Não?
0: É.
2: Ah, então tá.
0: É que ele tava pedindo. Reinaldo, será que aquele cara... Será que esse cara ali consegue beijar e...
2: Não, e fazer?
0: É, daí eu digo...
2: Sabe?
0: Ai, ai, ai.
2: E morreu uma veinha, Reinaldo. É que tá, você vai ficar imaginando
0: que
2: as coisas.
0: Que maldade, né? Também, né?
2: Mas também, mas vai secar, tá? E a veinha que morreu. E daí na capela um monte de gente no velório, né?
0: Sim.
2: Daí lá fora passou um rapaz com uma bicicleta veinha, né? Parou, colocou do lado da escada, entrou na igreja pra se despedir da velha senhora.
0: Sim.
2: Quando chegou lá fora, viu que tinha um lampeado a bicicleta. Cadê a bicicleta? Aí ele chorava compulsivamente, né? Claro.
0: Sim.
2: Nisso passou uma senhora cheia de pena do rapaz.
0: Uhum.
2: Pensou que tava chorando por causa da vizinha.
0: Sim.
2: Não fique assim, ela já era veinha. E o rapaz indignado: ela era veinha, mas era nela que eu montava todos os dias.
0: Mas os dois estavam falando da bicicleta, né, moleque?
2: Claro.
0: Que susto.
2: E o homem, Renato, o homem conversando com um amigo. Hoje, às 3:30 da manhã, entrou um ladrão lá em casa.
0: Olha aí.
2: Daí o amigo disse: caramba, o ladrão entrou na tua casa e você deu ele dar risada. E o que que ele levou? Ele levou uma surra. A minha mulher achou que era eu chegando tchuco em casa.
0: Perdeu, ladrãozinho. Yes, credo.
2: Eu vou fechar com isso aqui agora. Diz que um homem sofreu um acidente fatal e morreu.
0: Sim.
2: Aí, chegando no céu, o porteiro deu uma BMW pra ele e disse o seguinte: você nunca traiu sua esposa, portanto, esse carro é pra você andar aqui no céu.
0: Sim.
2: A BMW.
0: Uhum.
2: Aí o próximo ganhou um Corsa, porque tinha traído só um pouco.
0: Sim.
2: O outro ganhou um Fusca.
0: Sim.
2: Tinha traído meio bastantote, né?
0: Sim.
2: Daí um belo dia o cara do Fusca viu o da BMW parado, puxando os cabelos, dando chute no carro.
0: Uhum.
2: Aí o cara do Fusca foi consolar, né? O cara da BMW, né?
0: Sim.
2: Mas você com um carrão desse, estressado dessa maneira, e eu aqui com um Fusquinha, velho, feliz da vida.
0: Sim.
2: O que é que aconteceu? Daí o da BMW respondeu: minha mulher acabou de passar aqui, a filha da mãe tava andando de bicicleta.
0: Obrigado, Frank!
2: Valeu, um abraço. Tem mais domingo de manhã, depois da missa.
0: Depois, 9:30, né?
2: Se for o Padre Lino.
0: É, se
2: o Padre Genuir,
0: o Padre
2: ou,
0: não é.
2: Tanto faz, né? O Padre Ronaldo também.
0: Tá.
2: Qualquer um deles. Aliás, hoje o senhor vai dizer: vamos na missa
0: domingo. Né? Vamos na missa domingo.
2: Eu vi no Bom Dia Cidade que você falou.
0: Obrigado mais uma vez, Frank. Sempre bem-vindo, viu? Alô, Renato Deitos! Como é que tá, meu irmãozinho? Tudo certo? Ó. Fala, Renato Deitos.
3: Fido Mijek.

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16: Boa noite, ouvinte. Vamos acompanhar o que é destaque nesta edição. O Lions Clube de Coronel Vivida realiza neste sábado a Feira de Utilidades. O evento acontece das 8h30 às 14 horas no pavilhão do bairro Primavera 2. Estarão sendo vendidos produtos a partir de R$2 a unidade. A população vai poder encontrar eletrodomésticos, roupas, calçados e móveis em bom estado.
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16: Coronel Vivida terá no dia 19 de setembro a terceira edição da Corrida do Empreendedor. O evento vai reunir o esporte, saúde e empreendedorismo no estacionamento do Lago Municipal. As inscrições já estão abertas e podem ser realizadas até o dia 12 de setembro. A iniciativa busca incentivar a prática esportiva e promover a integração entre empreendedores e a comunidade. Essa foi a sua edição do Balote Notícias. Eu sou Francione Prusci e retorno a qualquer momento com outras informações na programação da 88,7.
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1: 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A Carolina, o Victor é o gaiteiro, né? O filho, o herdeiro do patrimônio lá, né?
2: Sim, sim, sim, o Victor é o herdeiro, é o gaiteiro, o herdeiro, tudo um pouco. Era
1: e criador de codorna, né?
2: E outra coisa, o RS também é um juntador de gravador.
1: Ah, é? Sério? Mas grava alguma coisa ou não?
2: Não, é que é o seguinte, no nosso grande repórter Doni foi lá ontem fazer uma reportagem e esqueceu o gravador lá.
1: Ah, meu Deus do céu.
2: Tamo bem.
1: Um abraço também pro pessoal da Nova Aliança, né? 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Que capricho, hein, meu parceiro? 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Ô, Reinaldo, viu? Não vai dar tempo pra mais nada, homem do céu, né? O Gilberto pediu aí um grupo Cordiona. É um abração pro pessoal lá de dois vizinhos também. Alô, Valdecir. Aliás, dois Valdecir aqui, o Gnoato e o Bolson ligadinhos com a gente. Um abraço, povo. E a gente se vê por aí. Fiquem com Deus. Muito obrigado. E que nem diz um amigo meu, vai na missa domingo, viu? Tá? Vai na missa domingo. Tchau, gente!
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Zé de Camargo, teve Vitor e Léo, Murilo Rufi. Só não teve você. Falta aqui, ó, 26010500. Bora, conta pra gente aí um aprendizado do dia, da semana. Bora, vem, 26010500, sextou, é fim de semana. E a gente tá aqui ao vivo no Grupo RBJ.

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0: Não, ele é ele, eu sou eu. Daniel, um beijo pra me enlouquecer e os mateadores, pra entrar no clima. Já já é semana farroupilha, gauchada de plantão, ó, pra aquecer, uma vaneira de respeito. Gente, 7:51, primeira horinha, foi. É, mas vem aí o Music Night e hoje eu tô com vocês até a meia-noite, até essa sexta-feira virar sábado, é nosso fim de semana, vai ser uma noite incrível, tenho certeza. Você que tá pegando a estrada, tá no trânsito, muito boa noite. Vamos junto, pra fechar essa sequência sertaneja, Pedro Sanches e Thiago, Luan Ferreira, pinta o cabelo de preto.
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2: No ar, RBJ Notícias. Eu sou Ângela Maria e você vai saber agora. Câmara aprova fim da taxa das blusinhas e texto vai ao Senado. Paraná registra mais de 261 denúncias de casos de violência obstétrica.
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2: O Paraná, por meio da Defensoria Pública do Estado do Paraná, registrou 261 denúncias de casos de violência obstétrica. Os casos foram contabilizados em 4 anos e ocorreram em 52 municípios paranaenses, uma média de 6 denúncias por mês. Nesse período, entre outubro de 2022 e agosto de 2026, foram realizados um total de 679 atendimentos multiprofissionais, conforme contabilidade das denúncias recebidas. O Observatório de Violência Obstétrica do Paraná, coordenado pelo Núcleo de Promoção e Defesa dos Direitos das Mulheres, ainda computou 87 atuações judiciais individuais.
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2: O plenário da Câmara dos Deputados aprovou ontem o fim da chamada taxa das blusinhas, que estabelecia a cobrança de 20% de imposto de importação sobre compras internacionais de até $50. A votação reflete a forte pressão popular contra a medida, além de ter sido destravada após um acordo entre o presidente Lula e os líderes do Senado, Davi Alcolumbre, e da Câmara, Hugo Mota. A medida provisória agora segue para análise do Senado Federal. Confira agora as informações do esporte.
3: Fernando Sobral rescindiu o contrato com o Coritiba e será emprestado pelo Cuiabá ao Sport até o fim da Série B. O volante de 31 anos fez 12 jogos pelo Coxa na temporada. Com as informações do esporte, Léo William.
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1: Hello, boa noite.
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1: Music Night pra você nessa sexta-feira. Tô na área, gente. É fim de semana. E nesse momento a gente virou a hora. É hora de entrar ao vivo pela Rádio Extra de Chopinzinho, pela Onda Sul de Francisco Beltrão e Rádio Palote de Coronel Vivida. Vem todo mundo, 26010500 é o nosso contato. Bora, vem. Ó, a gente começa com eles.

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mais voltar. TNT, clássico pra você. Do rock gaúcho. Barão Vermelho, cuidado. Ô, sextou e papas da língua no calor da hora. São 8:14 e hoje...

26010500. Bora demais? Do jeitinho que é sexta-feira, gosta? Vamos, assim, ó. Pedro, Paulo e Alex e a boiadeira.

Ontem eles estavam na cidade de Francisco Beltrão. Eu vi uma galera que foi no show, postou ali nas redes sociais. É nostálgico, não é? Ô, gente. Aquelas músicas pra todo mundo cantar. É. Teve também Rita Lee, O Amor em Pedaços, junto com a Fernanda Takai e o John. Paulo e Alex junto com a Ana Castela. Tá na hora de informação, é o Toque Esportivo e depois tem Dose

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1: O Palmeiras iniciou o segundo semestre de 2026 com um déficit de mais de 156 milhões de reais e uma receita acumulada em 117 milhões e meio de reais até julho. O resultado ficou abaixo do orçado, principalmente pela decisão de segurar os principais jogadores e pela pausa das competições durante a Copa do Mundo. A venda de Alan ao Manchester City por cerca de 240 milhões de reais, além das negociações de Kaique, Naves e Riquelme Felipe, devem ajudar a equilibrar as contas. O clube também já acumula quase 50 milhões de reais em premiações na temporada, valor acima do previsto no orçamento. Com as informações do esporte, Léo William.
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0: 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Agora são 8h33, tá na hora do...
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0: fechando, né? Dose dupla com o Erickson Cardoso Rosa e o Renzo Cardoso Rosa. Guilherme Santiago, essa aqui junto com Hugo e Guilherme. E daí, tá se achando e só de você. Gente, Guilherme Santiago, essa dupla sertaneja brasileira formada pelos irmãos... O Guilherme e o Santiago, né? O Guilherme se chama Erickson, na verdade, e o Santiago se chama Renzo. O Guilherme, ele nasceu no dia 15 de outubro de 1969, e o Enzo, ele nasceu no dia 22 de março, um dia depois que eu, mas ele nasceu em 76. Ó, eles começaram lá em 1994 a carreira em dupla. Então, até hoje, né? Tudo que eles lançam é bom de ouvir, toca muito. Vocês gostam? Mas ó, falar pra vocês que segunda-feira tem dose dupla de novo. E se você quer ouvir o seu artista aqui, manda pra gente. 26010500.
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0: Sextou a turma, ó. Vintage Culture com Breno Miranda.

vez? Qual foi a última vez? Pode chegar no 26010500. Essa primeira sequência aqui de músicas nacionais e internacionais sertanejas é o nosso misto musical aqui no Music Night. Rolou Ziba, rolou Lenny Kravitz, rolou Charlie Brown Jr., Proibida Pra Mim,

0: de semana. E ó, gente, nossa primeira horinha foi, mas eu retorno depois da Voz do Brasil com Túnel do Tempo e muito mais aqui no Music ao vivo. Tô indo, mas já já tô de volta. Pra fechar nossa sequência, ó.
1: De chapéu, né?
0: Só vai andar com nós de caminhonete.
1: Elas nem dava.
0: Quem andou com nós de pampa? Country Beat e o MC Daniel fechando nossa primeira hora de Music.
1: Um rolê.

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2: No ar, RBJ Notícias. Eu sou Angela Maria e você vai saber agora. Uma dose de álcool todos os dias já é suficiente para aumentar as chances de câncer. Governo prevê falta de 15,8 bilhões no caixa de 2028 para políticas públicas.
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2: No projeto de lei orçamentária anual de 2027 enviado ao Congresso, o governo federal sinaliza que pode faltar recursos em 2028, 2029 e 2030 para a manutenção das políticas públicas vigentes. Os cálculos indicam insuficiência de 15,8 bilhões em 2028, 14,9 bilhões do orçamento de 2029 e 30 bilhões de reais em 2030 para manter as políticas públicas vigentes no mesmo patamar previsto em 2027.
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2: Um novo estudo publicado no periódico The Lancet desvendou que o álcool pode desempenhar um papel mais importante nas mortes por diversos tipos de câncer nos Estados Unidos do que pensava-se anteriormente. Embora seja verdade que a mortalidade geral por câncer tenha diminuído, descobrimos que a porcentagem de mortes por câncer atribuíveis ao álcool dobrou em pessoas com 20 anos ou mais nos últimos 33 anos, afirmou um dos autores do estudo, o oncologista Dr. Timothy Jani. O aumento do risco de morte aplica-se aos cânceres de mama, próstata, cólon, reto, estômago, pâncreas e fígado, bem como os cânceres de cabeça e pescoço. Confira agora as informações do esporte.
3: Lucas Paquetá chegou a 10 gols pelo Flamengo em 2026, meta pessoal que havia estabelecido no retorno ao clube. Agora o meia mira os 20 gols até o fim da temporada. O jogador também completou 90 minutos pela primeira vez desde a lesão sofrida na Copa do Mundo. Com as informações do esporte, Léo William.
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